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0: Ju, seja bem-vinda, seja bem-vindo. A noite é tudinha nossa. Falta um minutinho para as 9 da noite, horário de Brasília.
1: Oi, paixãozinha.
0: Oi, paixãozinha.
1: Um beijo trufado assim. Cuida de você pra
0: mim. Cuida bem de você pra mim.

0: começando. Hora mais nativa. É uma hora direto de música, sem intervalos, sem paradas. Tem presente pra você que vai participar pelo 9198-409-6019. Sabe o que a gente tem hoje? 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Quer ganhar seu par de meias personalizado da Nativa, lindão, pra quando esfriar? Porque afinal de contas, né, a gente tá ainda no inverno. Então vamos aproveitar, se inscreva, 9198-409-6019, coloque seu nome completo, a cidade de onde você tá ouvindo a gente, hora mais nativa, aí você aproveita pra colocar sua data de nascimento, faça o seu cadastro direitinho com a gente, pra você concorrer a esse par de meias e ao cobertor com mangas. Então seja bem-vinda, seja bem-vindo. A partir de agora, começa o Hora Mais Nativa, tô aqui com você, hein? Não esquece, 9:01.
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alternativa é muito mais música no final de semana. Simone Mendes, Dois Tristes, agora 9h19. Horário de Brasília. Como é que você tá? Tudo bem? E esse finalzinho de noite deu aquela desacelerada do final de semana, que vai começar mais uma semana. Vamos pensar com calma, né? Hora a hora. A gente vai curtindo agora essa hora mais nativa. Uma música atrás da outra, uma hora direto só de músicas. Você quer participar com a gente para ganhar presente? 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Então se inscreve, 9198-409-6019. Fica aqui com a gente, hora mais nativa. Essa é a primeira hora, são 2 horas. A gente vai tocar as melhores músicas sertanejas pra você. Então vem com a gente, se inscreva. Tô te esperando, seu nome completo, a cidade de onde você tá ouvindo hora mais nativa. Não esquece da sua data de aniversário com o ano que você nasceu. Agora tem Leonardo.

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Ícaro e Gilmar trocando defeitos aqui no Hora Mais Nativa, uma hora direto com o melhor da música sertaneja nativa, que é a Rádio Sertaneja, a melhor rádio sertaneja do Brasil. Agora, 9h42, horário em Brasília. Sabe quem vai fazer aniversário amanhã, gente? Você sabe quem? É um goiano lá de Pirenópolis. O nome dele é Mirosmar José de Camargo. É esse mesmo que você pensou, o Zezé de Camargo está completando amanhã 64 anos de idade. E a Nativa, agora mais Nativa, a gente faz uma homenagem ao Zezé, que amanhã faz aniversário. Ouvindo o Zezé de Camargo e Luciano, Indiferença. É Hora Mais Nativa, fica aqui com a gente, participe 9198-409-6019. Boa noite.

0: Moreno, Sardinho Negro e Solimões, Chapeludo, pra fechar essa primeira hora do Hora Mais Nativa. Tem mais uma hora ainda e tem presente pra você. Atenção, atenção, par de meias personalizado da Nativa. E aquele cobertor maravilhoso, bem aconchegante, meu Deus do céu, que vai te esquentar nesse finalzinho de inverno e pros próximos invernos também. Cobertor com mangas vai pra você. Rosana Rosa Davico, do 4793, final do telefone da Rosana Rosa Davico. Minha linda, um beijo do Cicado pra você. Rosana, a partir de amanhã, 5 dias úteis. Você tem essa semana toda pra trazer um documento seu, tá bom? Pra buscar o seu presentão aqui da Nativa. Próxima hora tem mais também. Já já a gente volta com mais uma hora direto com o melhor da música sertaneja. 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

Ela tiver muito mais músicas no seu rádio, agora 10 horas, horário em Brasília. A gente continua agora mais nativa, mais uma horinha direto com muita música sertaneja pra você. As músicas que você mais gosta, você pede na nossa programação, a gente toca pra você. Sabe o que tem agora de presente? Já sorteamos um par de meias personalizado e cobertor com mangas. Mas nessa segunda hora tem caixinha de som com Bluetooth pra você ouvir os seus programas preferidos da nativa em alto e bom som e ouvir as suas músicas também. Então quer participar? 9198-409-6019. Caixinha de som com Bluetooth, não esquece de colocar o nome completo, a cidade de onde você está ouvindo a gente e a sua data de aniversário com o ano que você nasceu. Enquanto você vai se inscrevendo, a gente ouve João Bosco e Vinícius. Uma hora mais nativa.

Nativa, Matheus e Cauã, expectativa versus realidade. Agora 10h31, horário de Brasília. Esse é o Hora Mais Nativa, uma hora direto de música, sem paradas. Só pra lembrar você que no finalzinho dessa hora, a gente vai sortear uma caixinha de som com Bluetooth. Então se inscreva, participe com a gente, mande seus dados, 9198-409-6019. Olha o Mirosmar aí, aniversariante de amanhã. Irmão da Lua, amigo das estrelas. Hora Mais Nativa. Boa noite.

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0: Nativa, Simone Mendes, Direitos Iguais, fechando o nosso Hora Mais Nativa, segunda hora de hoje, e já tem presente pra você, Vanessa Novaes de Almeida. Ê, Vanessa, 9712, tá levando a caixinha de som com Bluetooth da Nativa. Agora, se eu fosse você, a partir de amanhã, segunda-feira, já trazia um documento com foto pra buscar a sua caixinha, tá bom? Parabéns, aproveite. O Hora Mais Nativa volta semana que vem a partir das 9 da noite, horário de Brasília, no domingão, hein? Às 9 da noite, depois do Das Antigas. Na sequência, tenho Tantas Emoções, é reprise com Thiago Rocha. E eu volto na sequência, volto depois, hein? A partir da 30 com Love Songs. Te espero, hein? Não sai daí. Fica aqui com a gente.
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0: Que prazer rever vocês.
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3: Muito boa noite, seja bem-vindo ao Tantas Emoções. Essa edição que você está escutando agora é a reprise, viu? O programa sempre acontece no domingo, 7 da manhã, mas é um privilégio para a gente ter você aqui também. Olha, se você ainda nunca escutou Tantas Emoções, é aquele programa que toca as melhores músicas do nosso rei Roberto Carlos. E você também pode participar. Ah, Thiago, porque é reprise e não posso participar? Claro que pode. Pode mandar, porque a Central da Nativa está aberta 24 horas por dia, 7 dias por semana. Qual é a música do rei que mexe com você? 9198-409-6019. Manda pra gente, sabe por quê? Porque agora eu já vou servir um café da manhã pra todo mundo que tá ouvindo a Nativa.
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0: Tiago, meu carinho. Tô aqui curtindo Roberto Carlos. Eu sou fã dele. E curtindo a Nativa, porque a Nativa é tudo e muito mais.
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0: aplicativo é muito mais paixão. A mulher que eu amo. E olha, você não mandou ainda o zap pra cá, né? Tá fazendo cafezinho, fazendo uma tapioquinha. Tapioca é gostoso, né? No café da manhã. Ou um bolo de milho. Já passou o café? Manda aí pra gente o que você tá fazendo. 9198-409-6019. Mas agora...
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0: Cláudia, bom dia pra você, obrigado pela mensagem. Olha, vamos relembrar sim, vamos relembrar sua infância, vamos relembrar sua juventude e eu tenho certeza que muita gente vai gostar de escutar essa música. Conta aí, Cláudia.
2: Bom dia, Nativa, bom dia, tia, aqui é a Cláudia. E eu gostaria muito de ouvir a música do Roberto Carlos, relembrar, né, essa música linda que fez parte da minha infância, da minha adolescência, debaixo dos caracóis dos seus cabelos. A minha avó, ela ouvia muito essa música. É, a minha avó, ela era fã muito do Roberto Carlos. E quando eu ouço, toda vez que eu ouço as músicas do Roberto Carlos, me dá aquela lembrança dela, sabe? Vem aquela lembrança dela. Então, eu gostaria muito de ouvir, que quando eu chegava na casa dela, ela tava tocando essas músicas. E ela gostava muito dessa música, Debaixo dos Caracóis do Seu Cabelo. Toca pra mim, Ti. Um ótimo dia pra nós. Tudo de bom. Que Deus abençoe.
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0: Ativa é muito mais sucesso. O Portão. E a gente continua com tantas emoções. Olha, eu sou o Thiago Rocha e vou falar pra você. Te espero também no horário tradicional do Tantas Emoções. Sempre aos domingos, 7 da manhã. Agora tem cavalgada com o nosso Rei Roberto Carlos.
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0: gente já tá de volta com tantas emoções. Esse programa, olha, que todos os domingos eu tenho que agradecer demais a você, viu? Obrigado pela carona, obrigado por deixar a gente entrar na sua casa, obrigado por deixar a gente entrar na sua vida. É um privilégio para todos nós saber que você tá com a gente no Tantas Emoções. E aí? Ainda não mandou seu zap? 9198-409-6019. Mas agora...
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0: Olha só, como eu prometi pra você, eu ia falar da Joana, né? A nossa máquina do tempo vai pra 1982, o ano que eu nasci. É, porque a cantora Joana já participou do especial do Rei Roberto Carlos e justamente em 82. Ela cantou Detalhes. Só que não é dessa participação que eu vou falar hoje. É de uma história curiosa. Anos e anos atrás, a cantora Joana costumava enviar algumas fitas com músicas gravadas pro Roberto Carlos escutar, mas ela nunca recebia retorno. Entre essas composições estava Momentos. Aí, a Joana participou do programa Sem Censura, da Cissa Guimarães, e que teve a participação da Fafi Siqueira, que também é fã declarada do nosso rei. E olha só o que ela contou.
4: Eu amo Roberto de paixão, né? Eu acho que toda compositora tem realmente
5: um sonho
4: de que Roberto grave uma coisa,
5: é,
4: né?
5: Óbvio.
4: Eu sempre insisti muito nisso, sempre mandei muita fita pra ele, muitas gravações, né? Mas uma vez eu fiz uma música e mandei pra ele. Momentos.
5: Cara dele,
4: de
5: né?
4: Caçando. Saciar a sede do desejo, linda, né? Aí eu mandei. Eu tô em casa, né? Lá pelas 3 horas da manhã. O telefone, naquela época era telefone fixo, né?
5: É.
4: Blá, blá, blá, blá. Como é que é essa faz? Blá, blá, blá, blá. Aí eu vou ver. Vai pra ver. Tocou 2 vezes porque atendeu de primeira.
5: Três horas da manhã
4: toca esse telefone.
5: E aí?
4: Eu falo, alô? Aquela voz muito longe. Alô? Falei, quem é? É Roberto. Que Roberto?
5: Isso é muito
4: o Carlos.
5: Bom. Que Carlos?
4: Roberto Carlos, o cantor. Ah, meu filho, você 3 horas da manhã ligando pra mim, ó, eu sou a sua mãe, Lady Laura, tchau.
5: Eu não acredito.
4: Eu falei alguma coisa parecida.
5: Claro.
4: Eu te liguei assim, pô, é que trote, né? Imagina. E, mas não lembrava ainda que tinha mandado tal coisa que tinha, né? Tipo assim, eu nunca respondia mesmo, né? De novo, pô, bicho, não desliga na minha cara, cara. Cara, são 3 horas da manhã, para com essa palhaçada de ligar pra mim. Joana, sou eu, Joana. Eu quem? Roberto Carlos.
5: Caraca, Joana.
4: Aí foi caindo a ficha assim, tipo, eu mandei uma fita pra esse cara, é verdade. Perto, desculpa, nem nada disso. Aí ele fez... Ninguém acredita quando eu ligo. Sou eu, mulher. Porra, você me mandou uma música linda, cara. Cara, meu Deus do céu, ele recebeu a fita. Roberto, que coisa. Pois é, cara. Mas olha, eu não gosto lá nas letras, que eu não gosto muito, não. Eu digo, faca lembra sangue, não vou gravar assim, não. Aí eu, tipo, o que você quer que eu mude, Roberto? Eu disse, Roberto, que maravilha, aquela coisa toda. Não, muda aí que daqui a pouco eu te ligo. Minha filha, eu não compus naquela hora, eu psicografei.
5: Sim.
4: De noite, 3 horas da manhã, claro, eu peguei a letra e comecei de novo. Ele ligou. E aí? Tá pronta?
6: Na mesma madrugada?
4: Na mesma madrugada.
5: Não, tô com o telefone, peraí, calma. Tô com o telefone.
4: Isso, lá, agora entendeu. Roberto, olha, a letra é essa. Aí fiz. Sei que eu passei a noite inteira fazendo a música. E ele, pô, bicho lindo, maravilha, que coisa maravilhosa. Gravar lindo, você é linda. Pô, muitas emoções, cara. Muitas emoções. Desligou, nunca mais soube de Roberto. Passou-se o tempo, aquela coisa. Ele já ia gravar mesmo, tipo assim, tô rica, né? Aí eu me lembro que fui pra loja de discos. Me dá aí uns 10 discos, uns 20 aí, ó. Fui comprando, né? Compra aí os discos que tinha saído nada, né? Aí eu fui olhar, quando eu olhei lá, gente, claro, ele disse que tinha gravado, né? Eu fui ler a primeira faixa, segunda, terceira, quarta, décima e nona, porque ele não grava mais do que 9, né? Ele não tinha gravado a música.
5: Ai!
4: Aí aquela decepção. Meu Deus, ele não gravou a música. Aí Durval, chorosa. Poxa, Durval, mandei uma música tão bonita pro Roberto e não gravou. Ele disse que adorava a música. Grava essa música, Joana. Eu já tinha fechado o disco. Grava essa música, que essa música vai ser um grande sucesso.
6: Isso é importante você dizer.
4: Foi,
6: que
4: meu, foi meu primeiro disco de...
6: Um milhão.
4: De platina. Foi 500 mil discos.
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0: vale tudo isso. Mas agora...
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0: Olha só, você sabe que essa semana eu tive o privilégio de encontrar a Fafi Siqueira aqui na Nativa. Apresentei o podcast Nativismo, que é o podcast da Nativa que tá lá disponível no YouTube pra você ver esse papo muito bacana sobre a vida da Fafi Siqueira. Essa humorista, essa cantora, essa compositora que tem sempre boas histórias pra contar. Ah, aliás, falando em boas histórias, escuta só o que a Fafi Siqueira falou do nosso rei Roberto Carlos.
4: Eu recebi um convite... um evento público no Espírito Santo, em Vitória, num grande parque, assim, tinha uns 4 mil pessoas, eram de balé, não sei quem, não sei que lá, mas no final, é uma coisa de balé, mas no final eles querem que você entre e faça o Roberto Carlos. Eu digo, como fazer o Roberto Carlos? Como assim? Eu não fazia o Roberto Carlos, tinha 14 anos. Porque se eu fizesse o Roberto Carlos, eu só ia fazer o Roberto Carlos. Porque o Roberto Carlos é inatingível, você sabe disso.
5: É verdade.
4: E eu sei que eu fico igual. Então, como eu faço uma coisa que eu não procuro graça, ele fala pra mim que ele se impressiona. Então, assim, eu sei que eu viro ele. Eu sei que eu viro ele. Entendeu?
0: E olha, garanto pra você, o papo foi gostoso. É só lá no YouTube procurar Nativíssimo, o podcast da Nativa. Agora, já que a Fafi Siqueira gosta tanto do rei Roberto Carlos, a gente dedica pra ela Não Vou Ficar. Agora, no Tantas Emoções.
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0: Rotativa é muito mais alegria, a garota do baile. Mas agora que eu tava esquentando, já terminou.
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0: Agradecer a todo mundo que mandou mensagem pra gente no 9198-409-6019. Você também que tá lá no arroba Nativa no Instagram, a Carmélia Dias, a Maria, a Cláudio, o Paulo, a Edneide. E olha, o Tantas Emoções termina aqui. Domingo que vem tem mais, mas agora você fica com Love Songs na programação da Nativa. Até o próximo domingo. Tchau.
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8: Oi, paixãozinha, tudo bem? Boa noite. Faltam 3 minutinhos pra meia-noite. 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

0: Oi, coraçãozinho, tudo bem? Agora meia-noite, pontualmente estamos começando mais uma madrugada juntos. Hoje é dia 17 de agosto, segunda-feira. Mais uma semana, como é que foi o fim de semana? Me conte. Conte-me tudo, não esconda-me nada. Curtiu muito com seu amor, ainda tá pertinho dela, dele. Então vamos aproveitar agora para você abrir o seu coração. Se você quiser participar com a gente, você manda aquela declaração de amor. O nosso número é 9198-409-6019. A gente vai colocar também, acho que dois áudios hoje, com declarações de amor. Você que mandou durante toda a semana, nós selecionamos dois. Para esse comecinho de segunda-feira, o programa é um pouquinho mais curto. São só duas horas. Mas a gente faz aquele programa bem romântico. Para você começar bem a sua semana. Você quer uma mulher para a vida toda? Você quer? Então não prometa eternidade. Construa constância. E não é sobre discursos apaixonados uma vez por mês. É sobre presença diária. É sobre cuidado que não falha quando a rotina pesa. É sobre respeito quando ninguém está olhando. Mulher não se prende a palavras bonitas. Ela se firma onde se sente vista, onde se sente protegida e escolhida de novo e de novo e de novo e de novo. Amor não se mantém com intensidade isolada, não. O amor se sustenta com atitude repetida, porque quem cuida não disputa. Quem valoriza não ameaça perder. Quem faz sentir segurança vira moradia, vira casa. E casa não se abandona, se preserva. O para sempre não nasce de promessa, nasce de consistência. Seja bem-vinda, seja bem-vindo ao nosso Cantinho do Amor, um programa um pouquinho mais curtinho, hein? Mas você pode abrir seu coração e mandar aquela declaração de amor. 9198-409-6019 para você participar com a gente. A gente continua fazendo a sua trilha sonora no seu comecinho de madrugada dessa segunda-feira. E para começar o nosso Love Songs de hoje, Queen. Bom dia.
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Nativa, Gustavo Mioto e Ana Castela aqui no nosso Cantinho do Amor, no nosso Love Songs, um pouquinho mais curto nessa madrugada de segunda-feira, dia 17 de agosto. Meia-noite 25, horário de Brasília. Para participar, você manda o seu recado do coração pelo 9198-409-6019. Recado do Pedro para Ana. Te escolher todo dia, meu amor, é a coisa mais fácil do mundo. Porque você é o meu abrigo, meu riso e meu motivo de sorrir até nas segundas-feiras, como hoje. Te amo demais. A Marina também escreveu aqui no nosso Love Songs, no nosso Cantinho do Amor, pediu para mandar um recado pro Lucas. Pediu para falar para você, Lucas, que com você a vida ficou muito mais leve. Quero te agradecer por você ser colo, parceria e casa. Ah, e ela termina dizendo que ela te ama nas coisas grandes.

0: e nas pequenas também. Do Rafael para Júlia, seu nome virou sinônimo de paz para mim. Ter sempre você do meu lado me dá coragem para sonhar e vontade de cuidar de você para sempre. Amei o nosso final de semana, viu? Amei ser acordado por você com aquele café da manhã maravilhoso. Eu amo ser cuidado por você. E é por isso que eu reforço a promessa que eu te fiz. Que eu vou cuidar de você para sempre. Porque eu te amo.
1: Boa noite, Edu. Meu nome é Solange. Meu recadinho de hoje vai para meu amor Nilson. Eu amo muito que ele faz parte da minha vida. Ele é o meu alicerce. Que sem ele eu não sou nada. Ele é a minha outra metade.

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1: Muito obrigado.

0: Chitãozinho e Chororó, Foi por Amor. Antes teve Robert Fleck, Maiara Maraíza e Vando.
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0: E chegou o momento, nessa madrugada de segunda-feira, 17 de agosto, que a gente faz a nossa tradução desse comecinho de madrugada. Como toda segunda-feira, a gente escolheu uma música maravilhosa de 1982, de um cara que é cultuado até hoje como um dos grandes, maiores cantores de soul, Marvin Gaye. Ele compôs em 82 essa música que se tornou um marco na história da música mundial e logo já fez muito sucesso, e até hoje, Sexual Healing. Espero que você goste. É a nossa tradução de hoje com Marvin Gaye.
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Eu quero cura sexual. 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Me faz sentir tão bem. 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Meu bem, funciona pra mim. A cura sexual é algo que é muito bom. Sempre que lágrimas tristes começam a cair e a minha estabilidade emocional me abandona, há algo que eu posso fazer. Eu pego o telefone e te ligo, querida. Meu bem, e eu sei que você vai estar lá para me orientar. O amor que você me dá vai me libertar. Se você não sabe com o que você está lidando, eu posso te dizer, querida. É cura sexual. Levante-se, levante-se. Vamos nos amar esta noite. Acorde, acorde, acorde, porque você sabe como fazer direitinho. Meu bem, eu fiquei doente esta manhã. Tinha um mar me invadindo. Meu bem, eu acho que estou capotando. E as ondas estão crescendo e crescendo. E eu sinto essa emoção. Eu quero cura sexual. Cura sexual é muito bom pra mim. Me faz sentir tão bem. É uma adrenalina. Ajuda a aliviar a mente e é muito bom pra nós. A cura sexual. Querida, é boa pra mim. A cura sexual é algo que é muito bom. E é muito bom pra mim. Meu amor. Apenas me agarre e venha assumir o controle do meu corpo e da minha mente. 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A tradução do Love.

alternativa, um dos maiores clássicos da música internacional, Sexual Healing, com Marvin Gaye, sucesso de 1982. Faltam 3 minutinhos para 1 da madrugada, essa madrugada de segunda-feira. E aqui é o Love Songs. 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Tô te esperando. Já já a gente volta.

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0: Oi, paixãozinha. 1:01, horário em Brasília. Seja bem-vinda, seja bem-vindo ao nosso cantinho do amor. Vem aqui ficar com a gente. Entre, fique à vontade, se aconchegue. Você está no programa mais romântico de todos os tempos. Me conte tudo, como é que foi esse fim de semana, pertinho do seu amor. Muitos casais se encontram só aos finais de semana, moram na mesma cidade, mas têm os seus afazeres. Não dá para se encontrarem durante a semana. De vez em quando até dá para almoçar junto, para tomar um cafezinho. Mas tem aqueles que moram mais distantes, em outras cidades. E aí o fim de semana torna-se obrigação você estar junto de quem você gosta. Mas chega uma hora que vocês têm que se despedir. Ontem foi domingo. Eu sempre digo que o amor nasce aos domingos. Sabe por quê? É tão bom acordar no domingo e ver a pessoa ali, do seu lado, no seu jeito mais real. Aí você dá um cheiro na pessoa e pensa: que sorte a minha em te ter aqui. Domingo é aquele dia de ficar de pés enroscados na cama, movidos pela preguiça, assistindo filmes bregas ou um drama policial, acompanhado de cafunés e chamegos. Não tem nada melhor do que fazer nada em um dia de domingo com quem é tudo pra você. Domingo é aquele dia de pouca roupa, em um quarto meio bagunçado, onde o quarto pega fogo e os móveis sentem inveja desse momento. E hoje é essa segunda-feira que acompanha esse fim de semana, que traz saudade, traz lembranças de momentos a dois inesquecíveis. Mas que fica aquela expectativa do reencontro logo mais e de vocês reviverem tudo isso em dose dupla. É madrugada de segunda-feira hoje, dia 17 de agosto, 1:03, horário em Brasília. Esse é o nosso Love Songs, um pouquinho mais curto, mas com as músicas mais românticas e as histórias mais apaixonantes. Cláudia Telles, Fim de Tarde.

Nativa, Rick Astley, Cry for Help, aqui no nosso Love Songs, no nosso cantinho do amor. Esse é o programa mais romântico de todos os tempos, uma versãozinha mais curta nesse comecinho de madrugada de segunda-feira. Hoje é dia 17 de agosto. Nós temos dois grandes nomes da música brasileira aniversariando hoje. O Love Songs vai homenageá-los. O primeiro é o Mirosmar José, mais conhecido como Zezé de Camargo, hoje completando 64 anos. Nós faremos também uma homenagem. Na sequência, a gente vai tocar uma música também de uma grande cantora que nasceu na Paraíba, em Conceição, na Paraíba, e hoje completa também 75 anos. Elba Ramalho. Homenagem do Love Songs.

0: Nativo Eduardo Costa, me apaixonei. Agora 1h31, horário em Brasília. Bom dia. Daqui a pouquinho tem o Forró Nativo. Recado da Camila pro Gustavo. Você chegou e transformou a rotina em felicidade. Eu amo seu jeitinho. O seu abraço, então, não quero soltar nunca mais. Eu amo a calma que só você me dá. É por isso que é com você que eu quero tudo. Beijos. Te amo pra sempre. Recado do Daniel pra Sofia. Te amar é muito simples, meu amor. É querer te ver bem. É rir daquelas bobagens que você de vez em quando tem me contar. Mas o mais gostoso é poder segurar a mão, a sua mão nos dias difíceis. É por isso que eu sempre te digo, você é o meu lugar favorito no mundo. Te amo muito. A Beatriz também deixou o recado dela do coração aqui no 9198-409-6019. André, obrigada por ser o meu parceiro de verdade. Obrigada por dividir comigo os sonhos, as alegrias, por ser meu ombro amigo, por rir e chorarmos juntos quando é necessário. Obrigada por dividir os planos e até o último pedaço do chocolate. Eu te amo hoje, amanhã e em todos os dias. Agora tem um recado pro William.
1: Boa noite, do Melo.
0: Boa noite.
1: Meu nome é Samela e meu recadinho hoje vai pro William. Amor, eu tenho muito orgulho de todo o teu esforço, de todas as tuas conquistas. Saiba que eu sempre estarei ao teu lado, torcendo por você e te lembrando o quanto você é capaz. Obrigado por tudo, eu te amo.

Alternativa, Styx, Baby, fechando o nosso Love Songs nesse comecinho de madrugada de segunda-feira, dia 17 de agosto. Agora tem presente para Wendy Lima Souza, do 4343. Ô, Wendy, minha linda, um beijo do Cicado para você. Ganhou a nossa necessaire, que é personalizada, lindona, e 4 mini perfumes da Amaca. São 4 fragrâncias diferentes, uma mais cheirosa que a outra. Tem alto teor de fixação no corpo. Você passa de manhã e continua cheirosa até a noite. Obrigado pelo carinho. A partir de hoje, você tem essa semana toda para trazer um documento seu com foto e vir retirar o seu kit, a necessaire e os 4 mini perfumes da Amaca. Obrigado pelo carinho. Beijo para quem é de beijo. Abraço para quem é de abraço. Cuida bem de você para mim. Uma linda semana para todo mundo. Uma excelente segunda-feira. Com muita paz, com muito carinho, com muito aconchego e principalmente com muito amor. Hoje à noite tem o Love Songs a partir das 10 da noite, horário de Brasília, depois da Voz do Brasil. Eu vou estar aqui no nosso Cantinho do Amor para reencontrar você. Você volta, né? Vem aí o Amigo Velho, Rafa Guidotti, Mano Velho e Mano Novo. E o Forró Nativa começa já já coladinho ao Love Songs. Tchau, gente. Até logo mais à noite, às 10 da noite, com o programa mais romântico de todos os tempos. O nosso Love Songs.

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0: segunda-feira, meu povo!
1: Atu, fui o dedo!
0: Olha a hora da alegria começando, hein? 2:08. Bom dia, Brasil! Começou criançado forró nativa! Eu sou o amigo velho, o Rafael Guidotti, o cara que é mais lindo, cheiroso, charmoso e gostoso do Brasil!
2: Ai, arrasou!
0: Bora que bora, meu povo, e você tá aí? Você tá aí? Vamos botar pra torar, galera! É segunda-feira, 17 de agosto de 2026. E quem ajuda aqui o programa a ficar cada dia mais lindo e bonito é a nossa plateia, o nosso auditório mais alegre, animado e bonito do Brasil!
3: Brasil! Brasil!
0: E ó, já prepara aí a caneta, o lápis, tá? O papel. Ou já abre o celular, já salva direto, que eu vou falar o número do WhatsApp. Depois eu vou repetir bem devagarzinho. Pra você que nunca participou, nunca conseguiu anotar, hoje vai. Hoje você consegue salvar o número da Nativa. Então prepare-se. Prepare-se que vai ser falado... O WhatsApp da Nativa, às 2:10 dessa segunda-feira, 17.

0: da Nativa. WhatsApp da Nativa. 9198-409-6019. Esse é o WhatsApp inteirinho. É desse jeito que você vai salvar. Não vai tirar número nenhum e nem acrescentar número nenhum. Tem que salvar da forma que a gente fala aqui. Somente isso. Então anote. 91 98 409 6019. Vou repetir de novo, hein? Pra não ter problema aí pra você falar que eu não participo só porque eu não consigo anotar, salvar o número do WhatsApp da Nativa. Agora você consegue. E se for a primeira vez que estiver ouvindo a rádio, ouvindo o programa, ou sempre ouviu, é a primeira vez participando, conta pra gente na hora da mensagem aí, tá bom? Anote aí o nosso WhatsApp. 91 98 409 6019. Você pode escrever uma mensagem que eu leio ela aqui no ar, tá bom? Leio ela aqui pra você. Ou você pode gravar um áudio. Você grava um áudio. Grave um áudio no capricho, animado, feliz da vida, pra gente conseguir te entender, tá? Mas se você for gravar, é no máximo 30 segundos de duração, ok? 9198-409-6019, mano velho, mano novo. Começando mais uma semana, mais um Forró Nativa. Olha a hora, olha o chocaio. Olha os sininhos da felicidade daí, mano velho. São 2h12.
1: E valeu, boi! Valeu, boi pintado! Segura no rabo do boi bichinho, olha o condenado. Meus amigos e minhas amigas e meus amigos, meus conterrâneos e minhas conterrâneas, senhoras e senhores, trabalhadores e trabalhadoras do Brasil, aposentados e aposentadas, galera da roça, da ordenha do gado, trabalhadores, motoristas, emplacamos, emplacamos, emplacamos. Chegamos à segunda-feira, hoje é o dia 17 de agosto do ano 2026. Olha aí, segunda-feira, é inverno, estamos em pleno inverno de 2026, hein? Mas logo, logo aí, tendo a chegada em setembro, da primavera, a estação das flores. Coisa linda e maravilhosa, do canto do sabiá, do canto do Irapuru. O Irapuru é uma ave que é da selva amazônica. O canto dele é tão lindo, então, quando ele canta, a floresta toda fica em silêncio para ouvir o canto do Irapuru. Coisa linda! Estou aqui ao lado do querido Mano Novo, Expedito Duarte. Aceito os cumprimentos do Mano Velho Amorim Filho. Eu nasci nas Catingueiras, entrançadas de Cipó. Viajei de caminhão junto com o Mané Cotó. Não sou locutor modelo, mas estou aqui sem cabelo, vivendo o meu gogó. Diretamente de Souza, diretamente do Vale dos Dinossauros, na gloriosa, na histórica, na inesquecível Peapá, R.A. Raibeba, a terra do pirulito e da tábua de pirulito. Bom dia, Mano Novo.
2: Bom dia, Mano Velho.
1: Tá preparado para a semana do Tirineta, segunda-feira,
2: Mano Novo? Tirineta, segunda-feira.
1: Pois é, uma boa semana para você, para todos nós, na verdade, aí.
2: Mas é claro.
1: E o que é que você preparou para a produção desta segunda-feira, Mano
2: Hoje
1: Novo?
2: Hoje é dia de cacófato, Mano Velho.
1: Cacófato, ah,
2: é, pra
1: cacófato.
2: Para eu te pegar, Mano Velho.
1: O objetivo do Mano Novo é me pegar.
2: É.
1: E eu sou escorreguento, Mano Deus. Eu sou escorreguento.
2: Para começar.
1: Diga.
2: Se eu cozinho, eu lavo, mano, velho.
1: Olha, você lava o seu, não? Conversa essa, rapaz. Tá vendo? Já começou me provocando.
2: Se eu cozinho, eu lavo.
1: Você primeiro me respeita, eu sou seu pai.
2: Mano, velho.
1: Entendeu?
2: Responda.
1: Tem que me respeitar, vem com essa infame, né, essa infâmia de perguntar. Seu cozinho é o seu, não o meu. Vai ser nesse modelo aí, mano, novo?
2: Vai ser nessa.
1: Tome vergonha dessa cara, rapaz. Dê bom dia pro Macharal do Brasil.
2: Tá bom. Bom dia, gente, Pedra 90.
1: E o bom dia carinhoso e respeitoso para todas as mulheres.
2: Calientemente.
1: Olha o Papa Figo Etelvina.
2: Bom dia, minhas cunhãs.
1: Começou a segunda-feira.

0: Aqui é o Forró Nativa de segunda-feira, dia 17 de agosto. 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Tá certo, Mano Novo? Então quer dizer que hoje aqui o negócio é os cacófatos, é, Mano Novo?
1: É, por exemplo, Mano Velho.
0: Diga.
1: O Brasil é rico em frutas tropicais.
0: Brasil é verdade. É?
1: Manga, laranja, abacaxi. Cajá. Agora, Mano Velho, você chupa qualquer uma, Mano Velho?
0: Olha, eu chupo sim, viu? Porque tem umas que a gente chupa, tem outras que a gente mordisca, não é verdade? Por exemplo, uva, você chupa. Entendeu? Laranja, você chupa. Por exemplo, uma seriguela, você chupa e morde. É muito característica aqui, entendeu? Agora, melancia a gente não chupa, a gente morde. Mas chupar é bom, viu, Mano? Uma fruta doce é bom demais,
1: tá,
0: rapaz.
1: Certo.
0: Tá certo, Mano Novo?
1: Tá fechado?
0: Opa. Tu vai pegar outro, não eu, rapaz, hein? Alô, Forró Nativa, segunda-feira, Brasil!

0: Minha gente, eu comecei a falar ontem aqui no Fórum Nativo Domingo sobre o carro de boi, como surgiu o carro de boi no Brasil. Eu falei que o uso de carros de boi em Portugal é imaterial, pois foi durante séculos um meio de transporte usado no transporte de mercadorias, mas sobretudo fundamental como alfaia rural para transportes em pequenas distâncias. Introduzido pelos portugueses colonizadores do Brasil, o carro de boi difundiu-se por todo o país, existindo ainda no meio rural, no Nordeste e Minas Gerais. O carro de boi foi um dos principais meios de transporte utilizados para transportar a produção das fazendas para as cidades, mas ainda é utilizado em algumas regiões. Ainda existem fazendeiros que realizam mutirões de carros de bois para transportar suas produções agrícolas e também outros produtos. O som estridente característico do carro de boi, chamado de canto, lamento ou gemido, também faz parte da nossa cultura. Dotado de uma estrutura que não possui o diferencial, suas rodas travam durante as curvas. Quando em movimento, o autêntico carro de boi emite um som estridente característico, o cantador que anuncia a sua passagem. Por seu valor cultural, o carro de boi é homenageado em diversas ou diversos festivais e encontros onde se reúnem os últimos usuários e colecionadores desse meio de transporte rústico e simbólico do meio rural brasileiro. Então vou falar muito sobre carro de boi aqui no Forró Nativa, viu, Mano Novo?
1: Bom demais.
0: Segura o carro de boi, Mano Novo.
1: Seguro, Mano Velho.
0: Segura o boi, segura o carro, segura o cocão.
1: Agora me responda.
0: Diga.
1: Pra eu te pegar, Mano Velho.
0: Vai, tá, vai pegar o diacho.
1: Num restaurante a 30 lugares vagos.
0: Certo.
1: Dá pra vir te comer, Mano Velho?
0: Olha, eu vou te contar, Mano. Dá pra comer só um. Só um. Mas quem come sou eu, não é? Que história é essa?
1: Dá pra vir te comer,
0: vai,
1: Mano?
0: Vai procurar só. Vai. Mano, vai ver se eu tô ali na esquina.
1: Mano Velho.
0: Se dá pra vir te comer.
1: Prova que não é burro, né?
0: Ah, viu, Mano? O Mano Novo tá muito atrevido, rapaz, viu?
1: Ai, mamãe.
0: Tome tento, sujeito.
1: Ai, mamãe.
0: Curto Forró Nativa, segunda-feira. Brasil!
2: Essa é com todo carinho para meus grandes amigos vaqueiros do Parque Três Corações. Ventura.

0: Seguro Fole Gambileira! Seguro Fole Gambileira! Oh, que bom, que legal, hein? Olha, daqui a pouco tem a sessão Pergunta ao Mano Velho aqui no Forró Nativa. Se liga no Zap da Nativa, 9198-409-609. 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Tomé de Souza, primeiro governador geral do Brasil, trouxe consigo carpinteiros e carreiros práticos. Carreiro para o condutor do carro de boi. Veio de Portugal. Isso foi no ano de 1549. Já se ouvia naquele ano, 1549, o gemido de carros de boi nas ruas da cidade de Salvador, que foi a primeira capital. Nos primeiros tempos da colonização portuguesa, além de manter em movimento a indústria açucareira, da roça ao engenho, do engenho às cidades, o carro de boi mobilizava a maior parte do transporte terrestre durante os séculos XVI e XVII. Transportavam materiais de construção para o interior e voltavam para o litoral carregados com pau-brasil e produtos agrícolas produzidos nas lavouras interioranas. Que bacana, que legal contar a história do carro de boi. Ouviu bem, Mano Novo?
1: Ouvi, Mano Velho.
0: Então diga.
1: Mano Velho, me responda.
0: Vamos lá.
1: Qual é o aumentativo de da cueba, Mano Velho?
0: Ah, é da, da cueba, é da, da cuebão.
1: Como é que é?
0: Da cuebão. Eu sempre pensei que ia me pegar, viu? Da cuebão.
1: É.
0: Olha só, o cara tem a pachorra de pesquisar essas perguntas sem vergonhas pra um mundo velho, pra mim.
1: Olha aí.
0: Puxa vida, qual é o aumentativo que, como é que é o verbo aí, mano?
1: De da cueba.
0: Da cueba.
1: É.
0: Então aí você vai estar no futuro, da cuebão. Vamos curtir o Forró Nativa com o Mano Velho.
1: Ai.
0: E Mano Novo.

0: Shazam, me enganei com minha noiva aqui no Forró Nativa desta segundona, 17 de agosto. 2:36, 2:36, é o Forró Nativa, ao vivo para todo o Brasil e para o mundo. Eita, coisa boa! E você participando, mensagem chegando de todo canto do mundo. 9198-409-6019, você mandando sua mensagem, dando bom dia, bom dia, bom dia!
1: FM, bom dia, mano velho, bom dia, mano novo, bom dia, Guidotti, é o Carlos Henrique, Santa Cruz e Palmeiras, estamos aqui na batalha, usina Ferrari, 24, toca uma moda pra nós aí de Zezinho Barros, Mulher Comprometida. Forte abraço, bom começo de semana e fiquem todos com Deus.
0: Amém, você também. Bom dia, amigo velho, bom dia, manos, queridos. Tia Jô de Osasco, ligadinha sempre com a gente. Obrigado, viu? Bom dia, Nativa, tudo bem com você? Como eu faço para participar do Pix da Nativa? Aí tem que mandar Pix Surpresa da Nativa para o WhatsApp da promoção, é o outro WhatsApp. E o Pix Surpresa vai ao ar aos sábados e domingos. Ok, ok, ok.
2: Bom dia, Nativa. Bom dia, manos, manos do Brasil. Bom dia, carequinha Guidotti.
0: Fala, meu amigo.
2: Nós aí, coladinho. Começando essa semana abençoada. Quebra Carvalho, Terra Mãe do Brasil. Sempre coladinho com vocês. Ouvindo essa programação maravilhosa. Tudo que vocês tocam é tudo de bom. Um abraço.
0: Um abraço, Eubro, um abraço, Porto Seguro, aquele abraço.
3: Bom dia, eu sou a Luciana da Vila Virgínia e gostaria de escutar a música do Sidney Magal, Meu Coração Ferve por Você, e ofereço para todos os ouvintes. Tchau.
0: Tchau. 9198-409-6019. Bom dia, Rafael. Bom dia, mano velho, mano novo. Zé da Roça. Beleza? Motorista carreteiro. Tô aqui na Rodovia dos Bandeirantes. Manda pra nós aí a música do Amazã. E um abraço, tá aí. Curtiu o nosso querido Amazã.
4: Bom dia, Forró Nativa. Bom dia, mano velho, mano novo, mana nova. Rafael de Grigdode. Eu sou Walter Evangelista do Santo. Também tô aqui ligado no Forró Nativo e muito mais. Então, bom dia para todos os ouvintes e sou Nativo e muito mais.
0: Valeu, um abraço, tudo de bom, meu amigo. Bom dia, bom dia, bom dia.
5: Boa noite, boa madrugada de segunda-feira. Por incrível que pareça, tô aqui acompanhando a programação da Nativa nessa madrugada já, pegando no sono. Mas escutando esse forrozinho animado. É, eu me chamo Franci Paula, aqui da cidade de Tefé, tá, meu amigo? E se for possível, eu queria ouvir também uma música do Washington Brasileiro, a música Só Nós. Tá bom, meu amigo?
0: Tá bom, obrigado, viu? Tudo de bom. Tô na escuta, bom dia, Antônio Manuel em Taboão da Serra, quem mais tá aqui? Bom dia, Rafael Guidotti, bom dia, mano velho, mano novo, ótima semana pra nós, Edmilson, toca a música Provocação de Vizinha, Sensa, Sensa, Maramara, mais uma do Amazã, já a gente toca também, viu? Bom dia, Rafa, eu sou a Jade Kelly, gostaria de ouvir a música Patricinha, da banda Saborear, beijos e uma ótima semana. Bom dia, na audiência, essa é a primeira vez de Santa Catarina, Balneário, Barra do Sul, Nives, um abraço, Nives, obrigado!
6: Bom dia, nossos guerreiros da madrugada.
0: Bom dia, meu amigo.
6: Eu falo guerreiro, meus queridos, é em geral, né? Que não dá pra falar o nome de todo mundo, né?
0: É.
6: Mas nós, porteiro, vigia, padeiros, todos nativeiros, né? Todos aqueles que estão curtindo a nativa.
0: Tudo!
6: Né? Todos caminhoneiros do Brasil, um abraço aí para Everaldo, Esmeraldo Carreteiro. Bom dia, mano novo, mano Rafa, mano velho. E bom dia para todos que estão na luta nesse momento. Beleza, meus queridos? É José Faustino. Toca hoje para nós aí, deixar para voar com o Luiz Gonzaga. Um abraço.
0: Valeu, um abraço, tudo de bom, José Faustino. Aquele abraço, boa semana, meu amigo. Quem mais está aqui mandando mensagem? Diga bom dia.
7: Bom dia, bom dia, bom dia, mano velho, mano novo. Gilson daqui de São Francisco do Sul, Santa Catarina. Um abraço a todos aí que trabalham na madrugada aí. Estamos aí trabalhando com aplicativo aí, motorista de aplicativo. Valeu, valeu. Um abraço a todos. Deus abençoe aí. Ótima semana a todos.
0: Valeu, um abraço, amém. Tudo de bom, obrigado.
8: Bom dia, Guidote. Bom dia, mano velho. Bom dia, mano novo. Bom dia a toda a galera que neste momento se sintoniza de Fala Nativa. José aí passando por aqui para desejar um bom dia a toda essa galera que nesse horário está sempre ligado no Fala Nativa. Mano, mano Rafael, se você puder, toca por gentileza aí Forró Saculejado com Elba Ramalha. Elba Ramalho e Amazã. Fico com Deus, bom dia, Fala Nativa.
0: Amém, amém, obrigado, viu? Bom dia, boa semana pra todos vocês. Bom dia. Pera aí, gente, vocês escutaram aqui a voz do chat GPT, tá? Eu não sei porquê ele abriu o chat GPT aqui, ele tá falando comigo. Vamos que vamos. Bom dia, boa semana pra vocês, todos os dias escuta Nativa, aliás, durmo com o rádio ligado a noite toda, me chamo Ana, obrigado Ana, tudo de bom. Bom dia, aqui de Mogi das Cruzes, na escuta, Vanginha, é isso? Um abraço, oi.
9: Bom dia, mano velho, bom dia, mano novo, bom dia, Rafa. Segunda de muita paz e alegria, com as bênçãos de Deus para todos nós. Que é o Zezete na portaria, terminando quase um plantão noturno. E embora, que a semana é longa. Com as bênçãos de Deus, beijos para todos nós, bom dia. Não vou pedir música, porque todas que tocam, eu gosto, amo, adoro. Beijos.

0: Bora que bora, 2h42. Quem mais tá por aqui? Toca, bate, pesadão, é isso? Pregador Lu. Boa, um abraço pra vocês. Olá, boa madrugada, queria pedir uma música. Pitadinha do Forró, Ivanzinho Show, sou Josivan da Zona Leste, São Paulo, tô ligado aqui na Melhor. Oi, bom dia.
1: Bom dia, Ativa, bom dia, Mano Velho, bom dia, Mano Novo, bom dia, Rafael Guidotti, seu danado, o nosso Vasco perdeu ontem pro Santos. Toca aí pra minha mulher, Rafa Chinela, ela chorou de amor.
0: Ela chorou de amor.
1: Todos os crentes tá chorando aí, inclusive eu.
0: Eita, nós não tá nada não. Meu Parmeira também perdeu de virada ainda do Fluminense no sábado.
2: Bom dia, bom dia, bom dia. Aqui é Francisco Marcondes Lima.
0: Opa!
2: Gostaria de pedir uma música.
0: Pode pedir.
2: Meu vaqueiro, meu peão.
0: Meu vaqueiro, meu peão.
2: Oferecer para todo o pessoal da saúde, pessoal da segurança, pessoal da limpeza. Um abraço para o Mano Velho, e para o Mano Novo. Muito obrigado, fique com Deus.
0: Amém, bom dia.
3: Bom dia, aqui é Nero, direto de São Paulo, Jaguaré. Eu sou do estado de Pernambuco. Gostaria de ouvir a música Calcinha Preta, Paulinha.
0: Paulinha. Valeu, meu amigo. Obrigado. Oi, bom dia.
4: Bom dia, bom dia, bom dia, Forró Nativa. Bom dia, Rafael. Bom dia, Mano Velho, Mano Novo.
0: Tudo bom?
4: Mana Baby. Bom dia pra todos os manos que estão sintonizados no Forró Nativa. Por cá, Esmeraldo. E um bom dia pra todos os amigos da madrugada aí, ó. Peixe do Malo, bom, José Faustino, Edson e toda a galerinha que tá junto misturada. Rapaziadinha do Pãozinho aí, tamo junto, rapaziada. Aquele abraço a todos. Uma excelente segunda-feira, um excelente início de semana. Que Deus abençoe cada um de nós e vamos pra luta. Rafael, meu querido,
0: fala,
4: toca
0: meu
4: pra
0: querido.
4: Nós aí, ó, por gentileza. Bonde dos Playboy.
0: Bonde.
4: É, Boteco do Seu Zé. Positiva.
0: Bonde.
4: E tchau, obrigado.
0: Tchau, obrigado. Tchau, obrigado, Esmeraldo. Aquele abraço, Boteco do Seu Zé, é isso? Bonde dos Playboys, maravilha. Tá anotado aqui, meu amigo Esmeraldo. Aquele abraço, hein? Oi, bom dia.
5: Bom dia, Mano Velho. Bom dia, Mano Novo. Tá falando aqui, é o Japãozinho. Tá, quer oferecer uma música pra esposa dele, Calcinha Preta. Pode ser qualquer um. E pra todos aí da rádio aí. Falou, Mano Velho, Mano Novo. Um bom dia pra vocês todos aí.
0: Valeu, falou, obrigado. 2h45 agora. Bom dia, Mano Velho, Mano Novo. Sou Aldisson Rodrigues, moro na região de Goiás, Pedregal. É o meu programa de forró favorito nas madrugadas da semana. Quero mandar um beijo na boca pra minha coroada de beleza, Fabiana Silva. Tá dado o recado, meu amigo. Bom dia.
6: Bom dia, Mano Velho. Bom dia, Mano Novo.
0: Bom dia.
6: Aqui que fala aí, o Deu. Eu tô falando aqui de Pontal, do de São Paulo.
0: Oi,
6: eu tô aqui na usina Bazan, trabalhando aqui, ouvindo a Nativa, firma aqui na gavinha do caminhão.
0: Boa!
6: Puxando uma vinhaça aqui. E queria ouvir uma música do Edgar Mão Branca.
0: Edgar!
6: Em homenagem a todos os baianos aí, que eu também sou baiano, sou lá de Lago Real, Bahia.
0: Boa!
6: Tô aqui no interior de São Paulo, tô aqui em Pontal, na usina aqui, Bazan. Trabalhando aqui, ouvindo a Nativa, firma na gavinha do caminhão. Toca a mão branca pra nós aí, Mano Velho, Mano Novo. Um abraço, é nóis.
0: É nóis, obrigado. Oi, bom dia!
7: Bom dia, Mano Novo. Bom dia, Mano Velho. Aqui é o Rainildo. Olha, eu queria, se você pudesse fazer o favor de eu dar para mim a música de Alceu Valença.
0: Alceu.
7: É, Anunciação.
0: Boa.
7: Obrigado.
0: Muito boa, Rainildo. Belo pedido. Oi, bom dia.
8: Bom dia, Mano Velho. Bom dia, Mano Novo. Bom dia, Rafa.
0: Bom dia.
8: Queria oferecer uma música aí pro meu marido. É, Banda Encantos. É sério.
0: Banda Encanto.
8: Oferecer pra todo mundo aí da rádio aí. Meu nome é Tamires. Eu sou daqui de Santa Cruz das Palmeiras.
0: Boa, boa. Obrigado, viu, pelo carinho. Pediu É Sério com Banda Encantos. Maravilha, vamos atender. Falando em atender, vamos tocar música. Já são 2h47. Vamos tentar atender pelo menos uns 3 ou 4 pedidos agora, antes de terminar essa primeira hora. Bora começar com a Patricinha? Com o forró Saborear.

0: gente virado no cibitó, azougado, azougado, curtindo aqui a história, como chegou o carro de boi no Brasil. Olha, foi Tomé de Souza, o primeiro governador geral do Brasil, mandado por Portugal, que em 1549 já trouxe, rapaz, carpinteiros e carreiros já para começar a produzir carro de boi. E já começaram a rodar nas ruas de Salvador. Minha gente, no Brasil colonial, além de fretes, o carro de boi conduzia famílias de um povoado para o outro, muitas vezes transformado em carro fúnebre, e os carreiros, nesse momento, precisavam lubrificar os cocões para evitar a cantoria na hora imprópria. Era um enterro, então no carro do boi não podia sair. Aí ele botava óleo para lubrificar. No início do século XVI, o carro de boi era absoluto no transporte de carga e de pessoas. No sul, sudeste, centro-oeste e nordeste, era indispensável nas fazendas o carro de boi. No Rio Grande do Sul, os carros de boi conduziam para a Argentina e para o Uruguai a produção agrícola. E na Guerra do Paraguai, os carretões transportavam munições, víveres e serviam ainda de ambulâncias. Tudo isso é a história do carro do boi. Estou contando aqui no Forra Nativa, viu, Mano Novo?
1: Pois é.
0: Diga aí.
1: Algumas pessoas estão usando os cabelos compridos com a franja lambida.
0: A franja lambida?
1: É. Ah. Eu pergunto.
0: Diga.
1: Você usa lambida na frente, Manoel?
0: Eu não sou careca, rapaz. Como é que eu vou usar? Quando eu era jovem, até meus 25 anos, eu era cabeludo. Quando o cabelo começou a cair, aí o doutor disse: meu filho, vai cair mesmo. Posso evitar seborreia ou caspa, mas cair. Aí deixei, então agora é um aeroporto de mosquito, mano. Sem chance de lambida e de franja, viu?
1: Tá certo.
0: Ouviu bem? No Forró Nativa de segunda-feira. Brasil!
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0: Mano Novo, todo mundo está aqui encafifado com a história do carro de boi. É contar um pouco da tradição do Brasil. Então, vocês podem perceber, das pesquisas que eu tenho feito, das minhas palestras, que muitas coisas do Brasil que não existiam vieram de Portugal. Portugal descobriu o Brasil, 1500, ficou 30 anos sem fazer nada. Descobriu e deixou de lado. Mas depois de 30 anos, começou a organizar essa colonização. Então, os portugueses trouxeram o carro de boi, entendeu? Trouxeram a cana-de-açúcar, trouxeram a manga, trouxeram o coco, trouxeram os temperos, muitas comidas, todas em função dessa colonização portuguesa. Em meados do século XVIII, entretanto, com o aparecimento da tropa de burros e mulos, o carro de boi perdeu sua primazia. Mais leves e mais rápidos, os muares, os mulos e as mulas, não exigiam trilhas prévias e terrenos regulares. No final do século, vieram os cavalos para puxar carros, carroças, carruagens, e o carro de boi foi proibido por lei de transitar no centro das cidades, ficando seu uso restrito ao meio rural. Até os dias de hoje, o estado de Minas Gerais mantém a tradição de preservar essa herança histórica. Daqui a pouco eu vou falar quais são as cidades de Minas e de outros estados que ainda cultuam, fazem festivais de carro de boi e muita gente que ainda usa na fazenda o carro de boi. História bacana, lúdica aqui do Forró Nativo. Enquanto Mano Novo fica olhando para mim atravessado, que ele quer fazer uma pega, ele quer me pegar. Mano Novo, vai te catar, Mano Novo.
1: Existem os fãs. Mas há também aqueles chatos, não
0: é
1: isso?
0: Ah, existem os chatos, é verdade.
1: Verdadeiros pentelhos.
0: Isso.
1: Me responda.
0: Diga.
1: Algum pentelho tem incomodado você, Mano Reis?
0: Ave Maria, rapaz, olha, você sabe, aconteceu. Já aconteceu duas vezes comigo. Eu estava em casa, fiz o número 2, entendeu? Na hora de usar o papel higiênico, eu acho que eu estava com uma unha crescida, sei lá. Só sei que quando eu passei a mão... E passou beirando o saco.
1: Ai.
0: Não é que minha unha pegou um pelo.
1: Ai,
0: e arrancou,
1: Deus.
0: E não é que o vaso sanguíneo explodiu.
1: Ai.
0: Mano, não era tanto sangue, eu tomei um susto tão grande, Ai, meu Deus do céu. Ali, mais do que de repente, eu peguei algodão, protegi aquela parte, fui direto para o hospital. Foi o Hospital São Camilo. Cheguei lá na emergência, o que aconteceu, senhor? Eu contei assim. Aí veio lá uma médica, percebeu. Aí chamou lá a preparar o curativo. Quer dizer, eu levei um ponto, entendeu? Por causa do pentelho.
1: Tá vendo?
0: Eu fiquei naquela situação. Entendeu? E depois de um tempo aconteceu de novo. Aconteceu de outra parte. A mesma coisa, o vaso estourou. Aí eu fui pro hospital Alvorada, lá em Moema. Naquele tempo era da Amil. Na emergência, a médica me atendeu, viu, entendeu? Dizendo, não é preciso dar ponto. Aí chamou o enfermeiro. O enfermeiro ficou com nojo. Vixe, quer mexer com isso aqui? Claro, amigo, você não é profissional. Olha aqui, tá vazando, você tem que dar um jeito. O cara, rapaz, todo orgulhoso. Vixe, mas fez o curativo. Graças a Deus eu sarei e nunca mais pentelho me feriu, tá certo?
1: Tá certo, tá
0: fechado. No Forró Nativo de segunda-feira, Brasil!

0: Estamos no Forró Nativa de segunda-feira. 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Alô, meu querido Jorge Aguiar. 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Carro de boi, segura o carro de boi. Olha, gente, minha querida gente aqui. Inúmeras cidades são conhecidas por promoverem festivais de carros de boi. Entre elas, em Minas Gerais, se destacam, por exemplo, Formiga, Ibertioga, Desterros entre Rios, Vazante, Macuco de Minas, São Pedro da União, Matutina, Caldas, Congonhal, Resende Costa, Distrito de Jacarandira, Pará de Minas e ainda Lima Duarte. Em Goiás, a cidade de Portelândia, existe uma das maiores festas dedicadas aos carros de bois. No estado do Rio de Janeiro, destaca-se o Festival de Carros de Bois de Raposo, distrito de Itaperuna. Que bacana, que legal. Então, gente, mas no Brasil todo existe ainda a tradição do carro de boi. Tem os fabricantes de carros de bois. Segura o boi, segura a canga, segura a junta. Aqui no Forró Nativa. Fala aí, Mano Novo.
1: Alguns alimentos devem ser comidos crus, não é isso?
0: Comidos crus, sim, Mano Novo.
1: Você já comeu muito cru, Mano Velho?
0: Não, mas eu só gosto de comer cozido. Eu aprendi a fazer um cozinhado, que às vezes assim, quando a gente era criança, aí mamãe dava lá os temperos e as crianças iam cozinhar. Faziam um cozinhado, mas cru não. Com milho cru não é comigo não, viu, Mano?
1: Quer dizer que você nunca comeu muito cru, não,
0: quem
1: né?
0: Gosta de comer milho cru é o Zenilton. Com milho cru.

0: Tarzan, provocação de vizinha a pedidos. Também meu vaqueiro, meu peão. Tudo que toca no Forró Nativa é o ouvinte que pede, é o ouvinte que faz a programação da madrugada. Aqui no Oco da Madrugada, só das melhores, porque o ouvinte tem aquele gosto assim, ó. Sensa, maramara. Por isso participe, mande seu bom dia, pede música, fica à vontade. Já anotou nosso celular aí? O nosso WhatsApp? 9198-409-6019. 3 horas e 26 minutos, 3h26 dessa segunda-feira, 17 de agosto. Manda aí pra gente, se for a primeira vez, você conta pra nós. Conta pra nós. Ó, a primeira vez que eu ouço a rádio, a primeira vez que eu ouço esse programa. Ou, se você já participa sempre, mas ouve sempre, mas participa pela primeira vez, conta tudo pra nós, tá bom? Bora lá, bom dia.
1: Pergunta, mano velho, aqui é o Cláudio Antônio de São Lourenço da Mata, Pernambuco. Mano velho, gostaria de fazer uma pergunta. Se existissem esses três personagens, José Bonifácio, Getúlio Varga e Rui Barbosa, qual dos três, se vivesse hoje em dia, você teria vontade de entrevistá-lo?
0: Boa, vai ser encaminhado pro mano velho.
2: Bom dia, mano velho, bom dia, mano novo, bom dia, raça que dó. Joga uma música de Amado Batista e Folha Seca. Essa música vai para Nelson Zenado no Projeto Maravilha. E esse do táxi, o fio dele é pra minha esposa, a Fatia Concertina, que é o Nilson Aldião, Nápoles, Bahia. E pra você, família, pra todos que estão sintonizados aí nesse programa aí da madrugada. Um bom dia e um abraço.
0: Valeu, bom dia, um abraço. Bom dia, bom dia.
3: Bom dia, Guidotti.
0: Ô, papá.
3: Bom dia a todos da Nativa.
0: Tranquilo.
3: Silvinho Padeiro passando pra dar um salve, uma boa semana a todos.
0: Salve, salve.
3: Abraço a São Manuel do município. Manda pra nós aí, Guidotti, namoro da internet. Calango aceso.
0: Calango.
3: Bom dia a todos os padeiros e os carreteiros do Brasil.
0: Boa, menino.
3: Fui.
0: Fui fundo. Oi, bom dia, bom dia.
4: Mais uma do Amazã.
5: Bom dia, Rafael Medotti.
0: Bom
5: dia. Rafael, passa pra mim aí um forró de Edgar Mão Branca.
0: Edgar.
5: É Alfrânio aqui do Alecrim 2.
0: Ô, Alfrânio.
5: Aqui do Alecrim 2, eu Nápoles, Bahia.
0: Boa,
5: eu Nápoles, Bahia, pertinho de Porto Seguro.
0: Opa.
5: É Alfrânio do Alecrim 2. Eu tô participando pela primeira vez.
0: Boa, Alfrânio. Valeu, obrigado. Vamos tocar Edgar Mão Branca daqui a pouquinho, tá bom? Obrigado pela participação.
6: Bom dia, mano velho. Bom dia, mano novo. Bom dia, mano Rafa.
0: Dia.
6: Que é a Lírio Nogueira, de Petrolina, Pernambuco.
0: Opa!
6: Gostaria de ouvir a música Aurélia, Luiz Gonzaga. Um abraço,
0: Aurélia,
6: a todos.
0: Valeu, meu amigo. Obrigado pela participação, pela companhia, viu?
7: Bom dia, mano velho. Bom dia, mano novo. Bom dia, amigo velho.
0: Bom dia!
7: Quem fala é o Marco de Palmares Paulista. Tá aqui puxando os palitos doces nessa madrugada.

0: Queria ver uma musga de mastruz com leite, sarga do vaqueiro. Oferecer pro Zé da Égua, dela aí, o garageiro, o Laeto e o Cotinha, tá aqui com nós. O garageiro é o que vende mais carro na cidade de Paraíso.
1: Maravilha! Show de bola, Marcão. Um abraço, viu? Bom dia, Rafael e todos. Beijo. É, onde tá o André? É, sinto falta dele e minhas amigas também. É, elas ouvem o rádio, mas têm vergonha de mandar mensagem. A Ivone. Ivone, o André tá de férias. Tá? Ele tá de férias. Fica mais essa semana ainda de férias, tá bom? Oi, bom dia!
2: Bom dia, mano velho. Bom dia, mano novo. Bom dia, Rafael Guidotti.
1: Bom dia.
2: Tudo certo?
1: Tudo em paz. Tudo na paz.
2: E é Francisco de Agudos.
1: Ô, Francisco.
2: Ô, Guidotti.
1: Eu?
2: Toca pra nós uma boa aí de lagosta bronzeada, bem das antigas aí, pra nós lembrar os velhos tempos, lembrar do meu Ceará.
1: Opa!
2: Deus abençoe nosso dia e nossa semana aí.
1: Amém, amém. Tudo de bom. Bom dia, sou Maria de Itu. Um abraço a todos. Um abraço, Maria, e a todos aí de Itu.
3: Bom dia, Rafael Guinotti. Bom dia a todos os ouvintes da Ativa.
1: Bom dia.
3: É, sou Benedito Lima, de Pau dos Ferros. Estou aqui em QAP. É, toco a música da banda Sky Love do Forró, A Perereca da Vizinha. Ofereço para todos os porteiros, todos os vigilantes. Um abraço.
1: Valeu, um abraço, meu amigo.
4: Bom dia, então. Véi, eu quero o julgamento. O julgamento.
1: Boa, boa, boa. Obrigado, viu?
5: Bom dia, Guidotti.
1: Bom dia.
5: Tudo show. É, queria pedir história de corrinha. Primeira vez na rádio.
1: Opa, primeira vez na rádio. Boa, Matheus. História da corrinha, né? É, vamos que vamos tocar. Bom dia.
6: Bom dia, mano velho, Manu. Bom dia, Rafael.
1: Bom dia.
6: Gostaria de ouvir o Luiz Gonzaga de Chacotuba, então um forró do Zé Nildo. Piqui, aqui é Neco do Exu, Pernambuco. Muito obrigado.
1: Valeu, muito obrigado eu. Valeu, bom dia.
7: Boa noite, mano velho, boa noite, mano novo. Boa noite, Rafael Guidotti, Alberto Carreteiro. Aqui em Guarulhos, sentido São José dos Campos. O Guidotti, se possível, toca pra nós aí, Jumento Celestino.
1: Boa, boa, boa. Obrigado, viu? 3h31, bom dia.
8: Bom dia, bom dia, Rafa. Tudo bem?
1: Tudo.
8: Eu sou o Rodrigo aqui de Bauru.
1: Opa!
8: Sou participando na terceira vez. E pedi minha música do Zé Vaqueiro, você nunca que tocou pra mim.
1: Acha!
8: Volta, amor.
1: Volta.
8: Vai embora para Paris.
1: Boa, volta, amor. Zé Vaqueiro.
8: É a música do Zé Vaqueiro.
1: Zé Vaqueiro. Maravilha, já vou tentar programar ela aqui, tá
9: bom?
1: Bom
9: dia, mano, velho, mano. Bom dia, Rafael.
1: Bom dia.
9: Beleza? Na paz?
1: Na paz.
9: Rafael, gostaria de pedir uma música, é Futebol no Inferno, Caju e Castanha, e oferecer para o Julião, que tá trabalhando lá no cemitério Vale da Paz. É nóis, fica com Deus.
1: Valeu, fica com Deus, obrigado. Bom dia, mano velho, bom dia, mano novo, tudo bem com vocês? Eu sou a Marga, é isso? De Curitiba, Paraná. É a primeira vez que estou enviando mensagem, mas eu e meu esposo Jair ouvimos a Rádio Nativa há anos e queremos ouvir a música do Calcinha Preta, Filmes e Histórias. Um grande abraço, obrigado, Marga. É Marga, deve ser, é isso? Né? Um abraço pra você, um abraço pro Jair também aí na sintonia. Continue participando, 9198-409-6019. Já já a gente coloca mais.

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0: Eita, já aqui no Forró Nativa Sessão. Pergunta, mano velho. Se faz a pergunta, eu respondo com todo prazer. Se pode gravar, olha o zap, novo zap daqui do Estúdio da Nativa, hein? 9198-409-609. Passa a pergunta e eu respondo carinhosamente. Gente, vamos montar o carro de boi? Atenção, pessoal! Vamos montar o carro de boi! As principais peças de um carro de boi incluem o cabeçalho, que é a trave longa de arrasto, a mesa, o soalho, plataforma de carga, o eixo, as duas rodas grandes de madeira com aros de ferro, os fueiros, são as laterais da contenção, e a canga presa aos bois que puxam o carro. Agora, no Forró Nativa, vamos convidar os ouvintes de todo o Brasil para montar o nosso carro de boi. Primeira peça, o cabeçalho. Cabeçalho, que é uma longa trave central de madeira que liga o corpo do carro de boi à canga dos animais. Outra peça, mesa ou soalho. É uma estrutura plana de tábuas onde se acomoda e transporta carga. Shedas. Shedas são peças laterais longitudinais da mesa que sustentam a carga e contêm furos para os fueiros. Fueiros são hastes verticais de madeira encaixadas nas shedas para segurar e ampliar o volume de carga do carro de boi. Cocões. Cocões são peças verticais de madeira localizadas sob as shedas que ajudam a fixar e travar o eixo. Chumaço. O que são chumaços do carro de boi? São blocos de madeira posicionados entre os cocões e o eixo, onde ocorre o atrito que produz o famoso som característico gemido do carro de boi. E o eixo do carro de boi? Robusta barra de madeira maciça, geralmente sob duas rodas, e sustenta toda a estrutura da mesa. E as rodas do carro de boi? São grandes discos de madeira maciça, geralmente formadas pelo meião central e pelas cambotas laterais. Estamos montando o carro de boi. Daqui a pouco tem mais peças do carro de boi, viu, Mandovo? Aqui, montando nessa segunda-feira, viu?
1: É verdade.
0: Diga.
1: É, às vezes passamos necessidade.
0: Passando necessidade.
1: Se for necessário, você vende calcinha, Manoel?
0: Ah, na necessidade, eu vendo calcinha, sutiã, califon, corpete, entendeu? Vendo cuecão, samba canção aí. Se é pra faturar, eu tenho que vender qualquer coisa, Manoel.
1: Tô perguntando se você vende calcinha.
0: Eu vendo calcinha também. Calcinha preta. No

0: de agosto. Olha a hora da segundona, meu povo. Vamos sair na foia. 3h49, você participando com a gente, 9198-409-6019. Diga seu bom dia.
1: Bom dia, bom dia, bom dia, Mano Velho, bom dia, Mano Novo, bom dia, Mano B, bom dia, Rafael Guidotti, a Maria José Gomes. Manda um joinha pra mim, um coraçãozinho fazendo favor. Foi eu no sorteio, a música que eu servia com o Dantas, fazendo favor, eu falei pra você, pra todos vocês. Da Nativa, vocês, locutor, Mano Velho, Mano Novo, Mano Baby, Rafael Guidotti, uma ótima segunda-feira, abençoada para todos nós. Tudo de bom, meus lindos, fiquem com Deus, beijo.
0: Beijo, obrigado, oi, bom dia.
2: Bom dia, Mano Novo, bom dia, Mano Velho, que é Maria de Guarulhos. Você disse que responde as perguntas, então me responda aí. Qual era o apelido do, mano, do rei do Baião, Luiz Gonzaga? Luiz Gonzaga. Qual era o apelido dele, Mano Velho?
0: Boa, encaminhado para o Mano Velho, Mano Velho.
3: Bom dia, Raida Nativa e aos comedores de rapadura com farinha. Aqui é o Jair de Tatuí, São Paulo. Mando um alô e um abraço para toda a galera que está na madruga trabalhando, em especial todos os pernambucanos de São Bento do Una. Toca qualquer uma música aí do Calango Aceso, vamos recordar.
0: Boa, obrigado, viu? Olá, gostaria de ouvir a música Pitadinha de Forró aqui de São Paulo, Zona Leste. Jane Kelly Maia, bom dia, minha primeira vez. Muito bem, obrigado, viu?
4: Bom dia, Mano Velho, bom dia, Mano Lô, bom dia, Rafa.
0: Bom dia.
4: Moro em Sorocaba.
0: Sorocaba.
4: Sempre curto vocês aí.
0: Boa.
4: Sou daqui de Sorocaba, é o Paulo.
0: Valeu, Paulo. Pessoal aí de Sorocaba, aquele abraço, hein? 3h51 agora.
5: Bom dia, bom dia, bom dia, Rádio Nativa. Bom dia, Mano Velho, Mano Novo. Bom dia, Rafael Guidotti.
0: Bom dia.
5: Chegou a segundona, né, meu patrão?
0: Segundou, né?
5: Aqui é Divan de Guaianás, mais uma vez, curtindo o melhor da madrugada.
0: Boa.
5: Rafael Guidotti, se for possível, toca pra nós aí. O rei da munganga, seu Vavá.
0: Aí, ó.
5: É seu golzinho.
0: Olha aí.
5: Fui.
0: Valeu, Edivan, um abraço!
6: Bom dia, Rafael.
0: Bom dia.
6: Passando para desejar uma feliz madrugada de segunda-feira.
0: Para nós.
6: Para vocês, seus colegas de trabalho, para todos os ouvintes. Se possível, toca aí aquela música Por Que Brigamos, com a banda Cintura de Mola.
0: Cintura de Mola.
6: Tô aqui escutando, tô nativo aqui, ao lado da família. Nau Cativa Bahia, um abraço.
0: Valeu, Nau, obrigado, um abraço, viu? Tudo de bom, tamo junto. Oi, bom dia.
7: Bom dia, Mano Velho, Mano Novo, bom dia, Rafael.
0: Tudo bem?
7: Aqui é Zé Henrique do Aeroporto. Gostaria de escutar a música Chapéu de Couro com Edgar Mão Branca. Boa noite, bom dia.
0: Bom fica dia. Com Deus. Também fica com Deus, Edgar Mão Branca. Boa.
8: Bom dia, Mano Velho, bom dia, Mano Novo. Aqui é Romário, Chapéu Paulista.
0: Ô, Romário.
8: Toca uma pra nós aí. Toca do Vale, por favor.
0: Toca
8: Estamos
0: do Vale.
8: Vamos lá, escuto todos os dias. Manda um abraço aí pro nosso amigo Osmar, nosso gerente aqui do Chave da Paulista.
0: Boa! Tava sumindo, Romário. Um abraço, pessoal aí do restaurante Charme da Paulista, aqui na Avenida Paulista, em São Paulo. Alô, Osmar, aquele abraço a todo o pessoal aí, hein? 24 horas no atendimento ali, ó, em frente ao MASP, né, ali do Parque Trianon.
9: Bom dia, mundo velho, mundo novo. Bom dia, boa terça-feira.
0: Bom
9: Quero
0: dia.
9: Quero tocar música. Zezinho Barro. Quero cantar música, Zezinho. Zezinho Barro, sofro por amor.
0: Boa, muito obrigado, viu? Tudo de bom, bom dia.
10: Bom dia, mano velho, bom dia, mano novo. Aqui é o Carlos de Diadema. Toca aí pra nós, Franca Guiar. Tem uma moto táxi pra fazer comida boa. Transportar minha mulher, menina, moça e coroa. Toca pra nós aí, mano velho, mano novo. Cadê a Mana Baby? Sinto a saudade dela. Ela contava o signo pra nós. Cadê a Mana Baby? Mano velho, mano novo. Cadê a Mana Baby? Cadê os horóscopos que ela falava, mano velho, mano novo? Cadê, mano?
0: Valeu, obrigado. Olha a hora, são 3h53, continue participando. 91984096019. Eu vou falar devagarzinho para você conseguir anotar, hein? Eu sei que tem o pessoal que fala assim, ah, eu queria tanto participar, mas eu não consigo anotar, fala muito rápido. Então prepare-se agora, eu vou falar bem devagar para você anotar e ter a oportunidade de participar. Então pela primeira vez, já que nunca conseguiu anotar o WhatsApp da Nativa, então bora lá, preparados? Ó, o número é esse, salva desse jeito, tá? Não vai colocar número nenhum a mais e nem tirar número, é desse jeito. 91984096019. Vou repetir devagarzinho, anote. 91 98 409 6019. Repetindo, 91 98 409 6019. No Forró Nativa, pedidos, Calcinha Preta, Filmes e Histórias. 3 e

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0: Vamos embora, minha gente. Mandou, todo mundo quer saber do carro de boi. Rapaz, nossa senhora. Todo mundo, mano, velho, eu gostei dessa palestra sobre carro de boi. Você destrinchou tudo aqui. Tô destrinchando aqui no Forró Nativa. O famoso carro de boi importante na nossa colonização, na história do Brasil. Normalmente, são necessários apenas dois bois cuja junta, ou chamada uma junta, são dois bois, para puxar um carro de boi em terrenos comuns com carga padrão. No entanto, em situações com muita lama, muitas subidas íngremes ou cargas muito pesadas, os carreiros ou fazendeiros podem usar várias juntas atreladas em fila, variando de 4 até 16 bois. Já pensou o carro de boi puxado por 16 bois? Gente, a junta da guia, o par de bois, aquela junta, vai na frente para dar a direção e obedecer às ordens do carreiro, que é o piloto do carro de boi. Bois do meio são os animais intermediários que ajudam na força da tração. Então, os da frente são guias, do meio é força, é potência, e os bois de coice são os que vão atrás. É o par preso diretamente ao cabeçalho do carro, responsável pelo equilíbrio. E assim vai equilibrando, o carro de boi vai na estrada, o cocão chiando, o breu comendo, e a gente contando aqui no Forró Nativa. Tá aberto? Tá certo aí, mano novo?
1: E eu te pegando de jeito aqui.
0: Tá tentando?
1: Viu?
0: Você tá tentando, não pegando.
1: Principalmente no interior, existem muitos bichos pegajosos.
0: Ah, com certeza.
1: Como sapo, lagartixa, perereca.
0: Isso.
1: Você já sofreu um ataque de perereca, mano?
0: Já. Olha, no Nordeste era muito comum à noite, nas lagoas. Então, quando chega anoitecendo, o sapo começa a coaxar, gia, né, gia, e tem um tipo de patraque chamado caçote. Cobra de caçote. Então, tem um tipo de cobra no Nordeste que adora sair à noite para comer caçote, que é uma perereca, entendeu? E uma vez eu fui viajando pelo Piauí, cheguei, fiquei numa pensão, né, na cidade lá de Picos, no estado do Piauí, e a dona da pensão disse: olha, aqui tem um quarto, tem um banheiro aqui no corredor e tem a cozinha. Se à noite o senhor estiver com fome, tem bolo, tem suco, tem fruta, entendeu? E tem água, tem umas quartinhas com água. Mano novo, aí de madrugada me deu sede, aquele calor do Piauí. Eu me levantei, mas não fui comer fruta, não. Eu fui tomar água. E peguei uma quartinha, mano novo, tava suada, aquela água fresquinha. Eu tirei a tampa da quartinha, entendeu? Botei um copo, né? Tava pesada, tava cheia. E a água não saía. Aí eu balancei. Quando eu balancei, mano novo, de dentro da quartinha saiu uma perereca. Pulou direto na minha cara. Uma perereca. Ah, nossa senhora. Eu dei um grito tão grande, rapaz. Quase quebrei a quartinha da mulher por causa de uma perereca no Piauí, Brasil.
1: Olha aí.
0: Aqui no Forró Nativa com Mano Velho. Ei, Mano Novo.
2: Já vou, neném. Tira o carro da garagem, minha filha. Será possível? Oxi.

0: 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Estamos aqui no Fórum Nativa. Rapaz, a comunicação, tá, a vibração tá bom demais, hein? 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Olha, em todo lugar tem aqueles mais sabidos, mais ambiciosos. Um mineiro fabricou o maior carro de boi do mundo. 6 metros de comprimento, 2,44 de eixo e 1,56 de diâmetro da roda. Estas são as medidas do carro de boi gigante criado pelo produtor rural Luiz Gonzaga de Assis, da localidade de Senhora dos Remédios, no Campo das Vertentes, no estado de Minas Gerais. Para colocar a estrutura desse tamanho em movimento, ao invés de 2 bois, como normalmente é utilizado, o produtor rural mineiro precisa de 20 bois, 20 bois para puxar o carro de boi dele. Luiz fala: eu sempre procurei um carro para comprar, bem grandão. Como não achava, mandei fazer um grandão. Fazendeiro que tem 85 anos de idade e curte o maior carro de boi. Segundo a família dele, o carro de boi é o maior do mundo. Com certeza será catalogado no famoso Guinness Book, o livro dos recordes, assim. Ô, carro de boi da gota séria ainda, mano novo.
1: Pois é.
0: Diga.
1: Se fosse convidado para participar de um bingo lá em casa, você se importaria de balançar o meu saco para mexer as bolinhas, mano? Não,
0: eu detesto o jogo. Não jogo baralho, não jogo xadrez, não jogo sinuca, não jogo 21, carteado, não jogo. Mas jogar bingo, que conversa é essa? Ainda é mexendo o seu saco? Mas não, deixa esse saco para lá. Saco velho cheio de com os cuis azedos.
1: Tá bom.
0: Ah, é o Forró Nativa com o Mano Velho. Ei, mano.

no ar. Na segunda-feira histórica, 17 de agosto, Forró Nativa com Mano Velho Mandou, ano 22, hein? Nossa vibração, nossa comunicação, você participa da programação, o nosso zap, aqui todo mundo, Guidote atende, bota no ar, 9198-409-6019. E acessa.

0: dúvida.
1: Oi, mano velho. Eu queria saber por que que os nordestinos de antigamente chamavam o automóvel de besta fera?
2: Ah, essa pergunta é boa, a pergunta é boa. Por que os nordestinos de antigamente chamavam o automóvel de besta fera? O nosso grande irmão Amazã, o poeta Amazã, ele fez uma poesia contando a história do primeiro carro que apareceu no sertão. Primeiro carro. Então, um fazendeiro, um coronel, ele foi até Recife, comprou o carro, e então aí foi naquelas estradas de vicinais, estrada de terra, e sabe, as veredas, com aquela fubica bonita, grandona aqui. Quando ele chegou na cidade dele, né, para a fazenda dele, que o povo viu aquilo, era assim, sabe, quase anoitecendo o dia, ele chegou e acendeu os faróis do seu carro. O povo não sabia o que era carro. Aí pronto, aí o carro. Vixe, Nossa Senhora! Eita, meu Deus do céu! Ai, meu Padim Padecício do Juazeiro do Norte! Ai, meu Frei Damião! Olha o que vem ali! Olha o que vem ali! O que é aquilo? Todo mundo correu para a praça e aquele carro chegando aqui. Aí o cara, esse é a besta fera! Esse é a besta fera que o Padre Cícero falava! O Padre Cícero falava: cuidado que vai chegar a besta fera! É a besta fera! Vamos matar essa besta fera! Aí pegaram picareta, enxada, foice, chibanca, pedra. E aí começaram a jogar a pedra no carro. Ora, o coronel saiu aí. Eita, tá vendo? A besta fera tem engolido o homem. O homem, vou salvar. E o cara, cuidado, cuidado. O homem saiu para não se machucar. E aí quebraram os faróis, quebraram assim, mas só que o motor continuou funcionando. Aí o cabra disse: ai, não, não morreu não, o coração dele tá batendo, vamos acabar com essa besta fera. Abriram o capô, quebraram o motor, foi óleo para todo lado. Então, aí surgiu o primeiro automóvel no sertão e o povo começou a chamar carro de besta fera. Então, procura a poesia do Amazã contando a besta fera que o Padre Cícero falava. Pergunta, mano velho. Sucesso do Forró Nativa. Mano velho, mano novo.

0: Ativa dessa segundona.
1: Mulher, não quero conversa, só quero dormir.
0: Hoje, dia 17 de agosto, comecinho do dia, comecinho de uma nova semana. Vamos que vamos, força na peruca, meu povo. Hadouken. Olha a hora, olha a hora, olha a hora, olha a hora, olha a hora. Cadê a hora? Cadê o Chocai? Cadê? Ah, aqui, 4:30, 4:30, 9198-409-6019.
2: Bom dia, Rafael Guidotti.
0: Bom dia.
2: Bom dia, mano velho, mano novo. Aqui é o Luiz, aqui, o padeiro aqui do Parque Lormano. Acabei de terminar de assar o pãozinho quentinho.
0: Opa!
2: Só compra pra nós aí de Luiz Gonzaga, qualquer um de Luiz Gonzaga. E uma ótima semana pra nós, hein?
0: Luiz Gonzaga, boa, ótima semana, Luiz, um abraço. Bom dia, Rafael, toca pra nós, Osmar Monteiro, ela nem olhou pra mim, Hernandes. Boa, Alcimar Monteiro, acho, né? Alcimar Monteiro. Bom dia.
3: Bom dia, mano velho, bom dia, mano novo. Bom dia, Rafael Guidotti, Fabrício, Tio Claro.
0: Ô, papá.
3: Que amor que é esse possível de... Limão com mel, oferecer pra todos os ouvintes aí. E a todos que tiveram no... tapetão preto aí, tiver na luta também aí. Deus abençoe e proteja. Uma ótima segunda-feira abençoada, renovada pra nós aí.
0: Amém, amém. Bom dia, mano velho, mano novo. Bom dia, Rafael Guidotti. Bom dia a todos os ouvintes da Nativa FM. É a primeira vez que participo do programa, mas já sou ouvinte há muitos anos. Gostaria de ouvir qualquer música das irmãs Laís e Luiz Amar. Um abração, Nicásio. Tudo de bom pra você, menino.
4: Opa, mano velho, mano novo. Alô. Bom dia, bom dia, bom dia, caba velho. Gostaria de pedir uma música do Roberto. Aquela delas serve, tá bom?
0: Beleza.
4: Uma ótima semana para todos aí, abençoada. Vamos pra cima, tá?
0: Bora. Bem? Bora pra cima, bora que bora. Bom dia.
5: Bom dia, forró nativa. Bom dia, mano velho, bom dia, mano novo. Aqui é o Rogerinho de Itu, carreteiro.
0: Ô, Rogerinho.
5: Sempre ligadinho aqui no Cargueirão, nas rodovias, hein? Estamos aqui em Parapanema, aqui fazer um carregamento. Aqui, sentido Salto Itu. Manda um salve pra nós aqui, hein? Sempre ligadinha.
0: Salve, salve, salve. 4:32. Bom dia. Aqui é a Maria do Jardim Santa Esmeralda. Bom dia.
6: Bom dia, Nativo. Bom dia. Mano velho, bom dia, Manu. Rafael Guidotti. Bom dia pra todos os ouvintes da Nativa. E eu gostaria de ouvir aí com Caninana, por Morena. Por gentileza. Toca pra nós aí que o café já tá pronto.
0: Boa.
6: E vamos tomar café com requeijão.
0: Bom, hein? Isso aí na folha. Bom dia, meu careca lindo. Deus abençoe vocês aqui em Portugal, a Nativa na cabeça. Olha aí a Márcia lá em Portugal ouvindo a gente aí pela internet. Um beijo, Márcia. Ora, pois, pois. Alô, Portugal. Que legal.
7: Bom dia, Rafael. Que bote aí. Bom dia, mano velho, mano novo aí. Manda uma música aqui do Gonzaga, a partida pela primeira vez aqui das ES, da Tiradentes, Ibama.
0: Primeira vez aqui, Cidade Tiradentes. Um abraço, Ribamar. Obrigado, viu? Tudo de bom. Elaine Fragoso Batista também, um grande abraço. Ela quer ouvir Luiz Gonzaga, Asa Branca. Um beijo pra você e a todos da Escola Estadual João de Deus Cardoso de Melo, do Guarapiranga. E a família Fragoso. Tamo que tamo junto, junto e misturado. Bora que bora, gente, participando com a gente. Bom dia, bom dia.
8: Segundo de vir cá, só falar comigo que eu tomo conta das casas aqui no Vilhado aqui. Vocês ficam numas casas minhas, tá bom? Perto da praia. 5 minutos de carro pra praia. É só falar comigo, tá bom, meu amigo?
0: Pera aí, vamos ouvir os outros áudios que ele mandou antes. Aqui ele mandou um áudio muito grande. Eu vou ouvir fora do ar depois, tá? Vamos que vamos, vamos que vamos. Bom dia, meus amigos da Nativa. Quero desejar uma ótima semana pra todos nós. Rafael, você é muito especial. Ouço você sempre. Oi, Edileuza. Um beijo, menina. Deus abençoe aí, uma ótima semana, viu? Bom dia, Guidotti, sou Valdeci de Montanha, no Espírito Santo, ouço mais de 30 anos, estou participando pela segunda vez, toca aí pra nós, cena de novela com calcinha preta, boa, 4:34, bom dia.
9: Bom dia, mano velho, bom dia, mano novo, bom dia, mana baby, bom dia, Rafael Guidotti.
0: Bom dia.
9: Que é o Francisco, motorista da Metrópole Paulista.
0: Fala, garoto.
9: Gostaríamos de ouvir com Flávio Leandro e Fábio Carneirinho. É, a música eu não tô lembrado o nome, mas se você pegar os dois aí, acredito que vai dar pra liberar essa música aí. Agradeço a todos e ofereço para todos os ouvintes da madrugada. Um abraço, fui!
0: Boa, um abraço, meu amigo. Tudo de bom, tudo de bom. Bom dia, bom dia.
10: Bom dia, mano velho e mano novo. Valmir Pancada, o atleta do bem de Aracaju, Sergipe. Se possível, gostaria de ouvir com Ademauro Coelho a música Petrolina Juazeiro.
0: Petrolina Juazeiro.
10: Um abraço, irmão. Estamos juntos.
0: Valeu.
10: No forró da Nativa.
0: Valeu, um grande abraço pra você. Tudo de bom, boa semana. 4h35, bom dia.
11: Bom dia, Rafael Kivalt, bom dia. Gostaria de chamar com cara velha.
0: Cara velha.
11: Sou filho sem sorte.
0: Filho sem sorte.
11: Isso pra todos os ouvintes da Nativa e pra todos vocês aí da rádio. Um bom dia, uma ótima semana para todos nós.
0: Para todos nós, um grande abraço. Oi, bom dia.
12: Bom dia, mano velho, mano novo. Bom dia, Rafael Dotti.
0: Oi.
12: Meu carequinha lindo, meu gostoso. Estou aqui me preparando para trabalhar e ligadinha no Forró Nativa. Se for possível, toque uma música do Dantas. Abre a cancela do seu coração. Ofereço a todos os ouvintes e desejo a vocês um ótimo dia. E uma ótima semana abençoada. Porque eu sou muito nativa. Beijo.
0: Beijo, Edite.
13: Bom dia, mano novo, mano velho, mano baby. Bom dia, Rafael Guidotti. Adivinha onde eu estou?
0: Dome.
13: Olha, eu estou aqui na casa da minha irmã, Dil.
0: Olha.
13: Vim para São Paulo ontem. A gente foi num forró, chegamos quase meia-noite em casa. Agora, daqui a pouco, partiu para casa. Só vim para ir pro forró com ela, hein, Rafael? Manda um bom dia para meu irmão Naldo, que fez aniversário lá em Palmares, Pernambuco. E a Deda aqui em São Caetano, que fez aniversário sábado também. Um cheiro para todos. A Nativa é tudo e muito mais. Bora, bora.
0: Bora, é isso aí, Nina. Tem que curtir a vida. Tem que aproveitar cada segundo mesmo. Fez muito bem de dançar forró até altas horas, mulher.
14: Bom dia, Nativa. Bom dia, Guidotti. Bom dia, mano novo.
0: Tudo
14: bom
0: bem?
14: Dia, mano velho. Ô, Guidotti, eu queria uma música, eu não sei o nome dela. Talvez você possa saber que é mais fácil, que você sempre tá tocando. É uma música que faz a soma de dois números e dá um número. Agora, se caso você não conseguir, Guidotti, toca qualquer uma do Cintura Mola aí. Cintura de mola.
0: Rapaz, faz a soma... Peraí, vamos ouvir o trechinho que ele falou aqui de novo.
14: Eu não sei o nome dela, talvez você possa saber que é mais fácil, que você sempre tá tocando. É uma música que faz a soma de dois números e dá um número.
0: Sabe quando você tem, parece que você tá vendo, mas você não tá... Parece que eu sei qual que é, mas não sei qual que é. Tá uma sensação assim, eu vou tentar pensar. Mas vamos ver se a gente toca também Cintura de Mola, tá bom, meu amigo? Um abraço pra você. Bom dia, mano velho, mano novo. Bom dia, Rafael Guidotti. Aqui quem tá falando é o Paraíba, o Pé na Estrada. Coloca aquela música de Luiz Gonzaga, dá licença pra mais um. A todos, uma boa semana e uma boa segunda-feira. Boa! Vamos que vamos! Oi, bom dia!
15: Bom dia, Rafael Guidotti. Bom dia, mano velho. Bom dia, mano novo. Rafael Guidotti, gostaria de ouvir a música Riso Cristalino com Rastapé.
0: Rastapé!
15: Ofereço para todos vocês da Nativa e para todos os ouvintes. Um beijo no coração, Rafa. Uma segunda-feira abençoada para nós.
0: Beijo, Ângela!
16: Mano, Rafa, será que não é aquela música 17700, não?
0: Boa semana. Será que é 17700? Pode ser também, 17700, pode ser.
17: Olá, Rafael, bom dia, meu querido.
0: Olá.
17: Bom dia, mano velho, mano novo. É Fátima de Eunápolis, Bahia. Estou passando no Forró Nativa para desejar para todos vocês aí um bom início de semana. E mandar um abraço aqui para Edson do Táxi na Rodoviária de Eunápolis.
0: Boa.
17: E o filho dele, carreteiro. E para Nelson... E Zenari, no Projeto Maravilha. Ó, beijo, meu amor, carequinha.
0: Au, au, beijo, beijo, beijo.
18: Bom dia, Rafael, bom dia, Rafael. Nossa, Rafael. Rapaz, eu tentando anotar esse número de vocês aí, que vocês ficam trocando de número aí o tempo todo, Rafael. Faz isso não, meu amigão. E aí, bom dia pra você, bom dia pra Mano Velho, Mano Novo. Deus abençoe o dia de vocês aí, viu? Ô, Rafael, aqui é o Deni, aqui de Porto Seguro.
0: Ô, Deni.
18: Se você puder, Rafael... Toca uma boa aí do Cacau com Leite aí, o Forró da Bahia aí pra nós aí, beleza?
0: Beleza.
18: Rapaz, sempre bom falar com vocês aí,
0: viu, nessa
18: rádio aí, que é a número um.
0: Boa.
18: Da Bahia e do Brasil, viu?
0: Boa.
18: Isso é que é rádio, meu amigo. Isso vale a pena a gente acordar. madrugada pra poder escutar ela, viu? Aí é show de bola.
0: Show, papai. Valeu, Deninho. Um abração. Mas que bom que conseguiu anotar agora esse novo celular aqui, o novo WhatsApp, né? Se Deus quiser, não muda mais, não. Olha lá, hein, WhatsApp. WhatsApp. Alô, Meta. Cuida, cuida.
19: Bom dia, Rafael Guidotti.
0: Bom dia.
19: Bom dia, mano velho. Bom dia, mano novo. Mano baby. Se possível, tocar fazer beijinha. Paraíba, pensando em você. Pra todos nós, Rosanda Nativa. Com Deus.
0: Amém.
19: É o Adriano de Biritiba Mirim.
0: Biritiba Mirim, um abraço.
20: Bom dia, Forró Nativa. Manda um abraço aí pra galerinha da rodada 116 aí, hein? Beleza, joia? Chegar de São Paulo aí, ó. Tá um trânsito, mas tá tudo bom aí. Beleza, joia? Tô com o Mano Walter aí, dia de vaquejada. Um abraço.
0: Tudo de bom. Tchau, obrigado. Tudo de bom. Tchau, obrigado. Ó, o Zé Faustino, nosso amigo, né? O Marcos, ele escreveu aqui, ó. É essa mesmo, 17.700. Boa. Obrigado, Zé Faustino. Eu falo, gente, que vocês são os programadores musicais, né? Essa parte são de vocês. O RH já falou, vocês têm que trabalhar aqui e pedir música pra gente fazer a programação musical da madrugada. E ponto final. Vocês estão trabalhando certinho. O RH vai ser notificado sobre isso, tá bom? Obrigado, Zé Faustino. Valeu, Marcos. Um abraço. Bom dia.
21: Bom dia, Nativa. Bom dia, Mano Velho. Bom dia, Mano Novo. Bom dia, Rafael.
0: Bom dia.
21: Aqui é Marina Alba de Francisco Morato. Eu sou ouvinte de Mano Velho e Mano Novo. Muitos anos, desde 1987.
0: Boa!
21: Nas Quebradas do Sertão. Eu gostaria de pedir uma música para eu lembrar do meu papai, que já faleceu faz 2 anos. Xote das Meninas.
0: Xote das Meninas.
21: Não precisa ser hoje, não. Pode ser amanhã.
0: Não, tranquilo.
21: Um abraço para vocês.
0: Eu que agradeço.
21: Um ótimo dia aí.
0: Ótimo dia,
21: já conheci o Mano Velho e Mano Novo pessoalmente.
0: Opa,
21: um beijo pra vocês.
0: Um beijo, um beijo. 4h42, continue participando, gente. Manda sua mensagem de bom dia. Participa. É o Forró Nativo.

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0: tá rendendo demais aqui, Mano Novo, na segunda-feira. Aqui a história do carro de boi, o carro que foi o primeiro carro, a besta fera. E eu contando aqui nas minhas palestras a história do carro do boi. A história é longa, muitos detalhes, muita pesquisa, isso é interessante. Olha, gente, no sertão brasileiro, para tanger uma junta de bois, o carreiro, que é o piloto do carro de boi, não utiliza nem arreio, nem uma chibata. Ele usa a aguilhada ou picana, que é uma vara longa de madeira com um pequeno ferrão na ponta. A aguilhada é uma vara comprida de 2 a 3 metros de comprimento, que serve para tocar, guiar e orientar os bois. Na ponta, ela possui um ferrão de metal, usado para leves toques nos animais e, às vezes, argolas que fazem barulho para estimular os bois a andar mais depressa. Tá vendo aqui? Interessante aqui. Daqui a pouco tem mais sobre carro de boi, viu, Mano Novo? E a sessão aí das pegadinhas, como é que tá, Mano Novo?
1: Uma coisa relaxante é um banho a dois no ofurô, não é isso?
0: No ofurô, ofurô, aquela bacia de madeira.
1: Você já dividiu o ofurô com alguém, Mano Velho?
0: Eu já dividi, mas não posso contar. Eu não posso contar. É uma coisa censurável.
1: Mano Velho.
0: Que não só era eu,
1: você
0: tinha várias.
1: Já dividiu.
0: Tinha várias pessoas.
1: Ai, mamãe.
0: Tinha várias pessoas.
1: Ai, mamãe.
0: Não, esse é o segredo do Mano Velho, não posso contar.
1: Tá bom.
0: No ofurô, não. Aconteceu um episódio muito grande. Teve uma das gatinhas que diz assim: nossa, Mano Velho, isso aqui é muito salgado. Deixa pra lá, mano. Fica quieto aí, Mano Novo.
1: Tá bom.
0: Sessão pergunta ao Mano Velho. Ligue, zap da Nativa, 9198-409-609. Aqui na sessão pergunta ao Mano Velho. A Darlene tá ouvindo o Forró Nativa atentamente e tem uma pergunta. Pergunta aí, Darlene.
2: Minha dúvida é em qual ano você começou a sua carreira.
0: Boa pergunta, rápida. Pois é, olha, eu comecei em 1963. Exatamente, é quase 64 anos atrás. Moleque de 13 para 14 anos aqui, quando eu comecei a trabalhar em rádio. Mas eu achei, era um momento tão mágico, que naquele tempo as rádios eram verdadeiros palácios da comunicação, palácios de sonhos. As rádios eram bem montadas, as máquinas eram enormes, gravadores, picapes, estúdios, aquele aquário do operador de áudio, que a gente chama controlista, e o estúdio grande para os locutores, recebia os artistas, as autoridades, e a gente lançava aquela época da revolução musical dos Beatles, Rolling Stones, The Who, depois do Creedence, entendeu? Aí veio a Jovem Guarda. Então era mágico. Então eu me inspirei demais nessa época, justamente por isso. Então veja bem, então foi isso que fez com que eu caminhasse na minha profissão. E eu gostei, estou até hoje. Hoje no Forró Nativo, essa comunicação. E o Mano Novo está comigo e eu com ele há 43 anos. Todo dia olhando um para a cara do outro e comunicando. Não é verdade, Mano Novo?
1: É vero.
0: Então tá certo aqui. Então ouviu bem, Darlene? É assim que começou a minha profissão, 64 anos no ar do Forró Nativo com o Mano Velho. Ei, Mano Novo!
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0: 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Gente, a fabricação final de um carro de boi. A fabricação de um carro de boi exige diferentes tipos de madeira, conforme a peça, priorizando alta resistência mecânica para o eixo e rodas, e madeiras mais macias para chumaços e cocões. Entre as espécies mais utilizadas estão o ipê, o angico, a sucupira, o pereiro, bálsamo e até a arueira. Madeiras da parte do carro de boi. Rodas e eixo, usa-se ipê, angico, sucupira e também arueira, escolhidas pela dureza extrema e grande capacidade de suportar peso e atrito. Os cocões, usa pereiro ou cedro, peças verticais que prendem o eixo. E os chumaços, madeiras mais macias e muitas vezes verdes, como leiteiro, manga e sete cascas, que ajudam a produzir o famoso cantar, o gemido, o sonido característico de carro de boi. Assim, fiz a palestra sobre o carro de boi, discorri aqui para vocês aqui, gostosamente, no Forró Nativa, nessa... Vou mandar de carro de boi, que é gostoso demais. Mano Novo, vamos aí, o que é que você tem para perguntar, Mano Novo?
1: Cada um, quando dorme, tem uma mania.
0: Tem uma mania.
1: Você tem cara de quem morde a fronha, né, Mano Velho?
0: Não, eu babo a fronha.
1: É, Mano Velho.
0: Eu não mordo, mas eu babo, né? Cê... Às vezes eu tô babando.
1: Você morde a fronha,
0: Mano
1: Velho.
0: Eu babo, Mano Novo babo. Baba, todo mundo baba. É bom babar, porque senão que a boca tá úmida. A boca não pode ficar seca demais. Então, prefira babar, bota um babador ou uma toalha, mas faz bom porque tá funcionando tudo direitinho. É igual a baba de quiabo. E aqui, Mano Novo, mais a última de hoje aqui, de pergunta ao Mano Velho. Pergunta ao Mano Velho. Então, a ouvinte ligou para 9198-409-508. Olha aqui. Lissirlene de Souza Brito. Ela tem uma pergunta. Ô, Liss, pergunta ao Mano Velho, Lissirlene.
2: Qual foi o momento mais engraçado ou inusitado que já aconteceu com você ao vivo?
0: Ai, meu Lissirlene, não mexa com meu passado. Meu passado me condena. Olha, eu passei nesse longo de 64 anos muitos momentos engraçados, muitos. Agora, o primeiro momento mais engraçado, eu trabalhava na Rádio Piratininga, aqui em São Paulo, aqui na Alameda Ministro Rocha Azevedo, quase esquina com a Alameda Santos. Era um sobradão, a casa grandona, e ali era o estúdio da Rádio Piratininga. A rádio vivia sob intervenção, entendeu? Ela estava para perder a concessão, então tinha um interventor que era muito, muito disciplinador, muito Caxias. Então não podia ter erro, não podia... E a rádio não tinha uma estrutura muito grande. Então, por exemplo, eu chegava de madrugada e redigia algumas notícias e depois algumas outras notícias a gente tirava do jornal. Fazia as tiras do jornal e botava nas laudas. Então nós líamos, na verdade, em três locutores. O Zé Russo, lembra do Zé Russo? O Zé Russo, que trabalhou com o Zé Bétio, o Zé Russo era um apresentador. O Amâncio também era outro apresentador. E eu, Amorim Filho, outro apresentador. O vidro do estúdio da Rádio Piratininga era um vidro bem grosso, bem espesso assim. E ali tinha os três microfones. Então, cada um começava noticiário local, noticiário nacional, noticiário internacional. O nome do jornal era Rotativo no Ar. E tá lá, mas ninguém sério, ninguém ria, ninguém... Porque o diretor tava ouvindo. Se fizesse uma brincadeira, alguma coisa, ele ia pegar a gente, suspender ou demitir. Em determinado momento, o Amâncio faz notícias nacionais, ele fala: Brasília, o presidente da SUNAB informa que vai tabelar o preço do feijão. Minha gente, minha querida Elisilene, quando o Amâncio falou, vai tabelar o preço do feijão, quando ele falou feijão, ele tem uma prótese móvel, uma perereca. No feijão, a perereca caiu da boca dele e caiu do estúdio, no vidro, no vidro assim. Pronto, travou. Eu olhei pro Amâncio, o Amâncio olhou pra mim, olhei pro Zé Russo, e agora? Todo foi um ataque de riso, porque o que deixou ainda mais engraçado, quando a perereca caiu da boca do Amâncio, ele saiu com a mão atrás da perereca para não cair no chão, né? Aí, rapaz, e aí? Daqui a pouco, intervalo, daqui a pouco voltamos com rotativo no ar. Ih, rapaz, vai dar um problema. A gente vai ser suspenso, vai ser um problema complicado. Então foi uma coisa engraçada que aconteceu, que eu nunca mais esqueci. Isso, gente, é mais de 55 anos atrás. Lembranças do Mano Velho. Pergunta ao Mano Velho, Forró Nativa, segunda-feira. Mano Velho, Mano Novo.

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1: Mais pedidos e pedidos sendo atendido aqui no Forró Nativa dessa segundona, 17 de agosto. Namoro na internet. Calango aceso. Olha a hora do calango. Olha a hora do namoro na internet, Brasil. São 5 horas e 20 minutos, 5 e 20. Você participando com a gente no WhatsApp 9198-409-6019, dizendo aí o seu bom dia.
2: E aí, Guidotti?
1: E aí?
2: Bom dia, meu filho.
1: Bom dia.
2: Bom dia, mano véi. Bom dia, manudão. E aí, então? Guidotti. Toca pra mim aí. Caçarola. Comida azeda.
1: Boa, valeu, Ayrton. Obrigado, viu? 5h20, bom dia.
3: Bom dia, Forra Nativa. Bom dia, mano velho, mano, mano baby. Bom dia, mano Rafa.
1: Bom dia.
3: Aqui é a Dil. Você toca pra nós aí a música do Dantas e oferece pra meu irmão Naldo, lá de Pernambuco, que fez aniversário. E minha irmã Deida, aqui de São Caetano do Sul, que também fez aniversário. Eu e Nina estamos aqui, ó. Fomos no forró.
1: Boa.
3: E agora estamos aqui ligadinha no Forró Nativa. Um beijo. Toca Vendaval do Amor, do nosso querido Dantas.
1: Valeu, Dil. Um beijo, viu? Bom dia, Rafinha, meu lindo. Bom dia a todos meus manos. O coração queria ouvir a música, se possível, Luiz Gonzaga, 16.700. É, lindo dia pra vocês. Me desculpa, é o Valderi Marapuama. Eu toquei 17.700 já. Será que você deu tempo pra você ouvir? Toquei. É... Ah, daí o José também respondeu aqui, ó. Parte da música que pediram aí, ó. É com a Amazã. É um desafio, mais um, mais três e mais três. Bom dia, valeu José, valeu aí pela colaborações.
4: Bom dia, mano velho, mano novo, meus queridos, e Rafael Pitotti, bom meu dia. Carequinha charmoso, cheiroso, do Instagram. Eu sou a Cicinha do Parque Viana Barueri, se der, toca aí aquela mulher do Xota apertado, faz o homem morrer sem sentido... Menina do Xota apertado, faz o homem morrer sem sentido. Beijo, meus amores da madrugada, Forró Nativa.
1: Beijo, Cicinha. Bom dia, Rafael. Bom dia, Nativa. É Antônio, motorista da Via Sudeste. Manda um abraço para o cobrador João Pedra, da Via Sudeste, da linha 407M, Vila Mariana, Vila Monumento. Ver aí qualquer uma do Amado Batista. Um abraço, ofereço para todos os nordestinos. Abraço para você, Rafael. Bom dia. Se deve com o mano velho, mano novo, se conhece minha cidade da Paraíba, Carrapateira. Boa, boa, bom dia.
5: Bom dia, Rafael Guidotti, bom dia.
1: Bom dia.
5: Mano velho, mano novo, bom dia, mana baby, bom dia a todos os ouvintes da Rádio Nativa. Que é o Zacareia de São Miguel Paulista. Toca aí pra nós aí, qualquer um aí do Cintura de Mola, mesa 14 aí, vamos cair na folha. Bom dia pra todos.
1: Bora que bora, valeu Zaca, um abraço pra você, viu? Tudo de bom. Bom dia pra Juscelei também na sintonia. Quem mais vai dar bom dia agora às 5h23 da madrugada?
6: Bom dia, Rafael Guidotti. Bom dia a toda a equipe da Nativa, a Fátima aqui do Tatuapé. Passando pra desejar uma semana abençoada, com muitas alegrias, muito sucesso pra Rádio Nativa, que é tudo e muito mais. E te pedir, Rafael, toca pra mim em coração.
1: Dorival
6: Dantas. Beijo, beijo, beijo. Deus te abençoe.
1: Amém. Beijo, beijo, beijo. Tudo de bom, Nativa, Fátima.
7: Bom dia. Aqui é o César do Maranhão.
1: Ô, César.
7: Quero ouvir Flávio José. Qualquer um de Flávio José. Toca pra nós aí, Guidotti. Mano velho, mano novo. Bom dia pra todos.
1: Bom dia, César. Flávio José. Boa. A Jô aqui, ó. Bom dia, tudo bem? Vamos trabalhar. Beijo pra todos. Beijo, beijo. Ivonete, bom dia, um grande abraço pra você também. Bom dia, Rafael, mano velho, mano novo. Toca aí, Roberto, seus teclados. Volta Amor, o Simão que pediu. Quem mais aqui?
8: Bom dia, Forró

0: semana abençoada para nós. Se tu poder tocar a saga de um vaqueiro, eu gostaria de escutar Vera Lúcia de Joinville, Santa Catarina.
1: Um beijo, Vera! Vera Lúcia de Joinville, Santa Catarina.
2: Bom dia, Morim. Bom dia, Expedito. Bom dia, Rafael. Bom dia, ouvinte e amigo da Nativa. Aqui é Vital Santo, ligado na Vila Carmela, Guarulhos. Gostaria de ouvir uma música com Dominguinhos, Toberando, oferecendo aí pro Juscelino. Alô, Juscelino, que tá na Dutra agora com seu carro junto com o Marcão. Oferecendo pro Mexerica, o Raimundo e também pra Edgênio Silva de Bom Sucesso. Olha, Forró Nativa, o amor de São Paulo. Não esquece da hora certa, Rafael. Um abraço do Vital. Ligado com você, Nativa.
1: Valeu.
2: O amor de São Paulo.
1: Valeu, Vital. Um abraço. Olha a hora do Vital. 5 horas e 25 minutos. Temperatura agora em São Paulo, 18 graus. Parcialmente nublado. Já já tem a previsão do tempo, hein? Pra sair na folha. Bom dia, Rafinha, lindo. Dia abençoado pra todos vocês. Me chamo Elza. Beijo, Elza. Bom dia, minha querida Rádio Nativa. Reinaldo da Conceição, Costa do Itaim Paulista, um abraço pra você, bom dia!
3: Bom dia, Rafael Guidotti, bom dia, Forró Nativa!
1: Uhum.
3: Bom dia, mano velho, mano novo, mana baby, aqui é a Aline de Mauá, Zaira, passando pra desejar uma ótima semana. Vem que tem forró, Forró Nativa!
1: Forró Nativa! Beijo, Aline! Olha a hora, 5 horas e 26 minutos. Bom dia, Forró Nativa. O bom dia, quem está indo é do meu filho, Davi Pietro, a caminho da escola. Mandou áudio. Vamos ouvir o bom dia. Será que é o Davi Pietro que está dando bom dia? Às 5h27 agora.
4: Vamos trabalhar com a saiu foi lindo.
5: Bom dia, Forró Nativa. Uma ótima semana para todos nós.
1: Uma ótima semana, Davi. Boa aula, viu? Aprende direitinho lá, hein, Davi? Um beijo, beijo, Pati. Tudo de bom, boa semana. Tem uma... um trem voando aqui no estúdio. Eu acho que é uma, tipo uma mariposa. Eu só queria saber aonde que ela entrou. Se fica tudo fechado, estamos no 21º andar. Bichinha danada. Veio do quê? De escada?
6: Bom dia, Rafael Guidotti. Bom dia a todos os ouvintes da Nativa aí.
1: Bom dia.
6: É, aqui é José, motorista de aplicativo. Quem já tá por cá sou eu, hein? E passando e aproveitando para desejar uma segunda-feira abençoada aí. Um dia próximo para nós aí. Uma semana abençoada na presença de Deus.
1: Amém.
6: Cuida.
1: Cuida, cuida.
6: Rafael Guidotti, manda um alôzão para minha Bahia aí.
1: Ô, Bahia.
6: E toca um forrozinho bom aí. Um tarrabuchado aí daquele jeito. Daquele modelão.
1: Valeu, boa semana, alô Bahia! Um abraço pra Bahia. 5h28. É, bom dia, sou o Everton, moro em Andradas, mas sou de Champreta, Alagoas. Gostaria de ouvir a música Borboleta Azul do Amado Batista. Boa! Bom dia, Guigui, a Micaele, gostei do Pitote, Pitelzinho, é? Um beijo, Micaele, obrigado, viu? Tudo de bom pra você. Oi, bom dia.
7: Bom dia, Rafael, que dote. Ô, Rafael, aqui é Arnaldo, de Santo Amaro. No momento eu tô trabalhando no Paraíso, toca um forró pra mim do Francis Lopes, qualquer um.
1: Boa, Arnaldo, valeu, obrigado, viu? Tudo de bom! Daqui a pouquinho eu atendo mais ouvintes, hein? Então vai mandando o WhatsApp aí pra gente. 9198-409-6019. São 5h29, tem Rastapé.

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1: Mãe, vou mandando esta carta pelo Zezinho da excursão para que a senhora fique sabendo um pouco como é.

0: Eu vou voltar.
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anos de Valdantas, coração, para que se apaixonou. Oh, coisa boa, começando com energia, positividade no novo dia, numa nova segunda-feira, numa nova semana. Bora que bora, Brasil!

0: Mariquinha?
1: Tá chovendo aí, aqui tá chovendo.
2: Aqui tava chovendo e agora já choveu.
3: Tá chovendo só fora, dentro de casa tá tudo seco ainda, por enquanto.
1: Tá chovendo sim, querida, tudo molhado pra fora, uma barreira, não dá nem de caminhar pelo redor de tudo.
4: Tá chovendo sim, mas ainda não tá correndo água na estrada.
1: Tá chovendo, choveu a noite.
0: Choveu a noite toda aí, Mariquinha, pra variar. 5h48, gente. Agora 18 graus na cidade de São Paulo. Vamos ver como fica o tempo para esse comecinho de semana. Hoje, sol com algumas nuvens. Não chove, tá? Mínima 16, máxima 29 graus. Podemos ter um vento a 6 km por hora e um momento um pouco mais forte, chega até 22 km por hora. É, o sol nasce às 6h31 e ele se põe às 5h50 da tarde. E estamos aí na lua nova. E olha, vai ser assim, viu? Quente a semana toda aí. Podemos ter até 31 graus a partir de quarta-feira de máxima, 30 da manhã, mas a gente vai confirmando. Aparentemente não tem previsão de chuva para essa semana aqui ainda, tá? Mas temperaturas assim das máximas mais elevadas. A gente vai conferindo tudo aqui no Forró Nativa. Mais um pedido!

0: Tô beirando. Bora que bora beirar, gente. Bora sair na folha. Cuida, que a semana só tá começando, hein?
1: Tô beirando.
0: É, vamos beirar. Bora que bora tomar um cafezinho. Simbora, gente. Obrigado pelo carinho, pela companhia dessa madrugada maravilhosa. Amanhã tem muito mais a partir das 2 da madrugada, tá? Um beijo aqui do Rafael Guidotti pra você, do amigo velho. Daqui a pouquinho eu volto junto com o Jones Mendes no Coração Sertanejo com mais um recado importante pra você, tá bom? Certo, mano velho, mano novo? Vem aí a oração do Padre Cícero, né? E às 6 horas, coladinho com o forró, Coração Sertanejo, Jones Mendes. 5h53. Um grande abraço, uma linda e ótima segunda-feira, uma linda e ótima semana. Deus sempre na frente. Olha a hora, mano velho, cadê os sininhos da felicidade? 5h53.
2: Opa, o tempo avança. Matar o tempo, que asneira, dizemos constantemente. E o tempo vai sem canseira, aos poucos matando a gente, mano novo. No Forró Nativo de muito movimento, muita pergunta, continue, a nossa comunidade aumenta. Pergunta ao Mano Velho, terei imenso prazer de responder a vocês aqui. E o Mano Novo fica me cutucando com vara curta, fazendo essas perguntas infames, né, Mano Novo?
3: Os cacófatos de
2: hoje. Os cacófatos de hoje,
3: mano. É isso?
2: Isso.
3: Cachorro que late na água, lá tem terra, Mano Velho?
2: Lá tem terra também, sim.
3: Lá tem terra?
2: Lá tem terra, lá. Não, aqui não, ah, vai procurar sua turma, rapaz. Ai, meu Deus do céu. 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Manovo, tem aí a oração do Padre Padre Cício, entendeu? Vem a oração do Padre Padre Cício. Estamos aqui no nosso Douglas DC-3. Esse avião, ele vazio. Ele pesa 7.700 quilos. E lotado de passageiro com 28 de carga, 11.430 quilos. E voa exatamente a 7.100 metros de altura. Tá bom demais, hein? Então, Guidotti, fala pro alô, Jones Mendes. Jones Mendes, cadê o mel? Jones Mendes, toca cabelo louro. Eu quero ver cabelo louro, Jones Mendes. É verdade, mano?
3: Bom demais.
2: Então, a oração do Padre Padre Cícero, amanhã tem mais.
3: Vamos rezar.
2: Até amanhã, galera do querido e amado Brasil.
3: Brasil. Até amanhã.
4: Mano velho, dizem que o Padre Cícero é um santo e tem poder.
2: É isso mesmo, Mano Novo. E se a voz do povo é a voz de Deus, só nos resta dizer... Viva o Santo do Sertão!
4: Viva!
2: O Padre Cícero foi tão querido no sertão nordestino que o povo criou a sua oração. A oração para ser rezada antes do agricultor sair de casa para a lida diária.
4: Vamos rezar, Mano Velho?
2: Vamos sim, Mano Novo, ao som do maestro César do Acordeon.
4: Pelas lágrimas divinais, livrai-me dos invejosos e das mãos dos criminosos e dos laços dos satanás.
2: Para botá-los para trás, Deus na frente, paz na guia. Ó Santa Virgem Maria, quando vem rompendo a aurora, iluminai-me na hora que vem clareando o dia.
4: Levanto-me e entrego-me a Deus e a Virgem Maria.
2: Para com as espadas de São Jorge estar armado, com o leite da Virgem Maria amamentado.
4: Para que meus braços não sejam fracos, nem meu sangue derramado pelas mãos do inimigo.
2: Quero ficar livre de todos os perigos em minha casa, junto com a minha querida família.
4: Em nome de suas 5 chagas, Jesus Cristo de Nazaré, atenda os meus rogos e me livre de todos os males.
2: Amém.

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0: Depois da alegria toda na madrugada, no Forró Nativa temos coração sertanejo. Um bocado de moda boa pra você curtir. Bom dia, meu povo. Bom dia, dona Guga.
1: Bom dia, amigão malacabadão.
0: Bom dia. Obrigado. Vamos dar presente pro meu povo. Bolsa transversal da Nativa. Legal isso, hein? Se carregarem suas coisinhas, aquela bolsa na transversal. Para a charadinha do dia. E vai perguntar o seguinte: qual animal que dorme de joelhos? Qual é o animal que dorme de joelhos? Boa essa, hein? Essa é boa. A senhora sabe, dona Guga, que bicho que dorme de joelhos?
1: Não faço a menor ideia.
0: Ajudou. Alguém? 9198-409-6019. Aquele bom dia caloroso, aquela piadinha engraçada e a resposta para ganhar presente.

0: A Nativa é tudo e muito mais moda bonita. Ouvimos Alan e Aladim, Leonardo e Eduardo Costa, Sérgio Reis, só pra começar a brincadeira, dona Guga.
1: Começo arrasador desse programa.
0: Não é, menina?
1: Nota 10/10.
0: Ó, charadinha tem bolsa transversal de presente hoje, hein? Isso, aquela bolsa que você coloca assim, atravessadona, carrega suas coisas,

0: Qual é o animal que dorme de joelhos?
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0: Qual é o animal que dorme de joelhos?

0: Fale, Valdemir.
1: O animal que dorme de joelho é a tartaruga, porque ela não fica de pé.
0: Ah, é? Sandra!
2: O coelho!
0: Não! Né?

0: Simbora, meu povo, simbora, bom dia.
1: Apaixonado por você.
0: Derivaldo.
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0: A gente não entendeu, Dorivaldo.
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0: Continuamos sem entender, Dorivaldo.
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0: Qual é o animal que dorme de joelhos? Bolsa transversal 9198-409-6019. Simbora, meu bom.
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0: Já estamos à sua espera, meu bem. Demore não. Chega aqui e conte uma piada. É, uma piada também é bom.

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5: Ativa, bom dia, 6h20, olhando aqui no transporte público, tudo bem no metrô, no trem, nas estações, nas linhas, tudo bem nesta manhã. 22, 26, 20, 30 quilômetros de lentidão em São Paulo, nos corredores, de acordo com a CET. Tudo bem também nos principais corredores de ônibus desta grande cidade metrópole. Rodízio hoje, daqui a pouquinho, às 7 da manhã até às 10, depois 5 da tarde até às 8 da noite, para os carros de placas finais 1 e 2.
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0: se o quer perguntar, Deraldo, pergunte.
1: Você sabe daquela mulher que morreu de latinha?
0: Como é que é esse negócio? Mulher que morreu de latinha, não sei, conte.
1: O marido chegou em casa e falou pra ela: amor, amanhã eu vou pescar com meus amigos em alto mar. Ah, eu vou junto. Ah, tá bom,

Nativa, bom dia. 6h28, sorteio da Mega Sena. Concurso 3045 foi realizado ontem e não teve ganhadores. O próximo sorteio é amanhã e o prêmio está acumulado e pode chegar a 45 milhões de reais.

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1: Só modão do bom nesse programão.
0: Só modão do bom. 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Ó, é que a bolsa transversal da Nativa ser prática é essa, hein? Quero ver o bandido levar o celular nesse, né? Quero ver a cara arrancar de mesa, né? Então se levar o

0: dorme de joelho.
1: O animal que dorme de joelhos é o camelo.
0: Não. Não. Sozinho em casa, Camilo.
2: Dorme de joelho é o porco.
0: Porco não, não. Lúcia.
1: É a jiboia.
0: Agora pronta, a jiboia tem...
3: Como cerveja gelada em meu amigo.
0: A jiboia tem joelho.

0: Vai, Sérgio!
1: O animal que dorme de joelho é a vaca.
0: Não, senhor. Olha lá. Tá dizendo que não.

0: ativa. Estamos entrando no, no sorteio de número 7. São 8. Daqui a pouquinho você vai anotar o item da semana, do dia, né? Semana inteira, cada dia tem um item pra você colocar lá na geladeira da Nativa e depois ganhar esta geladeira.
1: Cerveja gelada e o meu amigo
0: Daniel.
2: O animal que dorme de joelhos é o cavalo.
0: Meu amigo. Não.
3: Errou!
0: Irineu.
3: Irineu, você não sabe nem eu.

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1: Oi, Nativa, aqui é a Gabriele. Eu tô muito feliz que eu ganhei a música da semana. Esses R$500 vem uma ótima hora. Vai me ajudar muito a inteirar o meu aluguel. E eu quero agradecer muito, isso é muito Nativa. 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
3: Oi, Nativa, 16 minutos para 7, ó, semana de calor, tá? Com veranico pintando o meio do inverno. Por exemplo, hoje, sol, algumas nuvens, uma nebulosidade agora cedo, mas dá lugar a sol. Não chove, máxima pode chegar a 29 graus. Nós temos 18 agora. Pra semana inteira, a média é nesta base aí. 29 é a mínima. Nativa. climatempo.com.br.

0: conte.
1: Bora dar mais risadinhas, meu bem.
0: Bora, Fernando.
2: Um certo dia no manicômio, um doido recebe uma carta. Seu amigo foi e entregou pra ele. Aí ele abriu a carta e deparou que estava toda em branco. Aí seu amigo pergunta, e agora, como é que vai saber de quem que é essa carta? Ele falou, essa carta é do meu irmão. Aí o outro doido pergunta, mas como você sabe que é do seu irmão? Ah, eu sei que é do meu irmão porque nós estamos sem se falar.
0: Aí ele mandou uma carta. Ai, ai.

Ativa 12 minutos para 7, último lote do abono salarial PIS/PASEP. Libera nesta segunda o pagamento de 5,2 bilhões de reais, sendo 4,1 milhões de trabalhadores beneficiados.

0: 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Música sertaneja é trio. Parada dura, dona Guga.
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0: Muito bom. Derradeira canção do programa valendo a bolsa transversal da Nativa. Charadinha andou perguntando qual animal que dorme de joelhos, Roseli. Você sabe, querida?
2: Bom dia, Jones Mendes. Bom dia, Nativa. São todos animais que eles não podem tirar o joelho pra dormir, né?
0: Isso é verdade. Ninguém tira joelho. Ninguém tira joelho pra dormir. Os que tem. É com jiboia, né? Roseli da Conceição Silva de Paula. Tudo bem, Roseli? Boa resposta. Ganho o presentão de hoje. Felizona da vida. Então, venha buscar. Estamos aqui no seu aguardo, meu bem. E se acabou. Amanhã tem mais. 6 da manhã. Mas pera aí. Nós temos um B.O. pra resolver.
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6: As combinações do cofre para esta segunda: direita, 57. Esquerda, 21. Esquerda, 85. Direita, 57. Esquerda, 21. Esquerda, 85. Pronto, meu bem. É só você atualizar cadastro.

0: dá uma paradinha.
1: Mensagem para um dia melhor.
0: Recentemente inventaram no futebol um negócio chamado pausa para hidratação. Quem viu a Copa do Mundo viu que todos os jogos tinham, aqui no Brasil também tem. No futebol, a tal pausa para hidratação não é o fim da partida. É o momento estratégico para recuperar o fôlego, ouvir a tática, instruções, beber uma aguinha. Na vida e principalmente nesta segunda-feira, o convite é o mesmo. Se o ritmo do começo da semana já parece intenso, não chute o balde. Faça uma pausa para sua hidratação mental. Respire, beba uma água, toma um café, oxigene a mente e acalme o coração. Essa parada não é fraqueza, é estratégia. Descanse um minuto, recupere as energias e siga adiante. O jogo da semana acabou de começar e você vai vencer esta partida.

0: Bom dia, Tamires.
1: Bom dia, Nativas. Bora trabalhar, porque a gente nasceu, foi bonito, não foi rico.
0: Foi, né? Então tá.
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0: Escolhei aqui nesta hora pra te dar de presente uma caneca térmica personalizada Nativa. Bom, hein? Aquela, isso, aquela caneca pra tomar aquele chazinho quentinho, o chocolate quente, o cafezinho. Bom, hein? Você foi a um novo salão de cabeleireiro, cortar o cabelo. Deixa eu experimentar este novo salão. Chegou por aqui, chegou lá e explicou direitinho como é que você gosta do corte. Só que a mulher disse, ok, parecia que tinha entendido. E quando terminou o trabalho, você olhou e falou, pelo amor de Deus, não tinha nada a ver. Não é nada daquilo. A mulher acabou com o seu cabelo. E aí? O que é que você faz? Moça. Moço. Saiu ruim o corte de cabelo. E agora?
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0: 9198-409-6019. Se vire. Resolva esse B.O.

0: Nativa é muito mais alegria de Ana Castela. Olha onde o GG está.
1: Tô na Nativa. Bom dia, Johnny.
0: Tudo bem, GG?
1: Ah, melhor agora.
0: Foi bem de final de semana?
1: Foi ótimo. E o seu, como é que foi?
0: Bem também. 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

0: 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A música da semana já sabe qual é. De Brito e Samuel, Toda Mulher. Valendo 500 pilas.
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0: Para resolver esse B.O., tá valendo aqui a caneca térmica maravilhosa de presente. Você foi no salão novo de cabeleireiro, deixa eu experimentar. Chegou lá e explicou, cabeleireira, moça, corta meu cabelo assim, assim, assim, assado. Ela falou, beleza, você sentou lá, cortou, quando viu o resultado. Não era nada daquilo. E aí, amigo? Antônio, como é que se resolve esse B.O.?
3: Bom dia, Jones Mendes. Passa a máquina zero, porque cabelo cresce de novo.
0: Sandra!
4: Eu falaria assim, você não entendeu o corte de cabelo que eu queria, que eu te pedi pra você cortar? Então não vou pagar. Vou embora e não vou pagar.
0: Ih, se revolta mesmo.
5: Provavelmente teriam que chamar a polícia, porque eu ia bater na cabeleireira.
0: Que isso, violência não.
6: Eu ia chamar a polícia. E a polícia, cabeleireira, cabelo, todo mundo parar na delegacia.
0: Você também? Oi, Bruna!
7: A avaliação dele nas redes sociais vai por água abaixo. Vou descascar o abacaxi. Prepara o processo, porque esse D.O. não vai ficar só comigo, não.
0: Vixe, mano, processo! Alguém mais? 9198-441-4409-6019. Eu tô com o zap antigo na cabeça. Deixa eu limpar aí. 9198-409-6019. Pronto. Atualizei.
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avisar que vou sortear mais uma máquina para costura reta modelo Direct Star Make. Um presentão para você que costura e precisa de uma máquina nova ou você que quer começar uma nova experiência. Mande um zap, conte a sua história. 9198-406-9646. 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
5: Bom dia, Jones Mendes. Trânsito na Nativa, na manhã da segunda-feira, com destaque para Marginal Tietê ruim no sentido Castelo Branco, entre a ponte Aricanduva e a ponte da Vila Maria, e lá na frente da Bandeirantes até o Cebolão. 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

Nativa Bom Dia, 7h33. Após fechar 298 lojas e registrar um prejuízo líquido de 10 bilhões no segundo trimestre deste ano, a rede de varejista Casas Bahia protocolou um pedido de recuperação judicial junto ao TSJC. Uma mensagem.

0: 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Música bonita na sua manhã de Jean Giovanni. Mensagem errada.
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0: Deu ruim. Você foi no novo salão de cabeleireiro que inaugurou perto da sua casa. Você falou, ó, bonito, hein? Vou lá cortar meu cabelo. Aí explicou para direitinho pro cabeleireiro, pra cabeleireira, como é que você gosta. Olha, eu quero assim, assim, assado. Pessoal, não pode deixar, vai ficar ótimo. Só que quando terminou, me colocaram um espelho lá na sua frente e falou, meu Deus. Não é nada daquilo. E aí?
2: Eu ia quebrar o salão dela e ainda falando, agora você vai pagar pra gente fazer um corte decente em outro lugar.
0: Que isso, hein? Que negócio caro é esse?
3: Eu falava pra ele, ah não, do jeito que eu pedi você não fez, então você vai cortar bem curtinho e vai me dar uma peruca, mas uma peruca boa, eu não quero essas perucas de piolenta não, eu quero essas perucas do cabelo bom mesmo.
0: Peruca piolenta não.
4: Eu ia mandar pintar o cabelo de roxo, porque já ia falar pra ela, você já cagou no começo, que? Já caga tudo logo, pinta de roxo e vamos embora.
2: Eu chamaria a polícia na hora, porque é um crime contra a beleza.
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0: 91984096019, venha,
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10: Oi, Nativa, 17 para as 8. Sabe essa nebulosidade ali fora? Ela vai embora, vai dar lugar a sol. E que sol! Máxima de hoje pode chegar a 29 graus. É um veranico que vai chegar por aqui por esses dias. Semana inteira, assim, 29 máxima é a mínima máxima. Por exemplo, amanhã a máxima prevista é de 30. Na quarta, a máxima é de 31 graus.
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10: Por enquanto, sem previsão de chuva.

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0: Ativa 13 minutos para as 8.
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0: Ela tira muito mais saudade, é Daniel. 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
1: Tá sobrecarregado.
0: Ah, é?
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1: Se você não descansar, vai chegar uma hora que você vai explodir. 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
0: É um sinal.
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2: Inaugurar um salão de cabeleireiro novinho perto da sua casa. Você falou, vou lá. Tô falando bem dele. Fui lá cortar o cabelo, o pai explicou. Só que o corte não saiu do jeito que você queria. E aí? O que é que você faz nesta hora? Resolva, Bruna.
3: Essa cabeleireira ia ter que aprender a rezar pro meu cabelo crescer, hein?
2: Cabelo cresce. E você, Maria Lúcia?
4: Pior que já aconteceu isso comigo, viu? Nunca mais voltei naquele lugar. Só falei pra mulher que não era daquele jeito que eu queria. E meu cabelo ficou parecendo cebolinha, tudo arrepiado. Nunca mais voltei naquele lugar. Resolvi o B.O.
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2: 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Quem tá ganhando aqui é a Isaura dos Santos, telefone 2063. Oi, Isaura. Oi, Isaura. Você ganhou, mulher.
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2: Cabelo de cebolinha.

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3: Fale, Robson.
4: Ô, Jones, a Marginal Pinheiros para Interlagos vai mal entre o Cebolão e a Ponte do Jaguaré. E depois ali da metade da Raia da USP volta a ficar ruim até a chegada à região do Jockey Club. Para Castelo Branco tem trânsito bom agora até a chegada ao Cebolão. 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
3: As combinações do cofrão hoje, 400 pilas do cofre. Direita, 57. Esquerda, 21. Esquerda, 85. Repito, direita, 57. Esquerda, 21. Esquerda, 85. 400 reais para começar a semana. Bom.

0: E aí?
1: Bom dia, Nativa!
0: Bom dia, bebê!
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0: Você sabe que hoje é o dia do pão de queijo, sabia, né?
1: Sim!
0: Mas vamos levar na sua casa agora o kit pães de queijo pedacinho do sol. 4 pacotes de pães de queijo gourmet, multigrão, requeijão e goiabada. 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Então vamos levar até você de São Bernardo do Campo uma sacolinha com kits pães de queijo no dia do pão de queijo. E ainda te dou uma camiseta da Nativa de presente. Por favor, você de São Bernardo, passe seu endereço, meu bem. Quem mora, quem trabalha ou está de passagem por São Bernardo. Aqui no Zap, 9198-409-6019. Alô, Bernô! Estamos chegando em São Bernardo do Campo. Dia do pão de queijo, kit de pão de queijo, camiseta, cedo.

0: Ela tiver muito mais. Alegrete, Felipe Rodrigo, só ignora.
1: Só ignora.
0: Ê, segundona. Bom dia, Bruna.
2: Bom dia. Bora recomeçar. Prepara o protetor solar, porque a segunda é de muito sol, hein? Tô indo pro meu serviço sintonizada na rádio, que deixa a minha manhã melhor.
0: Oh, tudo por enquanto nebulosidade, mas vai bater um sol já já. Ó, gente. Estamos indo para São Bernardo do Campo levar a camiseta nativa e o kit de pão de queijo, pedacinho do sol, porque hoje é o dia do pão de queijo. Nós temos muitos kits aqui do pão de queijo hoje. Vamos levar para São Bernardo. Quem é de São Bernardo aí? Por favor, o endereço aqui no zap, não dê trabalho, 9198-406-9646. Já estamos na rodovia Anchieta.
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0: 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As inscrições devem ser feitas pela internet no site espro.org.br. 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
0: Ah, amanhã sim merece Luan Santana. Merece Luanzinho cantando daqui a pouquinho, não merece não?
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0: Lentidão pela
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2: Por onde mais tem lentidão, Robson?
0: Tem lentidão pela Avenida dos Bandeirantes, no sentido Marginal Pinheiros, desde a passagem ali pelo viaduto de Abaquara até a Praça Carananduba, que é já no trecho final ali na Vila Olímpia. Tem lentidão também da Rua Alvorada até a Marginal, e para imigrantes vai bem. 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

Ela tiver muito mais no Setana, Rick Martin. Estranho. Estranho se você não atender agora. Vou ligar, hein? Valendo R$400. Ó, ó. Vamos lá. Chamando. Chamando.

0: Alô, bom dia. Eu quero falar com Pedro. Pedro?
1: Não tem nenhum Pedro aqui.
0: Não tem. Então, desculpa, foi engano. De onde? Pedro Pereira da Silva do Jardim São Bento. Foi para o senhor que eu liguei, mas outra pessoa atendeu e falou, não tem nenhum Pedro. Desculpinha. Pedro, você não quer atualizar esse cadastro não, amigo? cofre@nativa.com.br. Manda aí o telefone novo, por favor, para não passar esse carão de novo.

0: Gustavo Lima, Doce Mel. Ó, hoje é o dia do pão de queijo. E aí a gente tá indo pra São Bernardo levar lá na casa do pessoal que pediu. Mas como é o dia do pão de queijo, eu acho que você vai querer também aqui, né? Pão de queijo, pedacinho do sol, 4 pacotes de pão de queijo, o gourmet, o multigrãos, o requeijão e goiabada. Você vai dizer, eu amo pão de queijo, mas eu amo mais a nativa. Ok? Eu amo pão de queijo, mas eu amo mais a nativa. Pedacinho de sol, alimentos, tem queijo mesmo. Agora no zap você vai mandar essa frase bonitinha. O sorteio é daqui a pouquinho, no finalzinho da hora. Nete Agocha, bom dia!
1: Bom dia, seu Jones! Bom dia pra você, boa segunda-feira pra todo mundo que tá ouvindo a Nativa. Olha, tem um cantor famoso que admitiu que tava em crise. Pegou um carro dele, anunciou, vendeu em uma hora. Eu te conto já quem é que tá passando por esse perrengue. Peraí.
0: Tá bom, combinado.
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0: Chega aí, Thiago.
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0: Quer dizer que deu ruim pro cantor, é?
2: Pois é, seu Jones, pois é. Quem tá passando esse perrengue é o cantor Fiuk, viu? O filho do Fábio Júnior decidiu vender um carro que ele tinha lá. Era uma Mercedes 95, 140 mil quilômetros. Colocou esse carro à venda por R$51 mil.
0: Tá.
2: E não é que em uma hora o Fiuk começou a vender o carro, já recebeu o Pix e vai entregar. Bom, olha, essa crise que o Fiuk tá falando já é de um bocado de tempo. Inclusive, dizem que é justamente por aí que o próprio Fábio Júnior acabou ficando longe, porque toda hora tinha que colocar uma grana por ali. Eu não sei se esse caso de família da vida real vai terminar com um final feliz, mas é estranho ver gente rica e famosa passando perrengue, não é, seu
0: Muito.
2: Jones?
0: Muito.
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0: 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Ai, que delícia. Você gosta de pão de queijo, Rafaela?
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0: A CPTM realiza uma campanha de arrecadação de brinquedos novos ou usados em bom estado. Iniciativa solidária para o Dia das Crianças. As doações poderão ser feitas em qualquer estação da companhia até o dia 9 de outubro. De acordo com o portal G1, dados apontam prejuízo nos Correios de 5,4 bilhões de reais no primeiro semestre deste ano. Para o segundo trimestre, o prejuízo acumulado é de cerca de 2,2 bilhões de reais. Em nota, os Correios afirmaram que a empresa não se manifesta sobre demonstrações financeiras antes da sua divulgação oficial. A FUVEST abre hoje, ao meio-dia, as inscrições para o vestibular 2027. A taxa é de R$ 228,00 e os interessados podem se inscrever até o dia 9 de outubro pelo site app.fuvest.br. app.fuvest.br.
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1: Diguei, Robson.
2: De volta, Jones, com a Rádio ao Leste ruim pro centro, da Praça de Vinolândia até o metrô Guilhermina Esperança e do metrô Penha até a Avenida Aricanduva e lentidão no metrô Carrão. Também tem lentidão do metrô Belém até a Almirante Brasil e ali do viaduto Alcântara Machado até o Parque Dom Pedro. 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
1: Fala aí, bom dia!
15: Bom dia!
1: Bom dia a todos! Segunda-feira!

0: Bom dia, Jones. Aqui é a Maria Ivanira, de São Bernardo. Tô aqui com o Dira. Ganhei minha camiseta linda e o pãozinho de queijo do Pedacinho do Sol. Oh. Vou comer muito pão de queijo hoje, hein, Jones? Vem comer comigo.
1: Aproveite. Não vai convidando. Já é dia do pão de queijo. Parabéns, querida. Obrigado pela companhia. Maria Ivanira tá ali na foto, bonitinha. Sacolinha.

Nossa grandeza vem quando valorizamos os pontos fortes uns dos outros, quando aprendemos uns com os outros e quando nos apoiamos uns nos outros.

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1: 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Nós somos dois.

0: A Nativa é muito mais Fred Fabrício. Te amar é meu talento. 9h20, bom dia. Tudo bem? A camiseta Nativa tá aqui lindona de presente, já saiu, né? Tem mais uma. Mais uma camiseta, mais um kit pães de queijo, pedacinho do sol, no dia do pão de queijo. Daqui a pouquinho na nossa live no Instagram.
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0: Consórcio Linha 2, grupo encarregado de executar as obras civis de infraestrutura para a expansão da linha verde do metrô, está contratando profissionais da área de construção. São vagas para armador, carpinteiro e pedreiro. Os interessados podem comparecer de segunda a sexta na Avenida Monte Magno 259, Vila Formosa, ali próximo ao Shopping Anália Franco, ou enviar um e-mail para recrutamento@consorciolinha2.com.br. recrutamento@consorciolinha2.com.br. Então, a live é no Instagram, valendo mais pão de queijo, mais camiseta, e a gente fala daqui a pouquinho no cofre também.
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0: Fala comigo, Robson.
12: Jones Mendes, o corredor norte-sul para Congonhas vai mal, desde a Ponte das Bandeiras até a ligação leste-oeste na 23 de maio e para Santana do Aeroporto até o Parque Ibirapuera, depois melhora. 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
6: 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Simbora, bom dia, 9h25.
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Vamos nessa, meu povo. Ó, Cofrão hoje valendo 400 dinheiros. Já estamos na live também do nosso Instagram. Valendo presente, camiseta e kit pão de queijo. Pedacinho do sol. Eita, que hoje vai ser a festa do pão de queijo. Valendo. Ligando. Chamou. Está chamando de novo.

0: agora.
1: Caixa postal. Juscelene Cavalcante Mota, Jardim das Palmas. Não tivemos palmas pra você.
2: Acumulou!
1: Deixou cair na caixa postal. Juscelene deixou de ganhar 400, meu bem. Que viraram 500 pra amanhã.

0: A Nativa é tudo e muito mais. Alegria e a música da semana. Ouvimos Ed Brito e Samuel, Toda Mulher.
1: Já nasci pra morrer de amor.
0: Thiago gosta de pão de queijo?
1: Adoro, seu Jorge.
0: Pedacinho do Sol Alimentos. Tem queijo de verdade aqui no nosso kit de hoje. Hoje é o dia do pão de queijo.
1: Nossa senhora, vamos comemorar isso então.
0: Estamos comemorando desde cedinho já um kit por hora, mais de um por hora.
1: Nossa.
0: Agora é o da live.
1: Arroba Nativa no Instagram se você quiser esse kit. Não pagar nada pra participar. É só colar por aqui. Agora, seu Dionês, preciso contar pra você. Madrugada, a esposa de um cantor sertanejo,
0: sim,
1: ela tava longe dele. Ela decide entrar nas redes sociais e terminar o relacionamento. E ninguém sabe de nada. Eu trago os detalhes já.
0: Artista é um caso sério. Arroba Nativa no Instagram, tem pão de queijo aqui na live. Chega aí.
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0: Esposa de quem andou postando na madrugada, Tiago?
2: A esposa do Cauã, que faz dupla com o Matheus. Ela se chama Sara Biancolini. Ela fez uma postagem durante a madrugada, colocando fim à relação de 13 anos com o cantor sertanejo.
0: E aí?
2: Aí, o que acontece, ô Jones? Ela começou a conversar com ele pela rede social e ele falou assim, ó, para de reclamar. E aí ela acabou se estressando. E ela falou, eu não quero mais falar com você. Foi lá pra rede social e teve esse surto, terminando o fim do relacionamento. Só que aí, seu Jones, ela acabou voltando atrás. Ela falou que tá tudo certo, que não foi um mal-entendido, que não aconteceu nada, que foi um leve estresse e que o Cauãzinho é o marido nota 10.
3: Eu não falo nada, cara. Eu não entendo a cabeça desse povo.
2: Também não entendo, seu Jones.
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0: Ah, acabou o casamento. Não acabou, não. Desacabou.
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0: casal.
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0: Falando em casal, cadê o seu par, Gislaine?
2: Cadê ali seu... comendo pão de queijo, já vem, viu?
0: É mesmo?
2: Bom dia para todos. Feliz dia do pão de queijo.
0: Aê! Feliz dia do pão de queijo.
2: Que delícia.
0: Deixa eu falar com o pessoal do Pedacinho do Sol.
2: Aham.
0: Vamos falar uma verdade, porque o pessoal às vezes tem que fazer um negócio melhor. O pessoal do marketing, vocês têm que mandar o kit também para as pessoas que vão falar o nome,
2: claro,
0: de vocês.
2: Para falar com propriedade.
0: Pra falar com propriedade. Pessoal do Pedacinho do Sol, só dar um toque para vocês.
3: Só um toquinho.
0: Dá também para os apresentadores. Eles vão falar assim: nossa, eu comi em casa, que delícia. A gente não
2: pode... Mas ó, eu posso falar porque eu comprei no mercado. De tanto que falam aqui na rádio, eu fiquei com vontade.
0: Tá vendo?
2: Aí eu comprei e aprovei. Mas
0: aí, ó, a pessoa tem
2: se
0: que
2: a gente
0: falar
2: ganha,
0: um nome,
2: é mais gostoso, né? Não?
0: Tem que gastar o dinheiro falando o nome aqui. O pessoal do Pedacinho do Sol.
2: Faz aquele
0: escuta
2: charme.
0: Só essa história que é. Escuta só, pessoal do Pedacinho do Sol, ó.
4: 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Tem queijo mesmo.
0: Te falando o nome da marca de você.
2: Que arrasa, hein?
0: Que arrasa, hein? Bruna Batista de Jesus de Itaquera. Falou bonitinho, um pedacinho do sol. Tem queijo mesmo. Ganha o kit com os quatro sabores, ganha a camiseta Nativa, venha buscar no Central Plaza Shopping.

0: Dia do Patrimônio Histórico Nacional. Dia do pão de queijo. Distribuição farta de pão de queijo durante toda a programação nativa hoje.
1: Delícia, hein?
0: Zezé de Camargo.
2: Canta, Mirosmar, canta.
0: 64.
2: Tá bem, hein, Zezé?
0: Tá bem, teve aqui, no nativismo, tá bem.
2: Fazendo shows por todo o Brasil, sendo reverenciado, como diz o próprio Zezé, quero flores em vida.
0: Muito bem. Sua amiga Elba Ramalho.
2: Eu amo, eu só quero um xodó de Elba Ramalho. Elba também é uma querida. Tava fazendo show aqui em São Paulo esse final de semana. E olha, vitalidade é a marca da Elba Ramalho.
0: 7.5 e tá bem, hein?
1: Parabéns, hein?
0: Emílio Surita, nosso colega radialista, 65 pra ele.
2: Parabéns pra Emílio Surita.
1: Emílio, referência no rádio.
0: Genivaldo Souza Mascarinha, Itapecerica Nela Sierra, Cauê Vinícius Dantas Luna, Bragança Paulista, Roseli Oliveira de Menezes da Moca também fazendo aniversário no mesmo dia de Mirosmar.

0: Do Santos, de Itaquera, tudo bom, seu Cosme? Lucinéia de Souza, Vila Ema. Kathleen Elizabeth Souza Silva, do Jardim Fernandes.
1: Carlos Alexandre Raia é de Itaquaquecetuba. Amanda Santana dos Dias, do Limoeiro. E o Matheus Soares.
0: Chega, acuda, meu Deus.
1: Eu tô pensando no pão de queijo.
0: Tô vendo.
1: Matheus Soares Paiva, de Adema. Parabéns.
0: Ana Luísa Alves Rocha.
2: Opa.
0: Osasco. Kátia Moura Martins.
1: Ei, família.
0: Santana. Enzo Nunes, Itaquera.
1: Alô, Vila Alpina. Tem aniversário da Pamela dos Santos, a Caterine Nasser Garcia, da Moca, e o Matheus Cauã dos Santos, de Guaianazes.
0: É, gosta da dupla, mãe.
1: Você viu?
0: Matheus e Cauã.
1: Legal,
0: logo, hein? O nome dos dois.
1: Boa ideia, eu gostei.
0: Maria Ângela Feitosa, Vila Mariana. Patrícia de Oliveira Reis, de São Bernardo. Vânia Teles.

0: Valdemar Januário Itapecerica, Rosana Oliveira Vila Zilda,
1: Warley Jesus dos Santos Mauá, Jéssica Aparecida de Souza da Silva Guarulhos e Vera Lúcia Pereira da Silva da Vila Bela,
0: Rosângela Meireles Itaim Paulista, Juliano de Oliveira Costa Jabaquara, Silvana de Almeida Serrato de

0: hoje, juntinhas.
1: Tia e sobrinho.
0: Ai, que legal.
1: Patrícia Aparecida Gonçalves Ribeiro, Leandro Gonçalves Ferreira, do Jardim Elba. Titia e sobrinhozinho fazendo aniversário no mesmo dia.
0: Felicidade.
1: Parabéns. Tiago.
2: Oi.
1: Hoje tem.
2: Ah, meu Deus.
1: Acorda a fada.
0: Oba!
1: Faz tempo que ela não aparece.
0: Oi, bom dia, meus amores.
1: Bom dia.
0: Por que vocês não deixaram eu vir aqui no dia do elefante? Eu ia contar como foi a festa do elefante lá na Fadolândia. A gente tem muitos amigos elefantes, eles ajudam a gente a bater asas. Eu sento lá na orelhinha dele, eles ajudam
2: querida,
0: assim.
2: Olha
0: Oi,
2: só.
0: Querida, sou eu.
2: Querida, eu vou falar um negócio rapidamente pra
0: Pode
2: você.
0: Pode falar, queria aproveitar pra mandar um beijo pros meus fãs todos, que eles sentem minha falta quando eu não venho.
1: Nós vamos desligar.
0: E eu queria chamar o Zóio, que cuida do...
2: Pronto. Obrigada, graças a Deus. É porque o dia do elefante foi o dia do elefante. Hoje é dia do pão de queijo, hoje é aniversário...
1: Do Daniel. Quer dar os parabéns pro Daniel?
0: Tá bom, então. Vamos dar parabéns pro Daniel Conciani Marques, que hoje ele completa 11 aninhos.
2: Aê!
0: Daniel, pode tirar uma foto comigo e colocar no seu Instagram? Eu preciso ficar famosa urgente.
1: Tchau, obrigado.
2: Não tem necessidade. Nenhuma. Obrigado, querida, obrigado.
1: Fada, não tem mais. Tchau, tchau, obrigado. 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

0: Jéssica. Jéssica, Jéssica, Jéssica.
1: O nome dela é Jéssica.
2: Parabéns, Jéssica Aparecida. Venha buscar o seu kit Kim, menina.
1: Vem agora, minha
2: Aproveite
1: flor.
2: Aproveite o seu dia, minha flor. Flor de Guarulhos. E venha retirar o seu presente especial. Dá um rolê e pronto, volta pra casa.
3: Lamentavelmente, hoje só são 50 salgados. Ah,
2: que... Por quê? Cadê os outros 50?
3: É pra nós?
2: Não. Ué, são 100 pra ela.
3: 100 pra ela?
2: É.
3: E mais o kit especial com
2: mais
3: pães variados?
2: Pães variados e bolos também.
3: Nossa,
1: bolos deliciosos, de abacaxi, nhão, de milho, nhão, nhão, nhão.
2: Calma, que semana que vem é dia.
3: Ah.
2: Vai chegar a sua vez.
3: Tudo bem.
2: Jéssica, querida, parabéns e obrigado. Faça como Jéssica, tem aniversário nos próximos dias por aí. Mande um e-mail pra cá.
1: Mande agora, aniversariantes@nativa.com.br. O time da fada tá lá, prontinho pra receber. Manda aniversário da criançada pra garantir o espaço da nossa princesinha aqui, tá?
3: Manda o seu nome completo, seu bairro, sua cidade, sua data de nascimento é importantíssimo pra cadastrar e o zap facilita, né, seu Jones?
2: Sim, pra gente avisar, entrar em contato, falou, querida, você ganhou, você não vem não?
3: É.
2: Tiago Rocha tá aqui esperando se você não
3: claro.
2: Buscar o kit.
1: Mas tô sabendo que não sobra um kit, viu?
2: Não sobra um kit. No dia, se você não vir, Tiago Rocha leva embora.
3: Obrigado.
1: Tiago, liga lá de vez em quando. E aí, tá sobrando algum? Alguém esquece? Seu, não foi?
2: Capricha aí, que além de tudo a gente ainda posta no facebook.com/nativa
3: facebook.com/nativa

0: 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Às 11, Te Amo Pra Sempre.
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0: E depois, Aconteceu Comigo.
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3: Marcos era um diretor de uma grande empresa. O homem era brilhante, mas conhecido por humilhar prestadores de serviço, funcionários, estagiários. Ele acreditava que o sucesso justificava a arrogância. Certa manhã, um motoboy chegou molhado na chuva para entregar um contrato urgente. Marcos reclamou da demora, recusou-se a assinar a taxa de entrega e fez o rapaz esperar ao lado de fora no frio até que ele mudasse de ideia. Muito bem, 10 anos se passaram. Tudo mudou. A empresa de Marcos faliu e ele perdeu o prestígio, o emprego. Desesperado por uma recolocação, conseguiu uma entrevista para uma vaga de gerência em uma grande multinacional. Era sua última chance de recuperar a sua carreira. Ao entrar na sala da presidência para a entrevista final, Marcos ficou pálido. Atrás da mesa principal, vestindo um terno impecável, estava o mesmo rapaz que ele havia humilhado na recepção anos atrás. O agora presidente da empresa apenas olhou o currículo de Marcos, fechou a pasta e disse que a entrevista havia acabado. A moeda voltou.
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0: Ah, Nativa é muito mais alegria na sua segunda-feira. 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
0: Estou indo, um beijo.
1: Beijo.
0: Até amanhã.
1: Até amanhã cedinho com Dona Guga, hein?
0: É, pode chamar.

0: 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Você sabe que a Nativa é rica, né, meu amor? 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Pra levar, faça a sua parte, anotando as 10 músicas a partir de agora. Concentra aí, hein?
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falar na ativa, meu recado hoje vai para o João Magalhães, meu esposo digníssimo, que eu amo de paixão. Quero dizer que sou muito grata porque tudo que tenho devo a ele. Muito obrigada, João, te amo e a nossa família, muito obrigada por tudo.

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0: casa. Que sensacional.
1: Ai, casa tá aqui, vai maravilhosa, como sempre. 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
1: Começando a semana com a história da Sabrina, quero agradecer muito todo mundo que manda a história, depois agradece, fala que ouviu e refletiu. Sabe que tem gente que não presta atenção quando tá sofrendo ali mesmo, no dia a dia, com aquela pessoa, e depois que ouve a história fala, Gi, eu não tinha noção de tudo que eu tava passando. Então é tão importante, né? Aproveita esse espaço, esse momento, esse acolhimento aqui da sua nativa. Todo mundo tem uma história pra contar, né? Uma parte da nossa vida sempre dá uma boa história. Tô aqui esperando a sua, tá? Aconteceu comigo, @nativa.com.br é o nosso e-mail. Pessoal do YouTube, pessoal que acompanha, né, pelo nosso canal do YouTube, Rede Nativa Oficial, chegando também, pra ouvir essa história, pra participar da live, onde a gente tem uma troca muito verdadeira, muito sincera, sempre com muito respeito, pra falar sobre a história que a gente vai ouvir. Oi, Nativa. Não vou me identificar, mas podem me chamar de Sabrina. Tenho 45 anos e passei boa parte da minha jornada nos palcos como bailarina e em estúdios como professora de dança. Minha vida afetiva sempre foi intensa e eu até me considerava uma mulher experiente nos assuntos do coração. Eu namorei muito cedo, então desde muito novinha eu já comecei a entender como funciona a cabeça dos homens. Conheci alguns que foram legais comigo. Outros, nem tanto. Depois de algumas decepções, a gente vai aprendendo a reconhecer os que prestam e os que não prestam. Eu achava que sabia diferenciar. Aos 25 anos, me interessei por um ator de uma companhia que começou uma temporada de um espetáculo no mesmo teatro que meu grupo de dança estava ensaiando. O Beto era maravilhoso. Ele atuava, cantava e dançava de um jeito que me deixou completamente apaixonada. Ele também se interessou por mim. Nós nos envolvemos e engatamos um namoro. 4 meses depois, eu descobri que o Beto era noivo. Ele tinha uma noiva secreta na cidade dele. Olha, quando a verdade veio à tona, foi um choque. Não só pra mim, mas pra todos que conheciam e conviviam com a gente. Eu queria sumir de tanta vergonha que eu senti por ter sido tão burra. Mas o Beto acabou me surpreendendo com uma atitude.
2: Sabrina, vem cá. A gente pode conversar?
1: A gente não tem mais nada pra conversar, Beto. Me esquece, vai.
2: Não, eu não consigo. Eu não quero.
1: Para com isso, você vai casar.
2: Eu não vou mais casar. Eu terminei tudo ontem. É com você que eu quero ficar. Sabrina, me perdoa por ter feito você sofrer. Me perdoa. Me dá mais uma chance.
1: E eu dei. Nós assumimos um compromisso sério. Tão sério que ficamos juntos por 12 anos e tivemos filhas gêmeas. O término veio de uma forma amigável. Quando percebemos que viramos apenas bons amigos e antes que perdêssemos o respeito um pelo outro. Eu percebi que o Beto estava por um fio para me trair. E mesmo ele me jurando que isso não iria acontecer, ele é homem e com um passado de traição da noiva comigo. Então nós conversamos e nos separamos. Anos mais tarde, me apaixonei por um homem 15 anos mais velho que eu. O Otávio era culto, muito elegante e acolheu minhas filhas com muito carinho. Ficamos casados por 3 anos, até que ele recebeu uma proposta de trabalho no Chile. Estava quase tudo certo para nos mudarmos para lá, mas eu mudei de ideia. Fiz isso pelas 3 pessoas mais importantes da minha vida. As minhas filhas e a minha mãe.
3: Mas Sabrina, agora já tá tudo certo. Eu não posso voltar atrás. Eu tenho que ir. Eu não tô acreditando nisso.
1: Calma, eu pensei em ir depois, no ano que vem. Até lá as meninas já se formaram no colégio. E a minha mãe, se Deus quiser, vai estar curada. As químios terminam em novembro, Otávio. Ela precisa de mim aqui. Eu não vou ficar sossegada morando em outro país. Me desculpa, vai. Eu sei que isso não estava nos nossos planos, mas infelizmente aconteceu. Eu não vou abandonar minha mãe. Me dói desistir de tudo agora, mas eu sinto que meu lugar é aqui.
3: Eu entendo, mas tenho a estranha certeza de que você não vai para lá me encontrar.
1: Essa minha decisão desgastou a nossa relação. E antes mesmo dele se mudar para o Chile, nós nos separamos. Passei um longo período sozinha. Estava focada na recuperação da minha mãe e também na criação das minhas filhas. Quando ambas saíram de casa para cursar a faculdade, senti o peso da casa vazia. Foi nesse momento de vulnerabilidade que eu reencontrei o Renato em um evento. Nós nos conhecíamos há mais de 20 anos. O Renato foi meu vizinho, morou em frente à casa da minha mãe. Mas isso foi bem na época que eu me mudei para lá para fazer escola de dança na capital. Então nós nunca tivemos muito contato. Confesso que fiquei surpresa de nos reconhecermos porque nós nos vimos poucas vezes, já que eu nunca mais voltei a morar no interior.
4: Lembra de mim?
1: Renato!
4: Olha, ela lembrou! E aí, Sabrina, tudo bem?
1: Tudo bem, que surpresa te ver aqui! Naquela noite, nós trocamos telefones e no dia seguinte, ele me convidou para tomar um café. O Renato contou que estava de mudança para São Paulo. Ele estava assumindo um novo projeto na sede do banco que ele trabalhou a vida inteira. E a nossa conversa fluiu por horas. Falamos sobre tudo, até sobre as frustrações dos nossos casamentos anteriores. Ele já tinha passado por duas separações, mas não tinha filhos. Naquela tarde mesmo, ele me disse que sempre foi interessado em mim. Mas como eu vim embora, achou que nunca teria chance comigo. E eu estava tão carente, me senti tão confortável com um homem que de certa forma eu já conhecia, que tudo foi acontecendo naturalmente e rapidamente também. Nós começamos a nos relacionar. Ele se mudou, mas não para a cidade exatamente. Ele resolveu alugar um sítio perto da sede do banco. Eu já estava completamente apaixonada. E em pouco tempo, o Renato me fez uma proposta.
4: Esquece a correria, o trânsito. Você não precisa mais aceitar esses trabalhos estressantes. Ficar nesse vai e vem todo fim de semana. Fica aqui comigo pra sempre.
1: Como assim, Renato?
4: Ah, vem morar aqui comigo. Vamos ficar juntos de uma vez por todas, Sabrina.
1: E o meu trabalho?
4: O que é que te prende em São Paulo?
1: Eu tenho as minhas aulas no estúdio, na academia, amor.
4: Aqui você consegue arranjar outras num estalar de dedos. Pensa na tranquilidade, na qualidade de vida e em mim. Aqui sempre do seu lado.
1: Cedendo ao charme e à promessa de uma vida tranquila, eu me mudei no final de 2019. Aí foi o início do meu isolamento, seguido também pelo isolamento social da pandemia da Covid-19. Aos poucos, o entusiasmo inicial do nosso relacionamento deu lugar a uma paranoia sufocante. O Renato assumiu o controle total das minhas redes sociais, da conta bancária, dos e-mails de trabalho, tudo isso alegando que estava organizando a minha rotina. Ele chegou a bloquear os meus contatos antigos, inventou desculpas para me afastar da minha família e me proibia de dirigir sozinha até a cidade. As únicas pessoas que eu tinha mais contato eram as minhas filhas, que moravam em Minas, mas que com a pandemia passaram um tempo aqui comigo, um tempo com o pai, depois na casa da avó no interior, antes de tudo voltar ao normal quando o pior da pandemia passou. O fim do isolamento social finalmente acontecendo no mundo inteiro e eu ainda vivia isolada e afastada de tudo e de todos. Se eu tentava argumentar, era pior. O Renato quebrava objetos da casa, trancava as portas e ameaçava destruir a minha carreira. Ele era influente, patrocinava vários projetos na área da cultura e acabava usando isso para me travar. Não havia agressão física, mas o terror psicológico e a privação de liberdade disfarçada de cuidado destruíram a minha saúde mental. perdi 10 quilos e passei a viver em estado de choque. A virada aconteceu em 2023, quando Renato precisou fazer uma viagem para o Rio de Janeiro e não conseguiu voltar no mesmo dia como era planejado.
5: Meu amor, vou ter que ficar aqui no Rio. Fechou tudo aqui por causa do mau tempo. Ponte aérea só amanhã de manhã. Eu tô indo pro hotel, mais tarde eu te ligo, tá? Beijo, te amo.
1: Ai, meu Deus, é a minha chance de sair daqui. Eu preciso aproveitar que ele só volta amanhã. Mas como eu vou sair daqui sem dinheiro, sem cartão, sem a chave do carro? Foi com a ajuda de uma única amiga que eu fiz naquele local perto do sítio. A Adriana, dona da padaria. Ela virou meu anjo da guarda. Ela foi me buscar e me levou para casa da filha dela na Zona Leste de São Paulo. Saí daquele sítio escondida de madrugada, aos prantos, levando apenas uma mala de roupas e os meus documentos. Desliguei o celular e joguei o chip fora naquela mesma noite. Não olhei para trás. No dia seguinte, quando ele chegou, ficou desesperado quando viu que eu tinha ido embora. Ligou e preocupou todo mundo. As meninas, minha mãe, meu ex. Ninguém sabia de mim. Aí ele foi até a padaria falar com a Adriana.
4: Oi, eu sei que você conhece a minha esposa, a Sabrina. Você sabe dela?
6: Por acaso eu sei, sim.
4: Ai, que bom. Eu voltei agora de viagem e fiquei preocupado porque ela saiu e não me falou nada. O celular dela só dá caixa postal. Onde ela foi?
6: Ela não me autorizou te contar, mas me pediu pra te dar um recado, pra deixar ela em paz. E se eu fosse você, eu deixava mesmo, porque... Você tá vendo aquele rapaz forte ali, sentado no balcão?
4: Não.
6: Ele tá aqui só pra te ver de perto e não ter erro depois. Deu pra entender, Renato?
4: Não fala isso. Não. Por favor, não.
1: Adriana é louca. Ela inventou essa história só pra botar medo no Renato. E pior que naquela hora, deu certo. Ele não me achou e ficou na dele por um tempo. É claro que depois nós acabamos nos falando. Ele insistiu em voltar, pediu perdão, jurou que iria mudar comigo, mas eu não aceitei. Não acreditei naquelas promessas. Hoje faz quase 3 anos que estou reconstruindo a minha vida do zero. Moro em outra cidade e estou dando aulas de dança em comunidades. O medo de que o Renato apareça na minha porta ainda faz meu coração disparar a cada barulho na rua. Mas a sensação de ter recuperado a minha liberdade, isso não tem preço. Ainda sinto um certo receio de me abrir para um novo amor. Mas sigo com a esperança de um dia encontrar um parceiro de verdade, para viver um relacionamento saudável, pautado na paz, no respeito e na liberdade. Obrigada por me ouvir, Nativa.
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0: Nativa é tudo e muito mais música sertaneja. Coração quebrado. Pra você, né, Sabrina? Tudo que o Renato fez, além de te traumatizar, além de tirar as coisas boas, o brilho do seu olhar, a vontade do seu trabalho, né? A alegria de viver, deixou traumas. Quebrou o seu coração. Mas, ó, não coloca todo mundo na mesma balança, não, né? Você teve 3 relacionamentos que você citou aqui na sua história que te marcaram de formas diferentes. Com o Beto, durou 12 anos. Tiveram 2 filhas, né? Teve uma história aí que você já percebeu que ele não estava indo para um caminho bom, preferiu terminar e fez bem. Ali com o Otávio, você fez valer a sua vontade do coração, né? Que não era ir embora para outro país no momento em que sua mãe precisava de você e você também não queria ficar longe das suas filhas. Então, valeu ali o quê? A sua vontade. Já com o Renato, você abriu mão de tudo isso. Foi fazendo as vontades dele. E olha o que acontece quando a gente não ouve o coração, né? Quando a gente vai abrindo mão, querendo agradar o outro. Mas tem muita coisa que você contou aqui na sua história que serve de alerta para muita gente. Quem já passou por isso pode mandar um conselho, um recado. Compartilhar também a experiência aqui no 9198-409-6019.
1: Boa tarde, que história, hein? Que reviravolta. Que bom, que ótimo que ela não aceitou voltar. Ela fez certíssimo de ter fugido dele. E agora é bola pra frente, seguir a vida dela, que eu tenho certeza que ela vai conseguir um novo amor assim que ela estiver recuperada de todo esse trauma, né? E que tudo vai dar certo, que ele não vai encontrá-la. E que se ele encontrá-la, ela saiba dizer não novamente, né? Que ela tenha certeza que ela tá protegida.
0: E que ela seja firme, né? Porque ele não tem direito nenhum sobre você, né? A sua vida. E foi dando sinais também, hein, Sabrina? Ah, o amor confunde a nossa cabeça, hein? A Josefa, que história. Ainda bem que você conseguiu fugir desse relacionamento abusivo. Quanta loucura, Sabrina. Seja feliz agora. Siga sua

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0: E a história da Sabrina, que a gente ouviu hoje, é a história de tantas mulheres que acreditam no amor, que querem um parceiro para dividir a vida, para construir coisas lindas, uma família, né? Para seguir lado a lado. Mas, infelizmente, Sabrina se deparou aqui com pessoas, com homens nada bons. E o Renato, gente, velho conhecido, conhecia há mais de 20 anos, prometeu tanta coisa e tirou todo o sonho, todo o amor, toda a felicidade da vida dela. Afastou da família, das filhas e foi ali, né? Fechando ela no mundinho dele do jeito que ele queria. Tomou conta de redes sociais, de conta bancária. Tava em cárcere privado praticamente. Se não fosse a amiga Adriana observando esse comportamento estranho, não sei se a Sabrina estaria aqui hoje contando a história dela. Por isso, muita atenção, viu, gente? Pra entregar o coração. Ouça o seu coração. Sabrina foi fazendo tudo que o Renato ia pedindo, né? Ela queria ficar, continuar dando as aulas dela. Bailarina, menina dedicada, né? Mas enfim, passou, viu, Sabrina? Não fica presa nesse passado, isso não define a sua vida. E nem todos os homens são iguais, graças a Deus. Comentários aqui da nossa live. Sabrina, eu tenho certeza de uma coisa, você teve sorte. Relacionamentos são essenciais, mas quando abrimos espaço para os homens ou para as mulheres, né? Temos que nos amar primeiro. Que bom que você tá só agora, aproveita, respira, se cura desse trauma aí, né? E aproveita as coisas boas da vida. A Dani escreveu: parabéns, Sabrina, pela coragem e determinação de sair desses relacionamentos abusivos, desses homens manipuladores. Continue firme, vivendo a sua vida em paz e tranquila. Oi, Nilda, você ouviu a história? O que você quer falar?
2: Não tenha medo de abrir o coração para um novo amor, desde que você agora fica mais esperta, não vá morar juntos logo assim que conhecer. Dá um tempo, conheça primeiro, e se for morar juntos e acontecer algo, você vê que aconteceu algo diferente, você sai fora na primeira vacilada, tá bom? Boa sorte.
3: Que bom que ela teve coragem de sair desse relacionamento, Gê, que muitas mulheres não têm e vivem num casamento assim, abusivo.
0: Sim.
3: Graças a Deus, ela conseguiu ter a liberdade dela e não aceitou voltar com ele. Isso não é vida, não. Muitas mulheres precisam ouvir essa história e se libertar.
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1: Você é uma mulher guerreira, você é uma mulher decidida e você sempre decide pelo lado certo. Você deixou de viver seu amor pela sua mãe, pela sua filha. Não precisa nem você ficar pensando no novo amor, porque na hora certa ele chega, viu? Se valorize, se ame. Primeiro você esteja bem para poder fazer o outro se sentir bem e feliz ao seu lado.

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0: 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E o sonho é nosso. Ninguém pode tirar isso da gente. Tô até aqui discordando um pouco da Almíria, que tá aqui na nossa live, achando que o ser humano tem capacidade de entrar em enrosco. Porque como a Sabrina contou dos relacionamentos que não deram certo, ou que deram certo, mas terminaram por motivos, né, que ela já percebeu que ia dar problema. Ai, desiste, fica sozinha. Muita gente falando, por que mulher precisa de homem pra ser feliz, não se completa sozinha? E a gente tá aqui falando sobre isso. Pra muitas mulheres, tá tudo bem viver sozinha, viver a vida com as amigas, com a família. Mas cada um escolhe, né, gente? Tem gente que não, precisa de alguém pra estar do lado, pra dividir a vida, pra construir a vida. E tá tudo bem também. Só acho que a Sabrina, aqui no caso, ela não precisa desistir do sonho dela. Porque no final da história ela fala, espero um dia encontrar alguém pra me fazer feliz, pra realizar os meus sonhos, pra construir a vida que eu quero. E ela não pode desistir porque tiveram, né, pessoas ruins ali no meio do caminho. Lute pelo seu sonho sempre, independente dos desafios que você encontrar pelo caminho. A Josiane tá aqui e escreveu assim, a pessoa quando quer dominar a gente, ela se oferece mesmo pra cuidar. Foi o que o Renato fez aqui com a Sabrina, né? Vem aqui pro sítio, uma vida mais tranquila. Você arruma um emprego aqui, só nós dois. Aí a Josiane deu o conselho. O certo é você realmente se afastar, não queira mais contato com o Renato. Mas se cure disso pra não viver nesse estado de alerta que é horrível também, né?
2: Tenho certeza que ela vai conseguir ser feliz. E se ele aparecer de novo, ela não tem que voltar com ele, não. Porque senão ela vai sofrer. Homem autoritário, não deixa ela fazer as coisas, não deixa ela sair de casa. Ela tem que viver a vida dela. E assim, um dia, quem sabe, ela pode encontrar um novo

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0: Sabrina é assim.
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0: Não esqueceu de nada que a fez sofrer nesses relacionamentos aí. Com Beto, pai das filhas, com Otávio e com Renato, um narcisista que se tornou uma pessoa paranoica. Ele já se conheceu há muito tempo, há mais de 20 anos, era vizinho dela. Engataram ali um relacionamento e ela acreditou tanto nas palavras que ele realmente iria cuidar dela, que eles iriam recomeçar a vida afastados ali, né? Dos parentes, só os dois num sítio, mas ela estava disposta. Abriu mão dos sonhos dela, né? Das coisas que ela já fazia, acreditando nele, que se tornou paranoico, trancando ela em casa, não deixando ela ter contato com ninguém. A sorte é que tinha a Adriana, mulher da padaria, que se tornou a única amiga dela, de olho que o relacionamento era meio esquisito ali, né? E no momento que ela teve a brecha, não teve dúvidas, fugiu. Fugiu e faz 3 anos que eles não se encontram mais. Mas ela ainda sofre, né, gente? Com medo de encontrar com ele.

0: se você tá se sentindo bem assim, sozinha por um tempo, fique sozinha, refletindo muito sobre sua vida, né? E você vai encontrar, sim, alguém que te ama, que te respeite, que te valorize como mulher, como pessoa. E vai dar tudo certo. Você fez o certo, o correto. Fugiu de um relacionamento que não ia dar fruto. Então, seja muito feliz. Não se arrependa de nada.
1: Graças a Deus, a nossa amiga aí botou a cabeça no lugar agora. Separou desse rapaz que fazia tanto mal pra ela e segue a vida. Tá dando aula, tá fazendo o que gosta. Às vezes a gente precisa dar um tempo na vida da gente mesmo. O que tiver que vir, virá. Deus prepara tudo.

Não desista de ter alguém na sua vida que realmente seja o seu amigo e companheiro. Mas antes, minha amiga, cuida desse trauma que ficou dentro de você. Se ame primeiro agora, guerreira, e siga sua vida, que deve ser muito linda.

0: Ativa é muito mais o amor de Jean Giovanni, linda, né? Dois corações. Tem que estar sempre alinhados, né? Um cuidando do outro sempre para ter um relacionamento saudável, feliz. Bate-papo aqui na nossa live do YouTube Rede Nativa Oficial, onde a história vai ficar disponível, viu? Muita gente falando, olha, muitas mulheres precisam ouvir essa história da Sabrina. Tá vendo como a sua história pode ajudar o outro sempre? A Cris escreveu aqui na live, eu passei por isso que a Sabrina passou, viu? Não podia nem ir na casa da minha mãe, mas graças a Deus eu consegui sair desse relacionamento. E é assim que começa, né? Afasta das pessoas que podem abrir os seus olhos. Então é sempre a mãe, o pai, a família, uma amiga querida. Gente, o alerta tem que estar sempre ligado. Meninas, mulheres... Começou a querer proteger demais no sentido de invadir a sua vida? Não vai em certo lugar, não vai usar essa roupa, não vai fazer isso? Desconfia, viu?
1: Quando eu escutei essa história, eu me vi no lugar dela. Porque eu também fugi também, né? Esperei ele sair pro trabalho, aí eu fugi. E eu fui pra rodoviária, peguei minha filha e nós viemos. Boa sorte pra você, minha linda. Você é forte, você é corajosa. E você é capaz, você é tudo, sabe? E você ter se libertado desse homem. Assim como eu fiz.
0: Parabéns, viu, Lia? Porque você teve coragem.

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5: Oi, Jaime, boa tarde. Como é que tá a segunda-feira, hein?
6: Oi, Gi, boa tarde. O ouvinte Nativa que segue na direção de Santana pelo Corredor Norte Sul encontra dificuldades na passagem pelo Parque Ibirapuera, depois da aproximação com o viaduto Santa Generosa e mais à frente da ligação da Oeste até a Avenida do Estado. 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

0: aconteceu comigo.
1: A Sabrina é dessas. Passou por momentos difíceis, carrega lembranças ruins, né, de relacionamentos passados, ainda traumatizada do último relacionamento, mas seguindo em frente. Sabrina, você dá aulas de dança em comunidades, você transforma a vida de muitas pessoas através da arte, né, através do seu trabalho. Então, meu amor, transforme a sua vida também. Você já passou por tudo isso, você é uma mulher que sabe o que você quer da sua vida, né? E não vai mais deixar nenhum paranoico, narcisista, louco te manipular novamente. Acho que você tem até que esquecer com esse Renato aí, porque agora você já sabe de todos os melindres dele, né? Então você não vai ter mais graça pra ele, entendeu? Como você já fechou essa porta, eu acho que ele nunca mais vai te procurar, se Deus quiser. Então, levanta a cabeça, encha aí, né, o peito de coragem, de força e siga em frente. Se cure mesmo para receber um novo amor que você merece.
2: Vivi um casamento de 27 anos de agressão. Com 5 anos que estive divorciada, conheci o meu atual marido. Vai fazer 6 anos que estamos juntos. E eu sou muito mais feliz agora. Ele é o sonho de toda mulher. Você, minha amiga, ainda vai achar a pessoa certa para você. E você vai ser muito feliz. Porque você é uma pessoa guerreira, abençoada por Deus.
1: Parabéns, Mônica. Você também foi merecedora, viu?
3: Mulher, se afasta desse homem. Ele só te enganou, te iludiu. Fica bem longe, não tenha recaída.

0: E que bom que ela conseguiu. E ela tem que estar assim, com muito coração aberto para próximos e próximos. Porque nem todo mundo é igual.
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0: amar de novo. É tudo que a Sabrina quer, dona da história de hoje. Mas ó, presta atenção, hein, Sabrina. E todas as mulheres, não se machuquem, não se anulem pra ter alguém. Se começa assim, abrindo mão dos sonhos, das coisas que você gosta, já não é um bom sinal. Estado de alerta sempre, mas sem desistir do amor, porque ainda bem que existem pessoas boas, pessoas que querem construir uma vida com honestidade, com carinho, com amor, com a troca, né, que um relacionamento de verdade pede. Sabrina, vou estar torcendo por você, tá, meu amor? Obrigada por dividir a sua história, por dar esse alerta para muitas mulheres e por mostrar que existem outras mulheres que cuidam, que estendem a mão quando precisa, né? Foi no caso aí a Adriana que te salvou. E também mulheres fortes como você, que teve a coragem de sair e dizer não para relacionamento abusivo, para homem paranoico, narcisista. Ninguém merece viver isso.
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0: Informação aqui na sua Nativa. O último lote do abono salarial PIS/PASEP começa a ser pago hoje. Serão beneficiados mais de 4 milhões de trabalhadores nascidos em novembro e dezembro, com valores que podem chegar até um salário mínimo. A Anvisa aprovou o registro da primeira caneta emagrecedora genérica à base de semaglutida produzida no Brasil. O medicamento poderá ser utilizado no tratamento do diabetes tipo 2 e da obesidade, conforme as indicações aprovadas pela agência. A FUVEST abriu hoje as inscrições para o vestibular 2027 da USP. Os candidatos têm até 9 de outubro para se inscrever e pagar a taxa de inscrição, tá? Nesta edição, além de São Paulo, as provas também poderão ser realizadas em Fortaleza, no Ceará. Uma novidade. 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

0: muito mais Ed Brito e Samuel, toda mulher na música da semana. 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
0: Falando o nome da música, quem canta e cantando um pedacinho. Ó que fácil. Toda mulher já nasce pra morrer de amor.
1: É morrer?
0: É pra cantar direito, viu, Gabriel?
1: Só a mulher nasce pra morrer de amor, homem não?
0: De felicidade, de amor.
1: Ah, tá.
0: Não, é de amor. Tem que cantar direitinho, tá?
1: Por favor.
0: Não precisa ser afinadinho, cantar que nem eles, não.
1: Só cantar igual o Anjo Gabriel, pode ir.
0: Como é?
1: Toda mulher.
0: Lá vem.
1: Já nasci pra sofrer de amor.
0: Como cantor, você tá um ótimo locutor.
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1: R$500. Mulher!
0: Vou te contar um segredo daqui.
2: Olá,
0: a
2: galera,
0: pouco.
2: Sou o Eduardo Costa.
1: Não vai ter mudura.
2: E eu também sou muito mais nativa.
1: Só nativa. Depois do Edu, então?
0: Vamos lá, vai. Vamos lá, Brasil.
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3: Oi, Jaime, atualiza o caminho pra gente.
4: Oi, Gi, falo agora da Marginal do Rio Tietê, que na direção da Ayrton Senna tem lentidão a partir da Ponte do Limão e você encontra dificuldade nos três pistas até a Ponte Cruzeiro do Sul. Depois, o trânsito é intenso com pouco de parada até a passagem pela Dutra. 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
1: Vamos fofocar, Thiago Rocha? Boa tarde.
2: Boa tarde, Gi. Boa tarde pra você. Boa tarde pro anjinho Gabriel.
0: Tarde.
2: Olha, a cegonha tá parando no mundo dos famosos.
0: Ah, é?
2: Tem um ator famoso que vai ser pai novamente. Eu trago todos os detalhes já já.
1: Ator famoso?
0: Muito

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2: Fala mais, Jaime.
14: Oi, Gi, quem segue agora pela Avenida dos Bandeirantes em direção ao sistema Chietê Imigrantes, reduz velocidade da Ribeira do Vale até a passagem pela Conde de Porto Alegre. Vale muito mais a pena seguir pela jornalista Roberto Marinho e Pedro Bueno. 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
1: Estamos curiosos, Thiago Rocha. Quer dizer que a cegonha tá solta, é isso?
2: Verdade, Slane Martins. A cegonha tá rondando por quê? O Arthur Aguiar, vencedor do Big Brother ator, e a esposa dele, a Jenny Santucci, vão ser pais mais uma vez. Eles já são pais do Gabriel, de 2 anos, e agora anunciaram que a cegonha chegou por ali. Olha. Esse vai ser o terceiro filho do Arthur Aguiar, que tem a Sofia, de 7 anos, fruto do relacionamento com a Mayra Cardi. Ô, Gislaine Martins,
1: diga.
2: Se você fosse a titia, o que que você prepararia quando esse bebê saísse da maternidade?
1: Ai, sabe que eu sempre dou esse presente pra quando eu tenho algum amigo, alguma amiga que vai ter bebê. Sabe aquele forro de berço, assim, que coloca do lado, aquelas almofadas?
3: Sim.
1: Esqueci como é que chama, mas é isso aí que eu daria, personalizado, bem bonito.
3: É o Segura Bebê.
1: É por aí.
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2: 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Alô, Silmara, boa tarde!
4: Oi,
2: tudo
4: boa
2: bem?
4: Tarde.
5: É a Simone?
4: Bem, Silmara. Oi, Anjinho.
5: É a Simária?
4: Silmara.
5: Silmara.
2: Peraí, essa aí tá voltando, mas essa aqui é a nossa Silmara.
5: Simone, Simara e Silmara. Para.
4: Isso aí, Silmara.
2: Silmara, já almoçou? Tá tudo em ordem aí na sua segunda-feira?
4: Almocei, tudo tranquilo, tudo sossegado.
2: Ai, que bom.
4: E ouvindo vocês.
2: Oba, obrigada. Sempre podemos melhorar, meu amor. E eu tenho R$200 aqui pra te dar. Só acertar o nome da música e quem tá cantando. Vamos nessa?
4: Oba, vamos lá.
2: Tô na torcida aqui por você, hein?
4: Obrigada.
2: Tananana. Fácil, hein, Silmara?
5: Já sabe quem canta?
4: Fácil, eu sei.
2: Olha ela, ninguém segura uma mulher segura.
5: Quem é, então? Se você sabe aí, fala aí quem é, Fala aí, na lata.
4: Vou falar de primeira. Murilo, deixa eu.
5: Peraí, você embolou o nome do cara aí. Qual o nome dele?
4: Murilo.
5: Murilo?
4: É.
5: Murilo, qual o sobrenome dele?
4: Ruf.
5: Murilo Ruf? É. Qual o nome da música?
2: Deixa ela comemorar!
5: Ganhou! Oba!
4: Obrigada!
2: Arrasou, meu amor! Uma linda semana! Use bem esse dinheiro, tá bom?
4: Obrigada, Gi! Beijo, Anjinho!
5: Beijo, Silmara!
2: Beijo nosso e do Murilo Ruf pra você! Amanhã tem mais!
5: Eu jurava que ia ser Simone
2: Amanhã
5: Simara.
2: Tem mais!
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2: Beijo, gente! Até amanhã!
5: Beijo, de anjo! Até amanhã!
2: Gostei dela!

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9: 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Nativa, boa tarde pra você, agora 2h07. Tudo bem aí? Como tá essa segunda-feira? Bora nós aqui, hein? Com o nosso pedágio da Nativa especial nessa segundona, na Avenida Raimundo Pereira de Magalhães, 2541, em Pirituba, tá bom? Zona Norte é o endereço do nosso pedágio. Hoje, Dia Nacional do Pão de Queijo. Gostou, né? Quem não ama? Todo mundo que passar no pedágio hoje da Nativa vai ganhar pão de queijo, pedacinho do sol. Vai ganhar os pães de queijo, pedacinho do sol. 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O dia inteirinho tá tendo aqui na Nativa e tá tendo no pedágio agora também. Você comer aí com a sua família, com seus amigos, com seus filhos. 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Tem queijo mesmo. E todo mundo concorre também às 16h na programação da Nativa. 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Tá com vontade, com desejo do pão de queijo aí, tomar um cafezinho agora? Bom, hein? Eu comi agora, uma delícia. Então, Avenida Raimundo Pereira, pra você pegar seu pacotinho de pão de queijo, pedacinho do sol. Avenida Raimundo Pereira de Magalhães, 2541, em Pirituba. É o endereço do nosso pedágio, que é tudo e muito mais Nativa nessa segundona. Fala, meus anjos, boa, maravilhosa tarde pra você sempre aqui, né? Oi, pra turma inteirinha ligadinha aqui na nossa Nativa. Boa. Vamos, segundona, bora no capricho aqui.
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9: É o nosso desafio de todas as tardes aqui da Nativa. O nosso responde ou paga, hoje valendo... 4 ingressos premium pro Cine System. Legal, hein? Cine System com as sessões 2D e 3D pra você aproveitar aquele cineminha com a turma inteira. Vai levar a família, vai levar os amigos, vai se divertir de montão. Vai lá, menina, assistir o filme do Homem-Aranha. Todo mundo tá falando desse filme aí. 4 ingressos premium pro Cine System com sessões 2D e 3D pra aproveitar aquele cineminha com a família, com as pessoas que você mais ama. Bom, né? Então, pra concorrer, tá tão caro, né? Ingresso pro cinema. Já você vai no cinema, é quase R$50 o ingresso. Então, você vai ganhar os seus 4 ingressos aqui na Nativa, mas tem que fazer inscrição aqui pro Responde ou Paga. 9198-409-6019. Eu vou te desafiar agora. Você é bom de desafio? Então, entra junto com a gente aqui. 9198-409-6019. Quando você faz inscrição, tô esperando seu nome aqui no WhatsApp. A gente vai tocar um monte de música aqui, ó.

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Paixão é a Júlia e Rafaela. Medo. Ó, tem mais pedágio ainda pra você, tá bom? 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É uma data muito especial e a Nativa tá comemorando junto com você. 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Ô Nativa, vê meu pão de queijo aí? Vai ganhar o pão de queijo, pacote de pão de queijo, pedacinho do sol, tá bom? 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Tem queijo mesmo. E todo mundo que passa no pedágio concorre também ao almoço ou jantar do Restaurante Vila Prime, tá bom? 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Pra

cidade é Marília Mendonça. Alô, porteiro! Alô, todo mundo que passou no nosso pedágio. Tô vendo aqui as fotos. O pessoal tira foto do pessoal que passa no pedágio. Experimentaram aí o pão de queijo, pedacinho do sol, nesse dia do pão de queijo. Bonitas as fotos, hein? O pessoal engajou. Fez bonito. Obrigado você que participou. Daqui a pouquinho tem o sorteio do restaurante Vila Prime, tá bom? Pra você que passou o nosso pedágio especial. Muito bem. Já tem o Responde ou Paga. Você sabe que hoje tem 4 ingressos.

cinema, mas não é qualquer cinema não. Ingressos premium pro Cine System, com sessões 2D e 3D. É uma baita imersão, uma baita experiência pra você curtir demais aí com a sua família. São 4 ingressos pra você pegar o cineminha aqui por conta da Nativa. Então já sabe, dá tempo ainda de fazer a inscrição? Vou te dar só 5 minutos, tá? Se você não fez ainda, tá chegando agora. Só 5 minutos pra você fazer a inscrição. Tentar ser sorteado aqui pra entrar ao vivo e responder a pergunta do Responde ou Paga. 91984096019. Quero muito que você participe e ganhe esses ingressos pro cinema.

0: 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Natan, o Zé Vaqueiro, aproveita que eu tô obrigado.
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0: 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Chegou a hora, chegou a hora. Atenção, atenção. Oi, Thalia, boa tarde pra você.
2: Boa tarde, Anjinho. Tudo... Boa tarde, todos da Nativa.
0: Que legal, tudo bem, Thalia? Como foi o final de semana?
2: Tudo ótimo, graças a Deus. Foi maravilhoso, de bastante descanso.
0: Que legal.
2: Super aproveitável.
0: E agora, agora começa a semana bem, participando ao vivo aqui na Nativa e ganhando presente, né, Thalia?
2: Uhul, sim.
0: Eu já gostei da sua animação, já começa por aí, já estamos com meio caminho andado já. Ô, ô, Thalia, eu tenho aqui 4 ingressos premium aí pro Cine System, com sessões 2D e 3D pra você aproveitar aí aquele cineminha aí junto com a Nativa, junto com a sua família, tá bom? Já sabe quem vai levar pro cinema?
2: Já tenho tudo esquematizado. Vai eu, meu esposo, meu filho e o amiguinho dele que nunca foi no cinema.
0: Ele tem um amiguinho que nunca foi pro cinema?
2: Tem, um amiguinho novo que vai morando aqui onde a gente mora, a gente ajuda bastante e descobri que ele nunca foi.
0: Nossa.
2: E resolvi tentar pra levar ele junto.
0: E ele vai amar a experiência, né, Thalia?
2: Vai sim, com fé em Deus.
0: Então vamos garantir esses ingressos, viu? Gostei, gostei. Então a pergunta pra você, Thalia, valendo os ingressos pro Cine System, qual o nome do animal conhecido por imitar o que falamos? Vou repetir, calma. Qual o nome do animal conhecido por imitar o que a gente fala? Responde ou paga?
2: Eu respondo.
0: Qual que é a resposta?
2: É o papagaio.
0: Papagaio, parabéns! Uhul! Vai levar o amiguinho do filhão pra assistir o cinema, pegar o cineminha pela primeira vez. Gostei, Thalia!
2: Vamos sim, vai ser muito, muito incrível. Obrigado, Nativa, vocês arrasam sempre.
0: Obrigado, Thalia, tudo de bom.
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0: 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Música sertaneja, Kleber e Cauã, mil adjetivos. Pra finalizar a hora mais, daqui a pouquinho tem turma da Nativa. Tem da 40, tem Thiago Rocha. E ele vem cantar aqui também.
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3: Gelatina.
1: Na terça?
3: Na terça, pudim.
1: Na quarta-feira?
3: Sorvete.
0: Sorvete.
1: E na quinta-feira, amiga?
3: Sorvete.
0: Peraí, na quinta foi o que? Ontem?
3: Ontem, último dia, pavê.
0: Pavê.
1: Não se mexe, fica aí, senão o sinal some.
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coladinho nessa segunda-feira, então vem. 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
1: Muito bem, boa tarde pra você. Oi, pra turma inteirinha, ligadinha aqui na nossa Nativa. Turma da Nativa no ar. Estou com ela bonita também. Ela que manda todo dia os seus peixes às 4h30 da tarde. Pra quem manda um alô pra ela no Instagram.
2: Oi, seus lindos. Cheguei.
1: Tá rouca, Daizinha? Gritou muito no final de semana?
2: Não.
1: A voz
2: eu
1: tá
2: não sei
1: xoxa.
2: Por que aconteceu isso.
1: Tá meio rouca, você tá indo na fonoaudióloga, Daizinha. Tem que trabalhar, né?
2: É, vou precisar, viu, anjinho?
1: Cuidado do seu material de trabalho, que é a sua voz.
2: Tá bom, combinado.
1: Combinado. Final de semana foi bom?
2: Foi maravilhoso. Ontem eu descansei o dia todo, anjo.
1: Descansou, tá certo.
2: É, pensa num cansaço.
1: É, imagino, né? Porque ela trabalha aqui, ela tem a rotina dela na casa dela, com os filhos dela.
2: É.
1: Mas sabe o que é o mais legal, Daizinha? Que você tá começando a semana bem, porque você está com a camiseta da Nativa hoje. Brindar um novo encontro.
2: Ai, sempre, né, anjinho?
1: É a sua favorita das três que a gente tem dessa coleção?
2: Eu gosto muito aquela de viajar também, viu, anjo? Porque tem brindar um novo encontro. E eu gosto da explorar o mundo e viajar sem limite.
1: Muito bom! Pra você que quer ganhar a camiseta exclusiva da Nativa, a Dai já está com a dela, já ela vai postar uma foto com a camiseta da Nativa também. E se você quiser ganhar a sua, só se ligar aqui no Turma da Nativa, que você pode ganhar também. Dai, mensagem pra deslascar a vida do ouvinte?
2: Pra começar a semana, não espere por um sorriso, ofereça o seu primeiro.
1: Olha!

0: Na TV é tudo e muito mais, é Marcos Ibellucci e Racional 3:15. Thiago Rocha, boa tarde pra você, Thiagão. Vamos fofocar, né?
1: Bora, Anjo, boa tarde pra você, boa tarde pra Dai. E ó, hoje tem motivo especial. Pode pecar na dieta que é dia do pão de queijo, viu?
0: Eita!
1: Essa data existe por causa de quem?
0: Por quê?
1: Da Ana Maria Braga. É porque em 2007, ela fez um concurso no Mais Você pra achar o melhor pão de queijo do Brasil. Tinha pão de queijo de todo jeito. Tinha recheado, tinha pão de queijo frito, tinha pão de queijo no palito. E a campeã daquela edição foi a mineira Marilda Farjado. Então, olha, você já sabe, né? Se bater aquela vontade um pão de queijo, a culpa é da Ana Maria. E já aproveitando o dia de hoje, eu quero saber, com quem, Anjo, você gostaria de repartir um pão de queijo bem quentinho, hein?
2: Que demais! Ai, que delícia!
0: Um pão de queijo. Cara, ô Thiago, dia 13, último dia 13 agora de agosto, foi aniversário da minha madrinha, Terezinha, o nome dela, Terezinha. Fez aniversário, eu esqueci. Eu fiquei com uma dó no coração, então, aí eu sei que ela tá ouvindo a Nativa agora. Madrinha, hoje, por causa que eu esqueci seu aniversário, eu gostaria de repartir aquele pão de queijo, pedacinho do sol, quentinho, gostosinho, com a senhora, viu? Parabéns, muita saúde aí, tudo de bom. Maravilhoso, né? Pãozinho de queijo, daquele jeito. Você, Daizinha, se tivesse a chance, gostaria de repartir um pão de queijo bem quentinho com
3: ai,
0: quem?
3: Anjinho, não só a chance, como eu vou compartilhar um pãozinho de queijo com você.
0: Olha só!
3: Sério.
0: Por que comigo, Dai?
3: Anjinho, porque você não sabe. Hoje nós temos kit de pães de queijo do Pedacinho de Sol.
0: Ah, programação... É o nosso patrocinador de hoje.
3: Exatamente.
0: Então, o programa inteiro vai ser dedicado ao pão de queijo, graças ao nosso patrocinador master hoje, né? O pão de queijo, qual é o nome da marca, Daizinha?
3: Gente, são 4 pacotes de pães de queijo do Pedacinho de Sol.
0: Oh, é Pedacinho do Sol é a marca.
3: Isso. Aí, ó, os pacotes de pães de queijo são gourmet, multigrãos, requeijão e goiabada.
0: Gente, e outra coisa, a gente fez o pessoal trazer esse pão de queijo pra gente experimentar, porque a gente precisa saber do que tá
3: claro,
0: falando, né?
3: Isso.
0: Gente, eu experimentei, que coisa gostosa esse pão de queijo.
3: Só que eu acho que você não experimentou o que eu acabei de colocar, porque esse eu vou dividir com você.
0: Oh!
3: Ele é de frango.
0: De frango? Pão de queijo de frango?
3: Que delícia, Anjo!
0: Você que tá ouvindo a Nativa agora, pra participar, concorrer à camiseta da Nativa e também ao kit de pães de queijo do Pedacinho do Sol, nesse dia do pão de queijo, você vai responder pra gente. Com quem você gostaria de repartir pão de queijo bem quentinho nessa tarde? Qual o WhatsApp pro pessoal mandar o áudio aqui pra gente, Daizinha?
3: 9198-409-6019.
0: Credo!
3: Que delícia! Bora, Anjo!
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0: Alternativa é tudo e muito mais. É o Luan Santana, Rick Martin, Estranho.
1: Eu gostaria de dividir um pão de queijo bem gostoso com o meu marido José e os meus filhos, Davi e Gabriel.
0: Que bonitinho, Maria, tá no sorteio.
2: Tamo junto.
3: Tamo junto.
4: Tamo junto.
5: Tamo junto.
0: Alô, Mauá. Cadê a turminha de Mauá que tá procurando emprego? A Ability Contabilidade. Ability Contabilidade tá contratando, viu? Vaga é pra assistente de departamento pessoal. Ability Contabilidade. A vaga é 100% presencial. Tem que ir todo dia, de segunda a sexta, bonitinho ali. O salário é de R$ 2.300 e tem os benefícios. Tem vale transporte, tem vale refeição e muito mais pra você aproveitar, tá? Se você é essa pessoa aí da vaga ou conhece alguém que se encaixa pra essa vaga também, entre em contato no WhatsApp, que é o 98904-3855. Já manda o zap lá, já manda o currículo, tá? 98904-3855.

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0: Oi.
2: Eu quero uma piada hoje com um gostinho aqui, com um gostinho de pão de queijo do pedacinho do sol. Consegue?
0: Claro que eu consigo, né, meu amor? Anjinho,
2: diga.
0: Tinha dois pães de queijos. E aí, eles começaram a conversar e falaram assim, vamos brincar de esconde-esconde?
2: E aí?
0: Aí, um olhou pro outro e falou, vamos. Beleza. Um saiu correndo, tal, foi se esconder. Aí se escondeu dentro de um forno.
2: Ah, um se escondeu dentro do forno.
0: Isso.
2: E aí?
0: E o outro se escondeu também, só que depois ele falou, vou procurar, né? Nisso, chegou uma pessoa e ligou o forninho, anjo. Aí... o outro pão de queijo procurando, abriu o forno.
2: E aí?
0: Aí o pão de queijo que tava lá dentro falou, açúcar!

0: Felipe Araújo, estranho de novo. Tô com ele aqui que não é estranho. É o nosso amigo Vanderlei. Vanderlei, estamos falando de pão de queijo hoje. Opa. Aqui no Turma da Nativa, dia bom. Nacional do pão de queijo. Você é mineiro ou não?
1: Não, sou paranaense.
0: Mas você gosta do pão de queijo de Minas? É gostoso
1: mesmo?
0: Eu gosto,
1: é bom.
0: É bom, né?
1: É bom.
0: E pão de queijo tem todo um segredo, né, Vanderlei?
1: Tem todo um segredo. Eu sou especialista em pão de queijo. A única coisa que eu sei é que ele também tem um tempo. 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

0: Obrigada, São Paulo.
1: Boa tarde, Maxiva. Boa tarde, turminha. Quem eu gostaria de repartir meu pão de queijo é a minha amiga Regina, mas ela não veio trabalhar hoje. Hoje é aniversário dela. Beijão, Rê.
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0: alternativa é tudo e muito mais. É o Bruno
1: e Marrone.
0: Coisa de pele aqui no Turma da Nativa. Hoje é Dia Nacional do Pão de Queijo, graças a Ana Maria Braga, que fez a competição no programa dela do melhor pão de queijo do Brasil. E aí ganhou essa data especial. Thiago Rocha conta essa história. Então, aproveitando que hoje é segunda-feira, tardezinha gostosa, você curtindo aqui a Nativa? Com quem você gostaria de repartir um pão de queijo? Bem gostosinho agora, hein?
2: Eu já reparti aqui o meu com você. Só que o nosso não é qualquer pão de queijo, né, Anjinho? São pães de queijo do Pedacinho do Sol. E agora nós vamos postar nas redes sociais da Nativa, @nativa. A gente comendo pãozinho de queijo escondido.
0: Então, não era pra você falar, né? Não era escondido?
2: É.
0: Por que você tá divulgando? Agora a direção vai saber, meu.
2: Ai, anjo, mas agora a gente já comeu mesmo.
0: É, entendi. Você manda seu áudio aqui pra gente, então, 9198-409-6019.
3: Boa tarde, turma maravilhosa da Nativa. Eu gostaria de dividir esse ou aquele pão de queijo com a minha tia Dulce, que fica lá na Bahia, faz muitos anos que eu não vejo ela. Então,
0: Meu
3: se
0: Deus.
3: Eu pudesse, eu gostaria muito de tomar aquele cafezinho e oferecer esse pão de queijo pra ela. Valeu, Nativa.
0: Ô, tia Dulce, Givanildo tá mandando aquele alôzão. Ó, faz o seguinte, manda pão de queijo pra ela nesse dia. Encomenda direto lá da cidade
2: Isso.
0: onde ela tá, na Bahia, e pronto. É falar aqui, ó, presentão aqui do
2: e
0: seu
2: já
0: sobrinho.
2: Já que não dá pra comer junto, aí você faz uma chamada de vídeo e você come de um lado, ela do outro.
4: Boa tarde, Nativa. Boa tarde, Janjinho. Boa tarde, Dai 40.
2: Tarde.
4: Hoje, esse dia especial do pão de queijo, eu repartiria um pão de queijo, com certeza, com a minha mãezona. Ela adora queijo. Nós somos nordestinos e adoramos todo tipo de queijo. Um abraço, Nativa. Aqui, José, motorista de aplicativo. E eu quero ganhar, hein? Eu quero esse pedacinho do sol aí.
0: Olha, muito bem, tá no sorteio. Daqui a pouquinho tem resultado antes das últimas da hora. 9198-409-6019. Dai, com quem você ia repartir esse pão de queijo, Doizinha?
2: Ai, eu vou repartir de novo com você.
1: Bora comer.
2: Bora.
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0: A Nativa é tudo e muito mais. É Simone Simaria, 126 cabides. Muito bem. Agora o pessoal quer saber quem vai ganhar aqui a camiseta da Nativa lindona, aproveitar o dia bom da vida, brindar um novo encontro ou explorar o mundo e viajar sem limites. E o kit de pães de queijo do Pedacinho do Sol Alimentos, com 4 pacotes de pães de queijo. Quais são os pacotes, Daizinha?
1: Ai, Anjinho, temos 4. Tem gourmet, tem multigrãos, requeijão e goiabada.
0: E quem leva tudo isso de presentão?
1: Adriana Andrade de Oliveira, final do telefone 5592.
0: Adriana Andrade de Oliveira, parabéns!
1: Parabéns, maravilhosa!
0: Adriana, parabéns! Venha buscar o endereço da Izinha.
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2: As últimas da hora.
0: Muito mais informação para você que acompanha a Nativa. A CPTM está realizando uma campanha de arrecadação de brinquedos novos ou usados em bom estado como parte de uma iniciativa solidária para o Dia das Crianças, né? As doações podem ser feitas em qualquer estação da companhia até o dia 9 de outubro. O Brasil registrou o menor número de casos de malária em 48 anos. Segundo o Ministério da Saúde, os casos da doença caíram quase 15% em relação a 2024. A USP foi eleita a melhor universidade da América Latina pelo ranking global. Com isso, a instituição aparece entre as 150 melhores do mundo pelo 8º ano consecutivo. Já já a gente volta com muito mais o Turma da Nativa. Com um gostinho de pão de queijo. Eles vêm cantar pra você daqui a pouquinho.
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3: Nativa 4 em ponto, boa tarde pra você. Hora do resultado do nosso pedágio. Você que passou no pedágio hoje na Zona Norte, em Pirituba, tá ganhando agora almoço ou jantar do restaurante Vila Prime. @ restaurante Vila Prime vai levar aquela pessoa especial. Você que tem um Corolla Etios, é isso? Corolla Etios, é branquinho o carro. A placa PZW8F12. Corolla Etios branco, PZW8F12. Parabéns. Ganhou esse almoço ou jantar do voucher, tá? Só trazer o documento do veículo em mãos na nossa loja, no Central Plaza Shopping, ali pertinho da estação Tamanduateí.

0: Vocês me desculpem, mas esse é o sininho das 4 da tarde.
1: Isso.
0: Então bora.
2: Adoro. Da Nativa.
0: É o sininho das 4, vamos lá. Tem mais uma hora aí de Turma da Nativa. A gente quer saber com quem você gostaria de repartir um pão de queijo. Bem quentinho, bem gostoso nessa tarde, Daizinha.
1: Aí, esses pães de queijo do Pedacinho do Sol, anjinho. Deixa gostinho de quero mais, né? A gente comeu aquela bandeja toda e eu já tô querendo mais.
3: Gostaria de dividir o meu pão de queijo hoje com o meu pai. Ele é bem de idade, mas ele ama pão de queijo assim como eu. Beijos, Nativa.
0: Beijo, Marisa.

0: nativa é tudo e muito mais, o embaixador é o Gustavo Lima. Bala alojada, tem que tirar aos poucos, né, gente? Senão não rola. 4h15, daqui a pouquinho tem a nossa camiseta linda, maravilhosa da Nativa 2026. Tem também o kit com 4 pães de queijo do Pedacinho do Sol, com 4 pacotes de pão de queijo, tem o gourmet, tem o multigrãos, o requeijão e a goiabada. Mais uma chance pra você ganhar aqui esse presentão. A gente tá sorteando o dia inteirinho, tá? No dia do pão de queijo. Com quem você gostaria de repartir um pão de queijo bem quentinho nessa tarde? Comenta no WhatsApp.
1: Boa tarde, Nativa. Eu queria dividir o meu pão de queijo hoje com todo mundo que tá escutando a rádio. Uma boa tarde pra vocês. Enfim, que seja um dia maravilhoso. Uma tarde maravilhosa. Beijo.
2: Ai, que delícia!
3: Boa tarde, Nativa. Boa tarde, Anjinho Gabriel. Boa tarde, Dailinda.
4: Tardeia.
3: Você gostaria de repartir o pão de queijo?
0: Isso.
3: É claro. Com essa linda aí, a Dai 40.
0: Olha aí.
3: Cafézinho da tarde, hein?
4: Tadinha. Credo, que delícia. Olha, eu topo, viu?
0: Você topa, Dai?
4: Claro.
5: Eu ia dividir esse pão de queijo aí gostoso com as minhas duas filhas, a Sofia e a Gabriela.
6: Boa tarde, turma da Nativa. Eu gostaria de dividir um pão de queijo quentinho com meu filho. Ô, moleque que gosta de pão de queijo.
7: Ô, Nativa, sendo bem sincera, eu não dividiria meu pão de queijo com ninguém. Eu queria que meu pão de queijo fosse só meu, entendeu?
0: É, esquema...
4: Que gulosa!
0: Calma, calma, olha o olho gordo, calma aí.
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1: A Nativa é tudo e muito mais dinheiro. É a música da semana, é de Brito e Samuel, Toda Mulher.
2: Vai, linda, não esquece de mandar meu beijo hoje.
1: Não pode esquecer, o pessoal cobra demais. O pessoal vai lá no Instagram da Daizinha, @dai40. DAY40 escrito e pede esse beijo, né, Dai?
3: Com certeza, anjinho, porque a nossa audiência tá como?
1: Tá lá em cima, minha filha!
3: Tá lá em cima, meu amor. Então, muitos... beijos aqui pra Cristina, o Danilo ouvindo a gente também, a Joelma, a Marinete, o Marcelo, o João Vitor, a Quitéria, o Pietro, a Vanessa e o Osvaldo.
4: Ô, Dai, ó... Um beijo, Dai!
3: Um beijo, seu lindo!

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2: Jaime, boa tarde.
3: Boa tarde, Anjinho. Tem ocorrência na marginal do Rio Pinheiros em direção a Castelo Branco, na altura da estação Ceasa da CPTM. O ouvinte já encontra dificuldade a partir da passagem da ponte Eusébio Matoso. Não vale a pena seguir por ali, evite a região. 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
2: Obrigado, Jaime. Até já, já.
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1: Hoje com a perguntinha aqui da Wanda Dai.
2: Oi, Wanda.
1: Wanda de Pirituba, Daizinha. Duvido, deu dó. Você dá uma receita de pão de queijo em um minuto. Você consegue?
2: Ah, sua linda, é claro que eu consigo. Nunca duvide de mim, porque tudo que eu quero, eu faço.
1: Nossa!
2: Tá? É desse jeito. E ó, eu vou passar pra vocês aqui uma receita de um pãozinho de queijo fácil e delicioso.
1: Em um minuto, Dai, desafio.
2: Mas deixa eu já avisar, Anjinho, que as medidas são de xícara de chá. Não é pra medir errado, tá bom?
1: Tá bom.
2: Combinado?
1: Combinado.
2: Pode ligar o cronômetro.
1: Vai.
2: No liquidificador, você vai colocar uma xícara de leite, meia xícara de óleo, dois ovos, duas xícaras de polvilho doce, uma xícara de parmesão ralado e sal a gosto. Aí você bate. Bateu tudo? Pronto, prontinho. Aí o que você vai fazer? Vai untar as forminhas com óleo, vai despejar a massa, só que não é pra encher até a boca, tá? Porque senão dá ruim. Deixa espaço pro pão de queijo crescer, gente, pra ele ficar aquele pão de queijo bem lindão. Aí o que você vai fazer? Vai levar ao forno pré-aquecido a 180 graus e vai deixar por uns 15 minutinhos. Ou até você olhar e ele tá douradinho. Beleza. Aí esfriou um pouquinho, tira da forma e pode atacar. Só que, gente, faz bastante, tá? Porque pão de queijo quentinho desaparece mais rápido que fofoca em cidade pequena.
1: Gente.
2: Sério. Mas, ó, tenho certeza que vai ficar um credo que delícia.
1: Meu Deus, ela conseguiu em um minuto!
2: Falei, Anjo, eu falei que
1: parabéns,
2: eu ia conseguir.
1: Parabéns, Daizinha!
2: Obrigada! E se não conseguiu anotar, vai lá no meu Instagram que eu vou deixar a receita pra você.
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1: Boa tarde, turma da Nativa. Luiz Carlos aqui, motorista de aplicativo.
0: Oi, Luiz.
1: Eu dividiria esse pão de queijo com a Nayara Azevedo, aquela lindona, e de repente ela quer me dar R$50, né?
0: Ô, Luiz, ela tá ouvindo o turma da Nativa agora, ouviu e recebeu.

0: vários pacotes de pão de queijo,
1: né? Senhora, dá pra comer bastante, viu?
0: Com quem você gostaria de repartir um pão de queijo bem quentinho nessa tarde? Comenta aqui com a gente, Ana Cleide.
2: Olá, Anjinho. Olá, Dai. Eu dividiria meu pão de queijo com a minha amiga Daiane Martins, que ela não larga também a Nativa. E fui eu que passei o endereço da Nativa pra ela. Beijos, turminha.
0: Aí, Ana Cleide, porque ela ganhou o prêmio? É isso? Ela queria visitar aqui a gente.
3: Você viu que fofa?
0: Muito bem. Você, Marli?
4: Eu. Como filha de mineiro, eu amo pão de queijo. Então eu ia pegar, fazer um cafezinho de mineiro, aquele café que não é muito forte, mais puxado pro doce. Pegar esses pão de queijo, reunir meu esposo, meus três filhos, meu genro, minha nora, e nós íamos tomar um café da tarde, bem no estilo mineirinho.
0: Olha só!
5: Meninas!
3: Nada melhor do que comer um pãozinho de queijo.
0: Nesso, com quem você gostaria de repartir um pão de queijo, Sueli?
6: Olá, galera da Nativa. Sobre a enquete de hoje, aqui é a Sueli de Diadema, São Paulo. E quem repartiria meu pão de queijo seria minha irmã Noemi, porque ela é muito fã da rádio e ela fica me mandando os programas também, as participações, as enquetes. Ela gosta muito de interagir aí com vocês.
0: Olha que legal! Boa, Sueli!
3: Eu gosto assim, hein?
0: Com quem você gostaria de repartir um pão de queijo bem quentinho? Tem pão de queijo final da hora, né, Dai?
3: Ai, tem, gente. Só que, ó, não é qualquer pão de queijo, tá? São pães de queijo do Pedacinho do Sol. Vem 4 pacotes, gourmet, multigrãos, requeijão e goiabada.
0: Gostei, Dai, gostei.
3: Ai, credo, que delícia,
0: ó, o pessoal
3: anjo.
0: Tá avisando que já saiu de goiabada. Já saiu, né, da Air Fryer.
3: Faz na Air Fryer. Eita, que eu tô indo comer.
0: Pedacinho do Sol Alimentos. Tem queijo mesmo. Bora ganhar o seu. Boa sorte aí.

0: aproveita muito o dia do pão de queijo, né?
1: Exatamente.
0: Coma bastante.
1: Hoje, sem dó, sem piedade, Thiago Rocha falou que você pode sair da dieta hoje com pão de queijo.
0: A gente autoriza.
1: Com quem você gostaria de repartir um pão de queijo bem quentinho nessa segunda-feira, dia do pão de queijo?
2: Boa tarde, Nativa.
1: Tarde.
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1: Muito.
2: Eu repartiria meu pão de queijo se eu ganhasse, se eu tivesse esse pão de queijo pedacinho do sol com minha filha Samira, que ela adora esse pão de queijo. Boa tarde, Nativa. Bora que bora. Segundo.
3: Pau. Eu sapeco.
4: Boa tarde, Nativa. Gostaria de comer meu pão de queijo com a Simone Mendes, José Hildo.
5: Oh. Ai, coleguinha.
1: Com a Simone Mendes. Muito, ele não é bobo, não.
0: Ela já topou.
1: Ela já topou, ela gosta.
6: Boa tarde, turminha. Ah, eu iria comer um pão de queijo bem quentinho com a minha família, com o marido e as filhas, numa tardezinha com um cafezinho quente.
1: Com toda a família reunida.
0: Ai, que delícia.
1: Que maravilha. Ó, deixa eu agradecer todo mundo que mandou mensagem pra Nativa. O pessoal que parou um pouquinho pra mandar áudio aqui pra gente. Falando do pão de queijo. Brigadaço, viu? Ó, saindo agora a camiseta da Nativa Coleção 2026. Aproveitar o dia e o bom da vida, brindar um novo encontro ou explorar o mundo e viajar sem limites também. Tem o kit de pães de queijo, um pedacinho do Sol Alimentos, né, Daizinha?
0: Com 4 pacotes de pães de queijo, tem gourmet, tem multigrãos, requeijão e goiabada.
1: Pão, pão, pão, pão, pão de queijo, pão, pão, pão, pão, pão de queijo. Quem leva tudo isso?
0: Luiz Carlos Flores, final do telefone 1182.
1: Então aqui da Nativa. Que delícia.
0: De queijo, vai comer pão, pão de queijo.
1: Ó, mas tem que buscar o seu kit de pão de queijo, pedacinho do Sol Alimentos, junto com a camiseta da Nativa, endereço.
0: Avenida Doutor Francisco de Mesquita, número 1000, Central Plaza Shopping.
1: Muito bem, Daizinha.
0: Oi.
1: Sempre muito bom brincar com você, Dai.
0: É sempre muito bom estar com você, anjinho.
1: Pra você, aquele beijo de anjo.
0: Beijo, anjinho, Gabriel.
1: Beijo.
0: Beijos lindos e lindas. E até às 6 na Nativa, entrou.

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1: Durmam com Deus e até amanhã.
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3: Ninguém acertou as 6 dezenas sorteadas da Mega Sena no concurso de ontem. Com isso, o prêmio acumulou para o próximo concurso que acontece amanhã e pode chegar a 45 milhões de reais. A partir de hoje, estudantes podem solicitar a redução da taxa de inscrição do vestibulinho da Zetex para o primeiro semestre de 2027, tá? O prazo para solicitar o benefício termina no dia 1º de setembro. O pagamento do Bolsa Família de agosto começa amanhã para os beneficiários com NIS Final 1. Os repasses seguem de forma escalonada, de acordo com o último dígito do NIS, até o dia 31. Beleza? Já tem o Márcio Cruz. Super Nativa, já.
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sua noite de segunda-feira tem Love Songs aqui na Nativa. E no Love Songs de hoje, você

0: 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Às 10 da noite. 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
1: Jaime.
2: Oi, Anjinho. Falo mais uma vez da Marginal do Rio Pinheiros. O ouvinte que segue na direção da Castelo Branco perde tempo a partir da Ponte Estaiada até o acesso ao Cebolão. Não vale a pena. Melhor seguir pelo caminho alternativo. Chucri Zaidan, Berrini, Faria Lima, Pedroso de Moraes, Professor Fonseca Rodrigues e Gastão Vidigal. 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
1: E é segunda-feira. Segunda-feira, dia de recomeçar. Acreditar que coisas boas podem acontecer. Então, ó, nada de cara amarrada, de cara fechada. Coloca aquele sorrisão no rosto, aumenta o som e vamos fazer essa semana valer a pena.

0: sorrisão, vem a
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3: 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Pra que?
2: Olha ele aí, ó.
0: Oi, lindeza. Vamos, gente. Esse veranico nessa semana que começa, hein? É, tá calor, gente. Hidrate-se que é muito importante. Muito importante. Hoje comemoramos o Dia Nacional do Pão de Queijo. Ah, pão de queijo. Produção, já faz um pra nós lá, hein? Já faça um pra nós lá. Multigrão, requeijão, goiabada, gourmet. Dá pra escolher. Você vai levar esse kit hoje

4 ingressos pro circo Abracadabra. A gente vai dar também aqui Dedé Santana, gente, comemorando 90 anos. Ai, Didi! Diego Hipólito vai estar também, dia 20 de agosto, agora, quinta-feira, 7h30 da noite. Arena Sabesp, no Moca Plaza Shopping. Já já te chamo aí pro super desafio. Já vai anotando, temos clássicos aqui, ó. Chitão e Chororó, Zezé e Luciano. A briga vai ser boa hoje, hein? Meu Deus do céu! Luan, pra gente começar o super de hoje. Boa semana, gente!

0: Nando, Moreno, Rio Negro e Solimões. Super desafio.
1: Vamos lá, gente. Super desafio a partir de agora por aqui, já valendo pra você. Nos clássicos que a gente toca durante a programação, tem clássicos da Nativa, hein? De sábado pra domingo, 3 da matina. Uma delícia de ouvir na sua madrugada os clássicos da Nativa. Nota aí, tá? Em comemoração ao dia do pão de queijo, vamos dar kit pão de queijo, pedacinho do sol. Tem 4 ingressos também pro circo Abracadabra. Então bora lá. Música de número 1, Evidências. Chitão e Chororó. Olha o hino.

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1: E hoje eu tô esperando você aqui, ó, 9198-409-6019. Você manda aí, ó, música 1 ou música 2.
2: E o trânsito?
1: E aproveita, manda trânsito. Se tiver caminho complicado na tua volta aí, compartilha com a gente aqui no Zap, tá bom? Super Nativa, 5 e 9 agora, Felipe Araújo e o amor da sua cama.

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1: Atenção, motoristas, Avenida Hagev Shoff vai ter interdição no centro, no sentido cidade Tiradentes, para obras da linha 15 Prata do metrô. Quem passa pela região ali deve ficar muito atento à sinalização e sempre que possível buscar rotas alternativas e evitar transtorno. Tá bom, coisa bonitinha? 5:15 agora.
2: Genial. 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

0: eu boto na música número 2. Zezé e Luciano é o amor.
1: Aí, Márcio!
2: Olha só! Oi, Márcio, boa tarde. Vou botar na música de número 1, Chitãozinho e Chororó.
1: Aí, valeu, Xará, valeu, Xará!
3: Oi. Boa tarde, Nativa. Meu voto vai pra música número 1.
1: Boa, boa, Simone, boa tarde, Simone. Elizabeth.
2: Boa tarde, Nativa. Meu voto vai pra música número 2.
1: Boa, boa. Bom, Elisa votou na 2, tem a Maria. Maria,
4: super desafio de hoje, eu voto na música de número 1, Chitãozinho e Chororó.
1: Ai, o povo votando na 1, na 2, na 1, na 2. Qual será que leva hoje, gente? A Inteirinha toca daqui a pouquinho. A música campeã. Vamos votar a música 1 ou 2. Chitão e Chororó, Zezé e Luciano. Tem aqui pães de queijo, pedacinho do sol. Hoje é dia do pão de queijo, tá? Já fez o teu aí? Se não fez, vem com a gente. Vem garantir o seu kit pães de queijo com 4 sabores deliciosos. E o circo Abracadabra também. Dedé Santana, vai ter Diego Hipólito. Pra quinta-feira agora, hein? Pra você levar toda a família. 9198-409-6019.
5: Admitir alguma coisa.

0: tiver tudo e muito mais carinho, Henrique e Juliano, seja ex. São 5h28 agora.
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0: Supernova, gente, vamos tocar uma música aqui. É o encontro da Priscila Senna com o embaixador.

denota sentimentos muito fortes, hein? A pessoa amada aqui, ela é descrita de forma carinhosa e sedutora também. Já tô dando play na música. Mostra alguém completamente envolvido pelo outro e com dificuldade para explicar o tamanho desse sentimento.

0: 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É Felipe e a Ana Castela, sua boca mente.
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0: 5h40, gente, 5h40 com os clássicos da sua Nativa. Ô, gente, deixa eu lembrar mais uma vez, os clássicos acontecem aqui de sábado pra domingo, 3

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Sabadão aqui eu saí à noite, fui curtindo a Nativa ali. Fernando Tello estava lá, balada. E vem os clássicos aí na madrugada com Dai 40. Delícia, gente. Só os clássicos da sua Nativa. Por isso aqui hoje a gente tá tocando, ó, a música 1 é Evidência.

0: Nativa, eu voto na música 2, Zezé de Camargo e Luciano. É o amor que mexe com minha cabeça e me deixa assim.
1: A cantora linda, Aura.
2: Desafio, hoje eu vou ficar com a música 2, Zezé de Camargo e Luciano.
1: Boa, beijo. Fefe. Beijo, Fernanda. Tem aqui, ó, a outra Fernanda.
3: Hoje eu vou votar na número 1, Chitãozinho e Chororó. Um beijo.
1: Beijo, Fefe. Cida também quer votar, Cidinha.
4: Hoje eu voto na música de número 1, Chitãozinho e Chororó.
1: Aí, música 1, mais um voto. Oi, Marisa.
5: Você pegou pesado hoje, hein? Pegamos. Mas eu voto na música número 2, Zezé de Camargo e Luciano.
1: Aí, Marisa. É, hoje tá difícil, né? Pra escolher Chitão e Chororó, Zezé de Camargo e Luciano. A produção falou que tem gente até votando duas vezes aí. Arlinda, cadê você?
6: Boa tarde, Nativa. Hoje eu voto na música 1, Chitãozinho e Chororó. Boa. Beijo.
1: Beijo. Já a campeã vai tocar, tá, gente? Isso aí vai. Kit Pães de Queijo, um pedacinho do sol. Comemorando o dia do pão de queijo.

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0: lutador. Ufa nos tambores, atenção. Música 1 ou música 2?
1: Quem é o cantor?
0: Calma, meu filho.
1: Quem é o cantor?
0: Calma, meu filho.
1: Quem é o cantor?
0: Quem é o cantor? 5:48. Quem será que levou, hein?
2: Aqui no Gogó, vai. Nova dupla sertaneja, Alcione e Choró.

0: que foi essa, gente? E Alcione?
1: Quem é o cantor?
2: Não foi, não!
0: Foi ao amor! Zezé e Luciano!

0: tava pronta. Cadê, galinha? A air fryer. Pera aí.
1: Um pão de queijo, vou te falar uma coisa. Meu lado mineiro, oxe, pede um pão de queijo.
0: É, pão de queijo, gente. Pão, pão, pão, pão, pão de queijo. Gourmet multigrão, requeijão, goiabada. E os ingressos pro circo Abracadabra. Yasmin Daiane da Silva, 6596. Ela levou os ingressos aqui do circo pra ver Dedé e Diego Hipólito. Eita, Dedé. Lembra do Dedé Santana, né?
1: Claro, claro. Oh, rapaz. Dedé, Didi, Mussum e Zacarias.
0: E agora, não tem o Zacarias, mas Dedé perguntou e falou: ô, Didi, Diego Hipólito. Quinta-feira agora, 7:30 da noite, na Arena Sabesp, estacionamento do Moca Plaza Shopping. Yasmin e Daiane, passa lá na lojinha nativa pra retirar. A

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1: Jaiminho, e o trânsito em São Paulo? Jaiminho, volta pra casa.
2: Oi, Márcio, boa tarde. Tem ocorrência na Salifara Maluf, na direção da Vila Prudente, na altura da Avenida Vila Ema, com lentidão a partir da passagem pelo cemitério Quarta Parada. Quem segue na direção da Marginal do Tietê encontra problemas da Quarta Parada até a Celso Garcia. 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
1: Oi, 2 minutos para 6, gente. A Nativa entrou.

0: Segunda-feira, só.
1: Que medo.
0: Que medo, né?
1: Que susto.
0: Apareceu.
2: Produção, produção, urgente.
3: Meu Deus do
2: água
3: céu.
2: E o remedinho. Poxa. Dele. Água e o remédio, porque o programa hoje não vai sair, não.
3: Ah, vai sair. Tem que sair.
2: Tudo bem, calma. Tá calminho agora.
3: Graças a Deus, graças a Deus.
2: Ai, que bom que você tá calmo. Tudo certinho?
0: Tudo bem, Daniel.
3: Ai, meu. E fim de semana foi?
2: Ótimo, ótimo, ótimo, maravilhoso, Deus, tranquilo. Tamo na firme paz. E forte.
3: Na paz do Senhor, então, foi? Foi isso.
2: Mais ou menos.
3: Eita, rapaz. E tu, Daizinha?
1: Graças a Deus, final de semana maravilhoso.
3: Que delícia, hein? Voz de quem é
2: pro... E o seu?
3: Esse floquinho.
2: E o seu fim de semana?
3: Trabalhando, tentando descansar, é isso aí. Tomando várias...
1: Tomando o quê?
2: Várias o quê?
3: Várias bordoadas.
2: Vacina.
3: Só se for. Só se for.

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1: Aí, gente, pontualmente 6 horas, tá começando. A Nativa entrou no grupo. E aí, você já entrou? Ó, já tá tocando. Aí, tá aí, a dona Valtina, dona Isaura. Ó.
2: Dona Isolda tá aí também.
1: Eita, meu Deus do céu. Voz Aurinha, ó, voz Aurinha chegando também. Essa aí tem que apoiar os familiares.
2: É
1: isso aí, tem que apoiar. Ó, a partir de agora,
2: tá,
1: gente,
2: me devendo um almoço.
1: O maior grupo de zap do planeta. Estão já abertos aqui pra você já entrar. Já vamos relaxar um pouco, né?
2: Vamos.
1: Depois de tantas notícias durante o dia.
2: Será?
1: Será? E aí, Daizinha? O que, você já conta?
3: Fofocas na segunda-feira.
4: Nós vamos falar do Fiuk. Não sei se vocês viram, mas Fiuk disse que foi deserdado pelo pai.
1: Oh, meu Deus!
4: Mas ele falou que vai recomeçar a vida dele. E aí, gente?
1: Ele tá quebrado, é isso?
4: É, quebradinho, bichinho.
1: Financeiramente.
2: Mais quebrado que arroz de terceira.
4: Não, jeito.
1: Se tá difícil pro filho do Fábio Júnior, imagina pra nós, gente.
4: Mas calma, gente. Vai dar tudo certo. Sabe por quê?
1: Por quê?
4: Porque a Andressa Urach, aquela que faz conteúdo adulto.
1: Sim, sim, sim.
4: Ela diz que se depender dela, emprego ele já tem.
1: É dentro, será?
2: O que ele vai fazer, hein?
1: Meu Deus!
2: O que ele vai fazer?
4: Será, gente? Será que ele vai pra esse lado?
1: Fiuk, vai pra fazenda, cara. Não. Vai pra qualquer outra coisa.
5: Gente, o que aconteceu com esse moleque, né? E o Fábio, vamos ligar pro Fábio Júnior. Você tem um telefone do Fábio Júnior, né?
2: Tem, mas não vou ligar, não. Isso é um problema de família, não me vem.
1: Não, vamos polemizar. Que negócio é esse? Aí vai falar,
4: assim,
2: vai deixar seu filho.
4: É, que isso?
1: Meu Deus!
4: E nós vamos falar também de um assunto sério, que é sobre gravidez na adolescência.
1: Eita lasqueira!
4: 61% das adolescentes pararam de estudar e 73% sofreram discriminação.
1: Ai, ai, ai, olha aí.
2: Gente, e hoje em dia, quem tá falando aqui não é nenhum puritano, não é o cara mais santo do planeta. Mas tem tanta maneira de evitar, né? Não que a gravidez seja um problema ou que a gravidez seja um peso. Mas tu tem sua hora, né? Vê o que acontece com essas meninas aí.
1: Mas você vê, a Dai fala, muitas largam os estudos, tal, não sei o quê, e ainda tem até a questão, às vezes o pai também não aparece.
2: Não, a maioria deles, o pai não aparece,
1: sozinha,
2: por isso que eu falo.
1: Meu Deus do céu.
2: A grande pessoa que tem o que sofre na gravidez é a mulher.
4: Por isso que nós vamos debater esse assunto.
2: A mulher, pai, mãe, a gravidez é uma bênção, mas tudo tem sua hora.
1: É isso aí, tudo na sua hora. E tu, velho, agora é tua hora. E aí?
4: Conta.
2: Marcelo, o que você acha da gente abrir um carrinho de pipoca? Ganhar dinheiro. Eu sei que você é um bom pipoqueiro, tudo.
1: Põe pipoqueiro nisso.
2: Ou uma casa do arroz doce.
4: Não, aí é fim de carreira, né?
1: Não, mas aí quem vai cozinhar pra mim é o Biel.
4: Ah, é, tem arroz doce pra vocês hoje.
2: É o seguinte, tá viralizado na internet um vídeo de uma pessoa mostrando um trailer onde está sem cliente. E ela fala, cadê meus amigos que me incentivaram?
1: Ixi.
2: Aqueles que eu fazia festa de graça, comiam de graça na minha casa, cadê eles? Eu acho que isso serve para uma série de coisas. Porque quando você abre alguma coisa, que é hora dos amigos virem ajudar, consumir, pagando, a primeira coisa que eles falam é, não tenho dinheiro, faz fiado, ou qual é o meu brinde?
1: Oh, qual é meu brinde? Oh, vamos brindar nossa amizade aqui, não precisa nem pagar.
2: Meu Deus. Mas nós vamos falar disso aí direitinho. Tenho certeza que tem um monte assim nos nossos ouvintes.
4: O quê? Cadê os amigos?
1: Amigo nessas horas aí descobre quem é amigo e quem não é. Gente, ó, segunda-feira. Ó, agora começa, hein? Ixi, a corrida.
2: Começou ontem, né?
1: Campanha eleitoral começou ontem oficialmente, né? Você vota por qual motivo? Pela proposta, pelo... Ou você vai pelo nome da pessoa? Às vezes é o nome da pessoa, vem da família. Ah, votar nisso aqui porque já é da família.
5: Só que é o seguinte: nomes engraçados. Vamos deixar pra falar depois, daqui a pouco. É que parece piada, gente, mas eleição não é brincadeira. Cada nome que eu vou falar aqui, vocês vão falar. Não, peraí, não pode ser. Sim, pode ser. Desde nome de artista, até nome que você fala. Ah, o quê?
2: Além do nome, Márcio, se você me permite complementar.
5: Sim.
2: Tem jogadores de futebol.
5: Jogador de futebol.
2: Artistas.
5: Artista, celebridade.
2: Cantor, celebridade.
5: Influencers.
2: Tenho nada contra a pessoa se candidatar, desde que ela tenha uma proposta e você vá checar na vida dela se o que ela colocou naquele papel é o que ela realmente faz.
5: É o que faz, é isso aí.
2: Porque o papel aceita tudo. Se eu falar, ó, sou uma pessoa que durmo cedo, não bebo, não saio de casa, o papel vai aceitar.
5: Não tenho patrimônio nenhum, nossa, que tem de chamar.
2: Nossa, poxa, tem um assim? Aí, tem um que colocou zero. Acho que a mulher levou tudo.
5: É. Gente do céu, o negócio é sério. Agora você precisa muito mais prestar atenção, porque outubro já batendo na porta também. Vamos lá, os

0: Esportiva, tudo e muito mais Zé Neto e Cristiano, pulando o muro. 6:12 agora. Vamos lá, gente. Eleições agora começam oficialmente, a corrida aí para as eleições de outubro. E a gente sabe a seriedade, o tamanho da seriedade que é eleição. Seja ela para presidente, vereador e tal. Ai, ai, ai. Quando a gente vai ler, parece até... É melhor colocar até uma trilha de circo aqui, mas não é o caso hoje.
1: Nós vamos eleger agora deputado federal, deputado presidente da república, senador, dois senadores, deputado federal e deputado estadual,
0: é isso? Estadual, exato. Aí imagina você, tu tá lá, começou o horário eleitoral, Bolsonaro da Shopee, Plínio, Trump, Mick Jagger, Gugu Liberato, Faustão, Xuxa do Amazonas, Zé Ninguém. Eu vou dar um espaço pro Galinha falar. Quem que é a outra aí?
1: Olha, eu acho que eu me recuso a falar o nome inteiro
0: a
1: dela.
0: A gente se pergunta aqui como que o TSE pode
1: que, como é que permitir o TSE, um negócio dele. O TSE permite o nome desse aí. É Bruninha, que faz aqueles negócios de enquete.
0: Ah, Bruninha é do
1: enquete.
2: É bem Deus. Assim, né? Que é. Show da Xuxa é esse?
0: Que show da Xuxa
1: Bruninha
0: é esse?
1: Do enquete. Eu não sei como é que o TSE deixa passar um nome desse.
0: Gente, agora, alguns nomes, hein? Alguns, porque gente, tem muito mais.
1: É o que a gente falou. Tem influencers, tem artistas, tem jogadores de futebol, outros esportistas. Mas não é porque eu torço pelo Corinthians que eu vou votar no jogador do Corinthians que se candidatou. Isso. Não é porque eu torço pelo Palmeiras, você torce por outro, você gosta de um ator, puxa, o cara é legal. Mas ele vai contribuir, ele vai te representar no Senado, na Câmara dos Deputados, na Assembleia Legislativa, ele vai te representar. Qual é o conteúdo desse cara? Vê se o que ele está falando é o que ele processa na vida. A gente já teve aí inúmeras candidaturas que a gente viu que foi para lá, ficou um, dois, três,
0: não
1: quatro mandatos sem apresentar nada. Mamou 24 anos nas tetas do povo.
0: E trata o negócio como se fosse um circo, né?
2: As pessoas levam na brincadeira.
1: São pessoas que são feitas como massa de manobra, porque um cara desse pode estar votando, por exemplo, se você tem como aposentado direito ou não da revisão da vida toda, que vai revisar a sua aposentadoria.
0: Isso aí.
1: Sabe, um cara desse pode estar sendo manipulado para votar contra ou a favor da maioridade penal.
0: Da saidinha de preso.
1: Da saidinha.
0: Segurança pública e tal. Todos,
1: sabe,
0: os projetos.
1: De coisas para mulher. Então, antes de votar nesta brincadeira, porque um cara que se coloca como Bolsonaro da Shopee não pode ter uma coisa séria.
2: Não, o cara... e o nome que você não pôde falar, pelo amor de Deus, né, gente?
1: E é uma candidata
0: é
1: do
0: Nordeste. É Janete? É o primeiro nome?
1: Ela é...
2: Bruno. E o nome que você não pôde falar, pelo amor de Deus, né, gente?
1: E é uma candidata
0: é
1: do Nordeste.
0: É Janete? É o primeiro nome?
1: Ela é...
0: Bruno. Outra coisa. E aí parece que vê na política um jeitinho de até... De lucrar, de ter um salarinho bom, de ter um... uma vida mais confortável.
2: Aí eu vou virar deputado. Vou
0: mais
2: virar
0: ou menos
2: deputada.
0: Isso, Dazinha. Tipo assim.
2: É a mesma coisa eu olhar deputado aqui agora e falar, gente, vou virar deputada.
0: Na informalidade.
1: Cuidado, cuidado com o que você vai virar aí, hein? Cuidado com o que você vai virar aí.
0: Imposto, saúde, educação. Quando você pensa tudo isso, aí você começa a alinhar isso com os nomes que a gente vê. A gente não leva a sério, mas tem gente que leva a sério esses caras aqui, vão lá e votam, viu, gente? Então, tá aqui. Eu não sei se estão banalizando, não sei como que o TSE também libera. O cara pode ter um nome, pode ter um apelido lá, mas não sei como que isso...
2: E é no geral, né? Quem se candidata não tá levando a sério e quem vota
1: quem
2: também
1: vota?
2: Não, hein?
1: Não, mas quem
2: tá um
1: quem
2: circo
1: se candidata
2: mesmo.
1: Tá levando a sério, sim.
2: Nossa, mas com um nome desse?
1: Ele tá sendo pago pelo partido. Pode ter certeza, ele deve carregar voto. O país já elegeu o Cacareco. que era o nome do hipopótamo.
0: Essa do croquete aí, ela é conhecida por fazer o que, assim, na, na vida?
2: É.
1: Ela gosta... tinha um... um negócio, quando eu era criança, chamava Plock, era pirulito.
2: Pirulito.
0: Sim. Meu Deus do céu.
1: Ela é viciada em pirulito.
2: Não.
0: Gente, não. Vamos lá, vamos colocar nossa revolta aqui, ó, no WhatsApp. Vamos lá. Tem até pertinho das nove para fazer isso. 9198-409-6019.

0: A Nativa é tudo e muito mais carinho. Bruno e Marrone, vai dar o quê? Vai dar namoro. Ah,
1: depende, né? Vai dar namoro ou vai terminar o namoro?
0: A respeito Bruno, respeito Marrone, respeito a música que é um sucesso, mas só vai dar namoro se tiver tudo bem, se tiver tudo legal. Por isso que o Vanderlei já chegou aqui, ó. Vanderlei, boa noite.
2: Boa noite, boa noite. Vai dar namoro, vai dar namoro. Todo dia, né?
0: E quem chegou na segunda-feira falando, rapaz, era pra dar namoro no fim de semana, não deu não.
3: E não deu.
2: É, e aí o cara ele fica tranquilo porque é difícil, a parceira às vezes não cobra, né? Às vezes não cobra. E por quê? Levando, né? Porque se cutucar a ferida é pior, então faz de conta que tá tudo bem e vai levando. Chega uma hora que não tem mais para onde correr, não adianta. Você que é homem, você sabe, eu preciso melhorar, eu preciso demorar mais, eu preciso comparecer mais. O cansaço, eu tô trabalhando demais, o estresse, isso gera cortisol, isso inflama o corpo. O homem, se ele já passou dos 35, a testosterona vai baixando naturalmente. É igual um celular, você começa o celular, oxe, né, usando daqui a pouquinho, você opa, tem que colocar para carregar, a bateria já tá indo, tem que colocar para carregar. No dia a dia, a gente perde muitos nutrientes e a gente não repõe com a mesma rapidez. Vai impactar onde? Vai impactar, você vai ser aquela pessoa sempre cansada, estressada, humor, né, altera e principalmente na hora H. Tá sendo uma coisa mecânica, aquela coisa ali, faz de conta que aconteceu, pronto, terminou. Você quer melhorar a performance, ter mais intensidade, a gente pode te ajudar. Porque às vezes você é aquela pessoa que tem vontade, tem um desejo, né? Sempre tem. Talvez você acorda pela manhã já com vontade. Mas daí, meu amigo, começou 5 minutos do primeiro tempo, você já arriou.
3: Ai, que tristeza.
2: Já escapou. E aí você olha...
0: E essa tristeza pros dois.
2: Pros dois, pros principalmente dois. O homem sente. Sim. Tipo, não tem o que fazer. Ali, O homem não tem o que fazer. Agora, pra mulher, fica uma sensação de...
1: Vazio.
2: Egoísmo.
1: De vazio.
3: É. Cara, fica ali a ver navios.
2: E aí? 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
0: 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Valeu, Vanderlei.
2: Valeu.
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0: pediu essa moto?
1: Deve ser um entregador.
0: Mas a gente não pediu nada.
1: E daí?
0: E daí que pode não ser um entregador. E se for outra pessoa? E se ele sabe que a gente não tem alarme?
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6: Fala com o Jaime aqui. Jaime, e o trânsito em São Paulo, como tá a volta pra casa?
7: Oi, Márcio, atualizando pro ouvinte Nativa, a condição de trânsito da marginal do Rio Pinheiros, muito lenta na direção da Castelo Branco, parada desde antes da Ponte Estaiada até depois do Parque Vila Lobos. Melhor usar rotas alternativas. 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

0: no grupo. A Nativa entrou no grupo. São 6h37, hora de Brasília. Muito bem, Daizinha, Galinha, você ouvinte, vários assuntos daqui a pouco dá pra falar, hein, gente? Polêmica aí na vida do Fábio Júnior, porque respinga ali no pai, né, gente? O povo também fica, poxa, se pronunciou, nos pronunciou, porque o menino falou que não tem mais relação com o pai, como assim? As famílias estão se destruindo.
1: Não, engole o choro, né? Melhor.
2: Nossa, eu quero ver que a Maitê vai falar do pai dela.
3: Eita, que só trabalha de domingo a domingo.
2: Opa, se não, pode ter Maitê.
1: É, é verdade.
0: Muito bem, ó, já tem áudio aqui chegando. 9198-409-6019. Um dos assuntos aqui também, amigos falsos, hein? Cuidado, aquele amigo que vai... Vai, Dai, vira influencer, meu, vai.
2: E nunca abre o post teu.
1: Pois vai é, lá, não curte, não né? Curte. Não comenta, não compartilha pra ajudar.
0: Eu comentei no fim de semana, comentei.
1: Eu gosto, assim.
0: Olha lá, tem que engajá-lo. Ó, vamos lá, amigos falsos.
4: É muito triste, mas quando eu abri o meu negócio próprio, eu fiquei muito chateado, porque nem a minha própria família não ia lá consumir. Eles compravam em outros lugares, mas não compravam lá no meu estabelecimento. É triste, muito triste. Mas aí você começa a aprender. Você tem que abrir seus negócios, fazer as coisas não pensando nos amigos ou na própria família, e sim pensando no próprio dinheiro.
0: Eita, isso aí.
1: Pensando Maria... positivo e pensando que vai dar certo.
0: Eu acredito, vai dar certo, não, é isso aí.
2: Não, se não tiver um planejamento, não, se não tiver uma... Não adianta acreditar e vai dar certo, que fica aqueles negócios de empresa, vamos, isso. E depois a empresa quebra.
0: E até mesmo quem tem dinheiro, você saiu do seu trabalho, pegou uma grana lá, você vai perder esse dinheiro, vai...
2: Você tem que fazer um planejamento para poder abrir o seu negócio, seja ele qual for, um planejamento de investimento. Não adianta você abrir um negócio e começar a tirar dinheiro, que aí não vai funcionar.
0: Não preciso ter um salário, porque agora eu sou o patrão. Meu Deus. Nossa, até colocar lá o tal do Prolabore, né? Que é o seu salário ali.
2: Primeiro a empresa precisa dar lucro.
0: Precisa dar lucro, senão... Agora, e o Fiuk, hein, gente? Tá sem pai, tá sem... Nossa, aqui, ó, tem um pai e uma mãe aqui, ó. De repente...
1: Oi?
0: Um pai e uma mãe. Já
2: não.
0: Tá aqui.
2: Não, fica com a Daida. Já não. Tem dois lá.
1: Não, terceiro, já tá aí, ótimo já. Um. Dois não, três, porque tem o cachorro.
5: Nossa. Eu acho que ele tá certo. Começar tudo de novo. Começa do jeito dele. Sem ter aquela pressão por ser filho de um cantor, né? E pra onde ele vai, tudo que ele fizer, o pessoal não vai falar. O Fio já fala logo. O filho do Fábio Júnior. É uma pressão muito grande.
0: É, às vezes, o sobrenome, né? Ou então o sobrenome que se cria. Aquele ali é o cara, o filho do Fábio Júnior. Não sabe nem o sobrenome do menino. Qual é o nome do Fiuk? O nome dele mesmo? Eu não...
1: É, pois é.
0: Não lembro quem
1: é. Eu só sei o Fiuk.
0: Então...
2: O Fiuk é o famoso quem? Filho do Fábio Júnior.
1: Isso.
0: Ué, o Marcos aqui também.
6: É complicado, é peso de família, o pai, cobrança, essas coisas se tornam meio de complicado, né? Mas eu acho que ele tá certo, a decisão que ele tomou agora, tirar o foco, que nem a irmã dele, né? A Cléo, ela deixou de gostar daquele sobrenome Pires.

0: Diz que lembra, remete à família e tomou uma carreira independente. Eu acho que ele tá seguindo mesmo os passos da irmã, né?
1: A mãe até fez o. A mãe da menina fez até uma. Que a Cleo, que é filha da Glória Pires, com o Fábio Júnior. Ela fez até uma musiquinha. Glória Pires.

0: isso não.
1: Né? Gente,
0: inclua eu... fora dessa.
1: Eu tô passada com o nome do Fiuk.
0: É o quê?
1: Felipe.
0: Felipe.
1: Cartalhão.
2: Cartalhão.
1: Ai Rosa.
2: Eita lasqueira.
1: Galvão.
2: Oxe, de quem é esse Galvão? Deve ser da mãe? De quem? O Fábio Júnior.
1: Nunca pensei que o nome dele fosse Felipe. E é Felipe.
2: Você acha que o povo não tá indo lá também nos perfis da... da...
0: Glória.
1: Da Glória Pires?
2: Com certeza.
0: Mas a Glória não tem nada a ver com isso.
2: Sim, então, mas o povo às vezes não quer nem saber na internet.
1: Você tá deserdando o seu filho.
2: É, pensando que é mãe também. Nessas horas
1: que
2: aí,
1: mãe é você?
2: Ó, gravidez na adolescência. Outro assunto que a Dai vai trazer daqui a pouquinho aqui. Edivaldo. Vou
3: falar pra você. Eu tenho uma sobrinha que engravidou com 15 anos. Foi uma briga feia lá na casa da minha irmã, mas não pode fazer nada. Fazer o quê? Tem tantos meios pra pessoa não engravidar. Não digo que pessoa de 15 anos, né? Mas tem injeção, tem anticoncepcional. Só engravida hoje em dia as pessoas... que querem, porque tem tantos meios para não engravidar.
2: Sim, e depois que aconteceu, jogar pedra, não. Ficar acusando, já
0: aí não adianta mais. Não adianta fazer intervenções proibidas, porque isso é pior ainda para a mulher, porque ela pode até eliminar o filho, mas a consciência não vai eliminar nunca. Ela encostar a cabeça no travesseiro.
1: É verdade.
2: Josiane e Eliane falando aqui, nomes dos políticos, os nomes bizarros, gente. Porque é pra divertir, mas que diversão tem? Política é negócio sério, meu.
0: Lógico que é sério.
2: A vontade que dá até sair de rede social nessa época aqui, que eu vou te falar, meu Deus do céu, fica um negócio
1: agora baixou o Léo Dias.
2: É.
4: Eu acho que hoje em dia tá uma palhaçada esse negócio de política, ninguém tá levando nada a sério, mas por isso que tá o caos, tá hoje em dia as coisas, a situação tá feia.
5: Hein? Eu, Eliane, só voto porque eu sou obrigada. Então vou votar ou justificar porque eu sou obrigada, porque se eu não fosse obrigada, eu não iria. E se o voto fosse facultativo nesse país, nós, eu garanto que 50% dos eleitores com certeza não iria comparecer.
2: Tu vai com raiva, mas vai.
0: Isso é uma briga eterna. Eu também acho que o voto tem que ser facultativo. Só que aí tem muita gente que não vai se eleger.
2: Não vai.
0: Né? Isso aí. Porque a maioria dos que vão no voto de cabresto, que é aquele voto leva a dentadura de baixo e depois te dou de cima, se eu for eleito, vai porque é obrigado a votar. Né? Agora, já que você vai até a urna, não anula o voto, pensa um pouquinho quem é o candidato, né? Lê um pouquinho sobre os candidatos da sua região, para os deputados estaduais, vê se tem algum da tua cidade, né? Para os federais também, vê se tem algum. Ah, eu sou contra o aborto, então vê se tem alguém que é contra. Eu sou contra o 6x1, o 5x2.
2: Os projetos que condizem com o que você
0: pensa,
2: né?
0: Com o que você pensa. Agora, vê se o que o cara tá escrevendo lá, entra na vida pregressa dele e vê se ele faz aquilo mesmo.
2: Agora, que você vai com raiva, você vai.
1: Sempre.
2: Mas vai com raiva. Mas faça o seu papel, pelo menos. Faça o seu.
0: Com raiva a pessoa anula o voto. Anula o voto é a pior coisa que existe. É melhor não ir.
2: Será que é porque o povo também não quer acordar cedo no domingo? Porque
0: tem aqueles primeiros. Até 5 horas da tarde, né, gente?
2: O povo já quer eliminar logo cedo já. Só os velhinhos vão mais cedo. 9198!

0: Cristina é tudo e muito mais. Ó, oh, música bonita. Guilherme Santiago, Casa Amarela. Ó, 6h51 agora, hora de Brasília. Vai, Dai. É você, Daizinha.
1: Bora lá, gente. Vamos falar de um assunto bem sério, né? Mas esse assunto precisa ser conversado, que é sobre gravidez na adolescência. Uma pesquisa da Plan Brasil, com mais de 1.500 mulheres, mostrou uma realidade que chamou bastante atenção. Entre as mulheres que engravidaram antes dos 19 anos, 61% interromperam os estudos, 83% disseram já ter perdido um emprego ou uma oportunidade profissional por causa dos filhos, 73% relataram ter sofrido algum tipo de discriminação por terem engravidado cedo.
0: Meu Deus.
1: E esse preconceito, gente, aparece em vários lugares, viu? É dentro de casa, é na escola, é no trabalho, até nos serviços de saúde tem esse tipo de preconceito. Mais de 60% também disseram que não receberam orientação sobre sexualidade, prevenção da gravidez e métodos contraceptivos.
0: Rapaz, se você for colocar aí, ó, pode ter gente que não vai concordar, mas é culpa um pouquinho de todo mundo, né? Mais de quem tá em casa, porque a menina... Mas, ó, tem escola, tem poder público, tem a saúde, tem tudo, do parceiro também, dela mesma.
2: Não, essa molecada, o parceiro não vai falar mesmo.
0: É um conjunto de coisas.
2: O parceiro não vai falar mesmo, porque essa molecada é o tal negócio. Ah, vamos pra balada, vamos. O que que você fez? Eu beijei 40, fiquei com 25, querido.
0: Querido. É um prazer pra falar isso, né?
2: Nossa. Não sabe, às vezes, fica grávida, não sabe nem quem é o pai. Né? Então, eu não tenho nada contra, acho que fazer essas coisas é tão gostoso, tão bom.
0: Mas
2: tão...
0: no momento certo.
2: Mas, sabe, gente, mas, meu, meninas, caramba, tem tanta coisa, desde o preservativo, injeção, até o remédio no dia seguinte.
0: Galinha, tem mais informação hoje do que antigamente.
2: E antigamente outra coisa, esse negócio de que, não tive informação em casa. Mas em compensação, o que aprendeu de musiquinha no celular foi a grandeza, né?
0: É isso aí.
2: Será que não pode ler lá como eu não fico grávida?
1: É, dá pra saber. Mas é claro que também é importante os pais conversarem, né?
2: É o principal.
1: Passar informação, falar sobre a prevenção. O diálogo faz a diferença nisso.
2: Com certeza. Os pais, os responsáveis, são os primeiros. Desde pequeno.
0: Aí vem escola, essas coisas assim,
1: né? Tem gente que ainda vê esse assunto como um tabu, né?
2: Porque desde
1: tabu,
2: pequeno,
1: eu não quero falar sobre isso. Tem que falar, gente, é necessário falar.
2: Eu não sei, mas eu, por exemplo, com filho, com neto, não deixa ninguém pôr a mão aqui, não pega no negócio de ninguém, não faz para o que você não quer que faça para sua irmã. E aí vai. E vai conversando em casa, ó. É assim, cuidado para não engravidar. Você vai ter relação sexual, vai ter relação. Então, ó, tá aqui, ó. Essas maneiras você tem. Tem que conversar.
1: E referente aos pais, não adianta achar que vai olhar pra adolescente e falar, engravidou, agora se vira. Não, não tem como falar isso, né, gente? Ali tem uma adolescente que precisa continuar estudando, precisa trabalhar, precisa ter oportunidades, precisa construir a própria vida.
0: E o trabalho,
1: então precisa de ajuda.
0: Ele vem
2: Mas
0: depois
2: que o mercado pode falar o que quiser. Que o mercado vai olhar diferente, vai. Que os amigos vão sumir um pra cada lado, vão.
0: É, porque muda totalmente
2: Porque muda totalmente a rotina. E depois não adianta falar, mãe, fica com meu filho que eu vou pra balada.
1: É verdade. E até que tem uma notícia positiva aqui, viu? Porque ó, o Brasil, ele vem avançando bastante, porque a participação aqui das adolescentes no total de nascimentos caiu de mais de 22% em 2000, para cerca de 10% em 2024.
2: Eu fico muito preocupado com essa notícia. Eu não sei se caiu porque reduziu ou porque usaram alguns outros métodos.
0: Mas você sabe que eu vi um podcast de uma psicóloga, tava falando sobre isso daí, essa meia-idade aí que acarretam vários problemas, que é essa coisa da gravidez, não quer ir pra escola e tal. E falando que por dia no Brasil tem uma média de quase 50 meninas por dia
2: grávidas.
0: Que dão à luz. Isso até 15 anos de idade.
2: Eu gostaria de ter uma pesquisa. Eu vou tentar achar. De meninas de 13 a 15 anos que engravidaram. Qual a responsabilidade dos pais? Eita, não, não dos pais dela, dos meninos. De quem fez a criança.
1: Boa.
2: Qual é a responsabilidade? Boa. Se assumiu, está lá. Olha, erramos junto, não devia ter acontecido, aconteceu, mas vamos assumir junto.
1: Ou corre pro pai e pra mãe, né? Ó, fiz um filho aí.
0: Inclusive você que é ouvinte, se isso aconteceu na sua casa.
2: Qual foi a atitude, né?
0: Isso. Você chegou a cuidar, como que é? Você, como que foi, né? Porque aí tem que ter uma rede de apoio nessa hora.
2: E não
0: hora.
2: Adianta querer jogar a menina pra fora de casa, que é pior. É duas pessoas com peso na consciência.
1: Por isso que ontem eu já sentei com o Leozinho e conversei com ele. Conversei tá, mesmo. Ó, temos Leozinho. Uma reuniãozinha em casa.
0: Eita, colocar os pingos nos is.
1: Falei tudo pra ele, como é, como funciona.
2: Não, porque se puxou uma mãe, ele vai ser ligeiro.
1: Mas eu fiz os meus filhos porque eu quis. O meu foi planejadinho.
2: Isso aí.
1: Era meu sonho, porque até então, enquanto eu não queria ter, eu tomava ali meu remedinho, tudo bonitinho. Mas quando eu decidi que eu queria ser mãe, aí eu parei de tomar o meu remédio, tive meus filhos e sou muito feliz.
0: Eu fui pai cedo também, com 19 já era pai. Dia seguinte de pai, eu já tava dando com pente no bolso, me achava um velho já. Paisão, sapato no pé, já tava chegando em casa, opa, vamos lá, é isso aí. Era criança chorando de um lado, tendo que comprar coisa no mercado no outro, é isso aí, gente. Tem que assumir a responsa.
2: Tem que assumir a responsa.
0: É isso aí. Ó, 9198...
1: 409...
0: 60...

0: Ativa é tudo e muito mais. Chão de avião, Henrique e Juliano, não é o lugar, é a pessoa. Um minuto para sete agora. Hora de Brasília.
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3: Márcio, o caminho para a Zona Sul pelo corredor Norte-Sul também está bem complicado. O ouvinte encontra dificuldades do viaduto Beneficência Portuguesa até o viaduto República Árabe Síria e depois do aeroporto de Congonhas até a passagem pela Avenida Interlagos. 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

0: Eita, bonitinhas, né? Isso aí, ó.
1: Gente,
0: hoje é dia nacional do pão de queijo.
1: Do pão de queijo, mas eu vou comer pão de queijo, mas vou agradecer o Biel, filho da Dé, que me fez o arroz doce com leite condensado.
2: Doce de leite.
1: Um doce de leite. Eita, delícia, viu?
2: Diferenciado.
0: Não precisa dar detalhes.
1: Eu vou dizer, tem um amigo meu que fez um arroz doce também, usei de cola pra figurinha, pra quarto álbum.
0: Gente, eu fiz um arroz doce que, olha, algo inédito que nunca ninguém conseguiu. Ele virou uma cocada.
2: É, foi.
0: Mas não era cocada, era um arroz doce.
2: E ele ficou da cor de doce de leite o seu, porque queimou, né? Esse não, esse é marronzinho porque é de doce de leite.
0: Então vamos experimentar. Não, já, não. É que, você fez que nem a Ana Maria Braga, você entrou debaixo da mesa e... Deu tudo certo?
1: Não, porque aqui é dar confusão sobre o bandido.
2: Vocês estão sentindo o cheirinho? Porque hoje, nossa, é dia do pão de queijo, a gente tá assando ali um monte de pão de pão de queijo. Gente, que delícia.
0: Tem que comemorar, ainda mais quanta comida.
2: Claro, sempre.
0: Quando é comida? Gravidez na adolescência. Daí acabou de falar disso e a Maria já chegou aqui com a opinião dela.
3: Eu acho que uma gravidez na adolescência tem que ser cobrada uma responsabilidade que deveria ser compartilhada com todos, com a família, com a escola, com a sociedade. Porque nem sempre a adolescente engravida porque ela quer engravidar. Na maioria das vezes é um abuso, na maioria das vezes também é uma falta de comunicação, principalmente entre a família, a mãe em primeiro lugar, de conversar com o adolescente, de explicar.
0: É isso aí. Tem que ter participação, né? Quando o filho ainda... Esses dias eu vi uma treta de família, assim, falando, a mãe questionando, enquanto eu não fizer os 18 anos, e assim, às vezes passa até dos 18, mãe quer continuar sendo mãe, chata, olha daí aí, ó.
1: Mas também é o seguinte, hoje não adianta...
0: É mãe, é presente e tal, e fica ali.
1: Hoje não adianta dizer, não vai fazer isso, não vai fazer aquilo, é melhor conversar, dizer, olha, se fizer, tem que fazer assim, assim, isso. Assim, né? Conversar sobre droga, não é? Meu pai dizia que se ele me pegasse fumando, ele me dava um tapa porque eu engolia o cigarro, ficava pensando como é que vai acontecer. Só que hoje é muito melhor você conversar e falar dos perigos que tem de fumar, por que que é que acontece, de outras drogas, né? É importantíssimo conversar com a criança.
2: Sempre.
1: Exato. O Leozinho tem que precisar conversar porque ele tá muito zinco.
0: Ele tá,
2: Conversei ontem. É isso aí, bastante.
0: Tem que ter. Faz bem passar o dia.
1: Se quiser, eu vou lá conversar com o Leozinho.
2: Ave Maria, é
1: ele
2: capaz.
1: É a turma dele.
2: É que se você for conversar com meu filho, é capaz dele me fazer vó agora já.
0: A Maria Neuza falando nomes engraçados desses políticos aí, os pseudos, os candidatos, né?
4: Esses cargos políticos. Aqui no Brasil, a nossa política é só cargo de carreira. Quem entra vai ter um vitalício pro resto da vida e ele tá nem aí pro povo. E o povo muito sábio vota nele.
0: Quando a gente olha a cifra assim, é isso aí então, mesmo, mas ô Maria.
1: O Congresso, a Assembleia, a Câmara, é reflexo da sociedade.
0: Exato.
1: Eles representam a gente lá, então leiam bem.
0: Eita, que é o caso do Fiuk, hein? Fábio Júnior, Fiuk. Até a Glória Pires tá no meio. Aí tem a Cléo também e tudo, que é irmã. Que família é essa, gente? Que show da Xuxa é esse?
5: Eu acredito que próprios pais famosos, a celebridade, eles botam muita pressão nos seus filhos. Mesmo eles não tendo um dom na carreira artística. Se reconhecer como o único protagonista da própria vida... É sim libertador. A vida é tão curta para agradar os outros. Bora sonhar, lutar, ter os próprios projetos e fazer algo que te motiva a acordar a ser feliz.
0: É isso aí, Bruno.
1: Mas os outros filhos da Glória Pires no outro casamento dela não tem nada a ver com a vida artística, que eu saiba, não.
0: Inclusive, quando ela posta assim, você até fala... Quem é, né? Você tem que procurar um por um, assim. A gravidez na adolescência. Mais um aqui, mais um assunto. Mais um comentário aqui do Luiz. Fala, Luiz.
6: Esses dias eu vi um caso aqui, sou motorista de aplicativo e dentro do meu carro ia duas moças e um bebezinho, né? A moça tinha 27 anos e era a avó do bebezinho. E a mãe do bebezinho tinha 13. Eita. Então a mãe teve ela muito cedo e a filha também teve o bebê muito cedo.
1: Quer dizer, a mãe teve a filha com 14.
2: Isso.
1: E a filha já teve o bebê com 13.
2: tudo ali.
1: Se estruturaram e a família seguiu e um apoia o outro e continua, tudo bem. Se não se estruturaram, se a mãe também, se, eu não sei como é que foi a gravidez da mãe, né? É, mamãe podia ter conversado época, com a filha, né? Filha, ó.
2: Comigo foi assim.
1: É assim, então foi legal, eu consegui criar você numa boa, o seu pai esteve ou não comigo, não sei, mas se cubra, né?
0: Mas na igreja, eu sei que é um pecado ficar falando da vida dos outros, né?
2: Não, mas fala, só essa.
0: Na igreja tinha uma mulher que era nova, ela já tinha tido a filha mais nova, de 14 anos, ela já tinha tido bem nova, porque ela não tinha nem 30 anos de idade, então ela já teve 14, 15 anos. Cada filha de um pai diferente tem quatro.
2: Peraí, cada filha tem um pai diferente? Cada... E são quatro.
0: Um é moreninho, outro mais loirinho. Ah. Tá, e tu já vê assim, tu já vê...
1: Não, mas é precisa ver se não é questão de ter passado.
0: É, não, mas tu já vê aquele arco-íris na igreja. As crianças tudo de uma cor diferente. É, não, aí isso aí.
7: A de 14 anos, engravidou. Também.
2: Fala alto.
0: Só não vai ouvir. A de 14 engravidou.
2: Eita, gente, e tá grávida, separou, tá buchuda.
1: Então, separou, por que já... que esta mãe,
0: entendeu?
1: Aí que teve quatro filhos, mas é um problema dela se ela conseguiu criar seus pais. Por que que não orientou a filha?
0: Pois é, já sabe o quanto
1: é difícil. Essa gravidez de uma pessoa jovem é difícil, você vai ter que parar estudo. Né? Vai ter preconceito vai dos ter amigos, muito. De trabalho, da sociedade. Infelizmente vai ter. A mãe vai te apoiar, mas não vai ser legal pra você.
0: A de 14? Nossa, teve que interromper os estudos, casou. Casou com o menino.
2: Ah, ainda bem, isso. É.
0: Mas nasceu e já separou já. Então já, você já vê
2: que. Eita, que tá sabendo tudo. Todos já os detalhes.
1: Vai ser fofoqueira de inferno, viu?
2: Boca de sacola!
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0: Nativa é tudo e muito mais, Henrique e Juliano. Última saudade. Vamos nessa, galera, com você agora.
1: Lívia Lima.
0: Lívia Lima, quem é?
1: Lívia Lima recebeu os amigos, sempre fez comida, churrasco, coisas para os amigos, almoço, lanche. E o pessoal falava para Lívia: Lívia, abre um negócio de comida, abre um trailer, nós vamos lá, você vai ter sucesso. Você tem uma mão maravilhosa, vai ter um grande faturamento. E a Lívia abriu. Você sabe que sucesso. A Lívia pôs até um áudio dela aí.
0: Ela abriu porque os amigos.
1: Ah, lógico. Então,
0: lógico, Lívia. Bora, Lívia. Fala aí, menina.
2: Tá vendo isso aqui? Isso aqui é meu trailer. Onde meus amigos passaram a vida inteira me incentivando a abrir. Porque eu sempre fiz comida de graça pra todo mundo, sempre fiz aniversário de graça pra todo mundo. Então eles falavam assim: você tem que abrir seu negócio, você tem talento, sua mão é maravilhosa, sua comida é maravilhosa. Agora pergunto se meus amigos vêm aqui. Não vem ninguém, vão no sushi, fala que quando eu receber vão vir. E meus clientes hoje são do iFood ou pessoas desconhecidas, graças a Deus, pelo menos.
0: Eita, lasqueiro, achando que era uma coisa. Olha,
1: se você for abrir um estabelecimento comercial de comida, se você for entrar para ser influencer, se você for abrir uma casa de tinta, ou seja, o que você for fazer, contando com amigo e família, não abra, não faça. Para começar, se for de comida, os caras sempre vão falar assim: ô, é de graça, né? Não cheguei a primeira vez, é de graça, né? Ou qual é o meu desconto? Qual é o desconto que você vai dar?
0: Meu
1: Deus. Ninguém chega pensando assim: pô, o cara tá começando agora, né?
3: Vou levar uma turma
1: lá pra comer, levar uma galera. Mas não vai, não.
3: Quer comer de graça.
1: Comer de graça, quer tinta de graça, seja lá o que for.
0: E é capaz de... Às vezes vai falar assim: não, vou fazer um post pra você aqui, já vai divulgar. Às vezes a pessoa nem influencer é, mas só pra comer de graça.
1: E a gente fica pensando assim, às vezes a pessoa investe porque os outros falam que é legal. Eu acho que investir é a coisa melhor do mundo, né?
0: Tá esse passo.
1: Mas não invista pensando que as pessoas vão te ajudar.
0: Não vai na empolgação, é.
1: Ela tem uma frase que eu acho que é a pura realidade. Mais fácil um cliente novo se tornar um amigo do que um amigo se tornar um cliente. E é pura verdade.
3: Infelizmente, né? Infelizmente é assim mesmo que funciona.
0: Rapaz, você é pra ter uns amigos desse aqui, ó.
1: Mas, ô Márcio, isso aí é a gente fala aqui o quê? Que os amigos você não enche os dedos de uma mão, querido.
3: E agora, por exemplo, tá cheio de amigos. Ah, eu tenho um monte de amigos. É só você precisar deles que aí você vai ver quem são.
0: Pois é.
1: É só você chegar. Por exemplo, o Márcio abriu um negócio de comida. Eu tenho que chegar lá. Márcio, tá aqui, ó. Quanto é? Ele faz mais dois que eu vou levar pra casa. Dá pra alguém, mas ajuda o amigo. Você tem que ajudar a pessoa que tá começando. Não ele vai sangrar ainda.
0: Gente do céu, hein?
1: Lívia, mas vai dar tudo certo.
3: Claro que vai.
0: Exato. E ela falou, hein? Que tá saindo bastante, os delivery aí.
1: Isso, os delivery estão funcionando. Ela, graças a Deus, tá indo bem.
3: E quando tiver lá em cima no auge...
1: Ah, você vai ver como os amigos vão aparecer. Eita.
3: Mas aí você esqueça deles também.
0: É isso aí. Ó, você pode ir pro final da fila que eu tô atendendo ele aqui, ó.
1: É isso aí.
0: Agora é o seguinte...
1: É que nem o cara que vai ser cantor famoso.
0: Quem?
1: Que a gente vai querer entrar no show dele depois, que a gente começou, tá, ele não vai deixar.
0: Dá um autógrafo aqui, ó. Quero ir no camarim.
1: É.
0: Quero entrar no camarim.
3: Nosso amigo, é ele que faça isso com a gente.
0: Já teve um caso aí perto de você assim? Já aconteceu com você? De amigo ficar... Amigo só aparecer só na hora da ideia?
1: E, e pedir ainda de graça. Eu sei que eu não me conformo. Ah,
3: tá, tô indo aí tomar uma cervejinha na sua conta, hein, pra gente comemorar.
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0: A Nativa é tudo e muito mais. É de Brito Samuel. É a música da semana, hein? Eita, aqui tem R$500.
1: R$500 na música. Tem R$2.500 voando.
0: Voando. Agora é o seguinte, ó. Semana passada a gente tava falando aqui de motorista de aplicativo. É. Aí a gente recebe uma mensagem aqui. Ô, vocês falam tanto aí do Magnésio, tá? Eu sou motorista de aplicativo e tal, não sei o quê. Eu quero ligar, mas eu não posso ligar porque eu fico preso no trânsito.
2: Dá pra ligar, dá pra ligar. Você pode fazer o seguinte, ó. Você vai ligar, deixa chamar duas vezes, pronto, pode desligar. Quantas vezes que eu tô andando no aplicativo, o telefone toca ali, tá com o mapinha ali e a pessoa atende. Ah, tô com passageiro aqui, não posso falar. Mas você falou de motorista de aplicativo. Nem todo mundo que tá como motorista de aplicativo, ele tá porque ele escolheu e assim. Não, ele tá, às vezes é obrigação. Tem um caso de um senhor, não vou lembrar o nome dele, mas é assim. Ele trabalhou muito tempo num supermercado. Sabe aquela pessoa que é o Severino, palpa toda obra? Sim. E ele fala que dia seria a folga dele. 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

0: 7 horas de Brasília, gente. Os assuntos aqui dessa segunda-feira, Fiuk, a treta do Fiuk aí em família, hein? Cléo Pires, Fábio Júnior, já ninguém tá falando com o bichinho mais. Só a Glória que lembrou dele, ainda tirou ele da música dela. É mãe de Cléo Pires, do Fiuk, não. Ó, a gente ainda continua debatendo isso aí, daqui a pouco a Dai vai trazer detalhes. Galinha falou de amigos, amigos falsos, hein? Pode colocar assim, né? Classificar como amigo. Amigo na hora de te incentivar a fazer. Né? Não é nem de ser falso, né? Mas amigo gosta de te incentivar na hora de fazer alguma coisa. A hora que você vai lá, tenta concretizar esse negócio, ó. Ninguém aparece.
1: Aí já era, não tem mais amigo.
0: É, de algo que viralizou aí, de uma moça, né? Abriu um...
2: Lívia Lima.
0: É, um...
2: Ela abriu um trailer de comida. Trailer
0: de comida, gente. Lanche e tal. O pessoal falou, ó, você cozinha tão bem, vai lá e abre. Ela foi, abriu, mas ninguém... E aí, pra ajudar a menina numa hora dessa?
2: E esse pessoal, ela cansou de fazer almoço, festa, tudo de graça.
0: Dai falou também de gravidez na adolescência. Falei aqui dos nomes inusitados que aparecem nessa política em meio já, agora essa corrida eleitoral aí. Tá valendo a partir já de ontem, né? 7h38, vamos começar aqui com a Kátia falando do Fiuk.
3: Que não deu certo com nada, né, cara? O cara não deu certo como cantor, não deu certo ator, não deu certo como BBB. Eu acho que o Fiuk que tem que ir pra ir pro caminho da Andressa Urach. Agora eu só não sei se ele vai ter a potência, se vocês me entendem, pra encarar, assim, um filme adulto. Mas eu acho que é o último caminho dele mesmo.
0: Ah, minha filha, nessas horas arruma, os caras arrumam tudo.
1: Ó, pelo menos a Andressa Urach foi amiga.
0: E falou que pode gravar com ela. Eu vou com a Dai, vai falar, Dai vai falar daqui a pouco.
2: Eu acho o seguinte, se ele não der certo nessa aí também é problema, hein?
0: E parece que a carreira musical também ele tá retomando, porque ele tá anunciando shows aí agora. Ele mais os meninos da banda, inclusive de banda, se eu não me engano, meninos que tocaram com ele na época ainda daquela... Era a banda Rory, né? A banda do...
1: Enfim,
0: Fiuk,
1: ele
0: né?
1: Tá se virando banda de Rory. Todas as formas.
0: É.
2: Vai voltar? Vai voltar a cantar?
0: Vai voltar a
2: cantar. Ele já cantou?
0: Eu acho que ele nunca parou, mas...
2: Já. Ele já cantou?
0: Amigos falsos, vamos lá, vamos colocar a Denise aqui pra comentar.
4: Então, é aquele ditado, né? Eu quero ver aquela pessoa bem, como o povo fala, né? As pessoas querem ver a gente bem, mas nunca melhores que elas. Eu sempre falo isso, entendeu? E é isso, é a realidade, né? Em muitos lugares acontece isso mesmo.
0: Eu tenho um amigo que abriu, na época, ele, primeira pizzaria que ele abriu, ele... Aí, eita, pizza era ruim, rapaz. Mas assim,
1: e aí?
0: A gente apoiava, dava aquela palavra de apoio. Depois, era, aí a gente viu que o sócio não tocava o negócio bem com ele. Aí quando ele assumiu sozinho, ele tomou um
1: jeito. Não, mas aí...
0: Ouviu dicas dos amigos aí...
1: Mas isso, vocês falaram que a pizza é ruim, né?
0: É, a gente falou,
1: porque é isso também é ser amigo, né? Lógico. É comer a pizza e falar, meu amigo, essa pizza tu não vai vender, não. É melhor você melhorar.
0: Isso, dá pra
1: gostando
0: melhorar
1: ou não, mas tá dando um toque de amigo,
0: isso,
1: né?
0: Isso, usar um produtinho de qualidade, usa um produto melhor, tal, não sei o quê.
2: Usa os produtos que a vez usam,
1: é isso.
0: Tipo assim. Marilene falando de gravidez na adolescência.
5: Porque tem adolescente que ela tem acesso à informação. Se ela não se previne, é ignorância dela mesma, né? Porque se as informações estão na palma da mão, ela não sabe se aproveitar, é jogar a juventude fora, porque é muito nova para ser mãe com 15 anos de idade. E tem adolescente que já não tem acesso à informação. Eu não sei como que tá a situação dela em casa com pai, mãe, familiares, sei lá. Às vezes ela é privada de tantas coisas que ela acaba crescendo revoltada e acaba aprontando.

0: oportunidade que ela tem.
1: A responsabilidade seria da família, mas também tem a responsabilidade em partes da escola, né? Pelo fato de instrução um pouco mais do que a família. Mas eu acho que é um pouquinho de cada, tanto da escola quanto da família. A sociedade é meio fora, né? Porque a sociedade discrimina mesmo, não tem jeito. Mas eu acho que a responsabilidade maior seria da família. Aí logo em seguida vem a escola com os métodos de instrução.
2: Isso aí, Tati. Liliana falando dos nomes de político aqui, ó. Lula do bem. Keila acaba não mundão. Rapaz.
3: Bolsonaro da Shopee. Trump.
2: Bomba. Fernando Monstrinho. Pessoas, vote bomba.
3: Vai ser um estouro, meu mandato.
2: Cartão vermelho. Plínio Trump, Mick Jagger, Gugu Liberato, usando até o nome de quem já, né, a gente só respeita hoje, tá em outro plano. Meu Deus do céu. Gente, política não é farra, já foi esse tempo aí, ó. Já foi esse tempo.
4: Os políticos que estão hoje nos cargos, atuando nos cargos, eles são reflexos da sociedade que a gente vive hoje. Uma sociedade burra, politicamente falando, que tem preguiça de pesquisar, que tem preguiça de ir atrás, de procurar saber quem são os políticos que estão se candidatando, quais são os cargos que ele tem, o que eles prometem, o que eles defendem. As pessoas não pesquisam. E aí depois elas votam em qualquer um e chega lá na frente, fica reclamando, fica achando ruim, fica falando mal, como se isso fosse resolver alguma coisa.
2: Isso aí, Liliana, é isso aí. É o reflexo mesmo, né?
3: Não lê antes, não cobra depois.
2: Bota certo. 9198
5: 409
2: 6019.
3: Bora.

0: feia e a lembrança boa. 7h49, hora de Brasília. Gente, tá rolando uma treta forte aí, hein? Fim de semana, eu vou te falar. A gente acha assim, ah, mas fulano sumiu. Sumiu nada. Agora que veio à tona. Agora que tá nos holofotes, nome de Fábio Júnior, por causa do seu filho Fiuk. Que a gente sabe que o Fiuk tem aprontado nos últimos tempos aí, porque parece até que no condomínio onde ele mora lá, a polêmica ultimamente era que, por causa do barulho, o pessoal multando ele e tal.
1: Exatamente.
0: Por causa dos carros. Os carros que ele prepara lá pra drift, essa coisa toda aí.
1: Tá passando uma fase bem complicadinha.
0: Meu Deus, o que que aconteceu, Daizinha?
1: Então, ele deu uma entrevista, aí ele falou dessa situação financeira dele que tá complicada.
0: Muito, hein?
1: Aí falou desse filme, né? Foi isso, ele investiu dinheiro em um filme,
0: deu errado,
1: mas foi um investimento, ele tentou.
0: Ele falou que não se arrepende e tal.
1: Não se arrepende. E aí entra o papo que ele fala do Fábio Júnior.
0: Isso.
1: Que ele foi deserdado. Tem um áudio dele aí?
0: Temos.
2: Hoje a gente não tem mais uma relação. Eu não vou esconder, não. Dizer isso dói num grau que eu consigo agora, de um jeito leve, tocar nesses assuntos e dizer essas coisas, mas ficar fingindo que tá tudo bem pra proteger outras pessoas, tava doendo muito mais, mas muito mais. É uma escolha minha? Não é uma escolha minha.
0: É, não é escolha dele, né?
1: E não só ele, né? Ele também não fala com a irmã, né? Com a Cléo.
0: E já perguntaram, eu vi uma entrevista perguntando.
3: Mas a mãe da Cléo tem uma musiquinha pra ele.
0: Ô, meu,

0: Filk, não.
1: Isso é jogar na cara,
0: é
1: isso.
0: A mãe da Cleo Pires, do Filk, não.
1: Você sabe que chega a dar dó desse moleque, assim? Tipo, não é dó.
2: Mas e aí? Aí assim, deserdou, então quer dizer ele não vai ser mais herdeiro de nada ali, não?
3: Não, você não consegue deserdar.
2: Acho que não dá, né? No modo de falar.
3: Ele tá dizendo o seguinte: enquanto eu estiver vivo, você não vai ver grana.
1: Não vai ver grana? Não, acho que não deve ter uma relação.
3: Eles não devem ter uma relação legal.
2: Porque a Cleo Pires também voltou a falar recentemente com o Fábio Júnior.
1: Isso, tem um negócio de família assim. Será que o Fábio, como o pai, ele é durão? A gente não sabe. Sabe como cantor, o sucesso que foi como cantor, como ator.
3: Nem sempre o cantor e o ator refletem o que ele é dentro de casa.
1: E vários casamentos e tal. Será que isso afetou a vida dos filhos?
2: Gente,
1: assim, de forma que...
2: Mas também não sei se... Fiuk que tá passando por uma situação difícil.
3: Será
2: tá.
3: que alguém poderia ajudá-lo, Dai?
2: Claro.
3: Quem? Quem, Chapolin Colorado?
2: Quem?
1: Ah, pera, essa aqui eu vou deixar pra colocar depois. Gente do céu, ela apareceu.
2: André Surak.
1: Ela trouxe a solução.
3: O que ela falou?
1: Ela trouxe a solução. Inclusive com ela. É que ela tá cheia de botox na boca. Ela falou, inclusive, se quiser gravar comigo.
2: Ela é horrível.
3: Se quiser gravar comigo.
2: Ela mexe tanto que tá ficando. Daqui a pouco ela tá igual a Gretchen.
1: Andressa Urach falou: cara, vai pro. Ó, eu vou te falar. Isso gera muito dinheiro. Esse negócio de conteúdo adulto aí. Tem menina aí que tá.
2: Ganhando dinheiro com
1: tá
2: o pé?
1: Ganhando
2: só com
1: muito.
2: O pé.
1: Essa com o pé já não.
2: Meu,
1: já foi.
2: Será?
1: Hoje já não é com o pé, não. É com o pé, com a mão. É com... Mas isso dá dinheiro. Dá dinheiro. Esse negócio de conteúdo adulto aí. Negócio
2: mas,
1: de...
2: então,
1: por assinatura hoje
2: André
1: em dia.
2: Surak chamou Fiuk pra fazer conteúdo adulto, inclusive com ela.
1: Com ela, já falou. Quiser, a gente já grava.
2: Fiuk, tu não seja doido, não.
1: Que coisa, né? Será que o Fiuk
2: vai... Deixa isso pra lá, esquece o problema.
1: Agora, você sabia que o Fiuk é o seguinte, ele já anunciou a venda de um carro, porque ele falou, ele tem uns carrinhos lá, antigos assim, uma BMW daquelas antigas, 1990.
3: Isso vale dinheiro, hein?
1: Então...
3: Eu não sei que ano ele anunciou, acho que uma Mercedes e vendeu.
1: 50 mil, acho que 60 mil.
3: Acho que acho que vendeu barato.
1: Eu mas também. Ele falou, ó, já tô falando aqui, o ar-condicionado não tá funcionando. O negócio não tá
2: e a
1: fácil.
2: Mãe, a mãe dele mesmo?
1: Então,
2: o que
1: a
2: será
1: gente...
2: que ela acha disso? A mãe não pode ajudar? A mãe é...
1: Então,
2: é
1: a
2: pobrezinha,
1: mãe
2: não
1: um
2: é?
1: Recurso. Eu acho que com um recurso, essas coisas... Eu fico preocupado. E essa música, como que fica a partir de agora? Música mais famosa, quase, do Fábio Júnior, das mais famosas.
3: Mas com a Cleo ele voltou a falar.
4: Pai, pode ser que daqui a algum tempo...
2: Ai, gente, filho, até arrepia.
3: Só tem uma coisa, hein? Você não vai gravar com a Andressa com esse fundo musical, hein?
1: Já pensou? Já pensou?
2: Olha,
1: gente?
2: Sabe o que eu falaria pra eles? Parem de palhaçada, tá?
1: Isso, porque se resolvam.
2: É pai, filho. Fica nessa aí. Tem que dar valor enquanto a pessoa tá viva, não é isso que
1: sim,
2: a gente fala?
1: Lógico, tem que
2: pois
1: dar
2: Deus
1: valor,
2: me livre,
1: gente.
2: Acontece alguma coisa, fica com o quê? Com remorso.
3: Eu não sei.
2: Resolvam os problemas,
3: eles,
2: gente.
3: O que levou eles a isso aí?
2: Ai, passa por cima.
3: De carro?
2: Não. Por cima dos problemas.
3: Ai, por que você não sente conversa com seu pai?
2: Porque eu não conheço ele, não.
1: E se chegar pra conversar, corre, minha filha, corre.
2: É melhor, porque é certeza que é problema, é B.O.

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2: Bora falar de trânsito aqui, ele está de volta, Jaime.
3: Tem ocorrência na pista expressa da Marginal do Tietê, na direção da Ayrton Senna, na altura do Parque Piqueri, e o ouvinte já encontra dificuldade desde a passagem pela ponte da Casa Verde. Essa ocorrência bloqueia duas faixas, por isso o trânsito é ainda pior pela pista expressa. 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

0: 8:06, última hora aqui, hein? A Nativa entrou no grupo e com muitos assuntos aí nessa segunda-feira, gente.
1: Ô, oh, deixa o Fiuk em paz, eu.
0: Vamos fazer os drift com ele. Ali, quer dar curso de drift agora. Ele vai tentar de tudo.
2: Aí que tá.
0: Os carros, sabe esses carros ficam de lado, assim, é... Como eu posso te falar? É, os carros, eles participam de competições onde eles...
3: Ah, eles vêm derrapando de lado.
0: De lado, esse negócio doido aí de carro.
2: Aí minha preocupação.
0: Tipo, Velozes e Furiosos.
2: Aí minha preocupação, porque se ele vai tentar de tudo...
0: É.
2: Pode ser que
0: vai
2: ele...
0: Vai cair no conteúdo adulto,
2: será? Top aí, né?
3: Pode ser que ele
2: queira
3: ser...
2: O conteúdo adulto com André Surak. Influência?
0: Gente,
3: será?
0: Às vezes,
2: acho que ele já é um pouquinho.
3: É mesmo?
2: É.
0: Às vezes, o que, que o Fábio Júnior, como pai, olha? Fala assim, caramba, meu moleque com 30 anos nas costas, tá querendo ser um moleque ainda, um moleque não cresce, sabe essas coisas assim?
3: É ele, o menino Ney.
0: É tipo isso. O Fiuk só acho que só não teve filho. Acho que não, né? Viu que não teve. Pelo
2: não,
0: menos.
2: Pelo que a gente não saiba, sabe, não.
0: Mas é complicado, hein, gente? Complicado. Então vai ter um trabalhinho pro Fábio Júnior voltar a cantar. Pai. Pode ser que daqui a um tempo. É, tá bem nesse tempo.
2: A música
0: agora.
2: É tão triste, né?
0: É, então. Ele chora todas as vezes, né? Bom, vamos lá, vamos colocar aqui a Andrea, comentar esse assunto aí, ó.
4: Eu, no lugar dele, com certeza ia viver a minha vida, independente de sobrenome, independente do dinheiro, porque fama ele já tem, né? Independente dele ser ou não filho de quem ele quer ser, não é, na verdade, né? Mas, enfim, vida que segue.
3: Ele é sim.
0: Pois
3: como
0: é.
3: Ele quer ser, ele é filho do Fábio Júnior.
0: Sim, é, ele é filho do Fábio Júnior.
2: Só tá distante, mas ele é.
0: Moleque tinha que ser pai. Ô, ô, faz um fi, Uck.
2: Ah, não. É sério isso? É sério?
0: Ai, galinha, oxi. Só foi uma hoje, meu. Só fazer um fi. Ó, amigos falsos. Aquele amigo. Vai lá, galinha. Abre lá seu bar. Sua
3: cerveja. Eu não abro o bar.
2: Nossa,
3: por isso.
2: Imagina o galinha com bar.
0: Sua cerveja artesanal. Essa não. Aí não ia sair do seu bar, ó. Ia tomar tudo de graça
2: é,
0: também.
2: A gente ia tudo morrer de cirrose.
3: A gente o quê?
2: Morrer de cirrose.
3: Você ia pagar?
2: Ia ter que pagar, né?
3: Ah, bom.
2: Ai, meu mas Deus. Assim, eu ia ser daquelas que ia falar, ô, oh, Galinha, mas só uma dosinha aqui assim.
0: Ô, meu, fiz
2: ou,
0: um...
2: Ou não, tudo bem, eu ia pagar, mas eu ia falar... Ô, meu, a saideira é sua.
3: Ô, meu, fiz até um story aqui.
0: É, fiz um story aqui.
5: Nem todo mundo que está junto, que é amigo, que às vezes está ali junto com você ali na farra, né, que negócio que você às vezes paga tudo para pessoa, a pessoa paga para você. Na hora que você vai abrir um negócio, tá junto num negócio assim, que quando você vai abrir. Às vezes nem a família tá junto com você.
6: É. Se você quiser ter sucesso no seu empreendimento, não coloque suas expectativas em amigos, em familiares. Foque nos clientes que vão ali, conquiste eles, né? Porque a partir dali, sim, você vai fazer grandes amigos, né? Como eu já tenho feito, né? Com as minhas próprias experiências. Mas não coloque suas expectativas em cima de teus familiares, de amigos, que são um bonde fariseu, esse pessoal aí, né?
0: Eita.
6: Gosta muito de falar quando tu não começou. Mas quando tu começa um negócio que tu tá ali precisando de um apoio, não aparece. A verdade é essa.
7: Eu acho que você, pra realizar seu sonho, você tem que ter um preparo, uma condição financeira pra poder realizar ele. Caso seja necessário, aí você pode pedir ajuda de um amigo, claro, né? E um amigo é sempre muito bom. Hoje tá muito difícil ter amigos verdadeiros, mas todo o apoio de um amigo é importante. Aquele amigo de verdade.
3: É. Ah, eu tenho certeza que ter amigo verdadeiro hoje é muito difícil.
2: Ainda bem que você tem, né?
3: Aonde, cara?
2: Aqui, principalmente.
0: Rapaz!
3: Isso morde a chumbada com uma velocidade.
2: Claro. Ai,
3: isso
2: eu,
3: morde a chumbada com uma velocidade, meu amigo.
0: E pra celebrar a amizade, sempre tem que ter comida, essas coisas.
2: Tá, senhora, hein? Hoje comemos comida, bem, hein?
0: Ai, meu Deus. Nomes de políticos. Gente, outubro tá chegando. Vai votar em quem? Eu vou votar no Trump. Trump do Brasil. Não existe, gente. Ou o cara tem que ser de verdade. Ah, mas é só um apelido e tal. Pega aí quem tinha apelido, quem entrou com farra na política, o que fez? O que apresentou de projeto?
3: E lembrando que esses caras puxam o voto.
0: É isso aí. É isso aí, ó. Liliane.
8: Os políticos que estão hoje nos cargos, atuando nos cargos, eles são reflexos da sociedade.
0: Rapaz, são tão reflexos que a gente sempre faz questão de lembrar.
3: Refleti duas vezes.
0: Refleti duas vezes. Antônio.
9: Desde quando o Tiririca se candidatou e ganhou com 1.000.000 votos na campanha dele, fazendo palhaçada. E lá pra cá a política não é mais uma coisa séria. Quer dizer, nunca foi, né? Mas eu penso assim, que o camarada que não sabe ler e escrever, o que ele vai representar a gente lá na Câmara dos Deputados, no Senado? Então a política não é uma coisa séria. Eu não, pra falar a verdade, eu não acredito mais na política brasileira. Muito roubo, muita palhaçada.
3: Eita, mas se todos nós pensarmos assim, é o que o corrupto quer.
0: É isso aí.
3: Então, vamos escolher um pra votar.
0: Começa com um cara lá no seu bairro.
3: Eu garanto pra você que eu não votei nesse que você falou. Entendeu? Eu garanto pra você que eu não votei nele. Agora, você votou? Cobre. Não fica na internet só passando pra ver se acha um... Entendeu?
0: Não, mas eles não respondem. Não, mas faz sua parte, reclama. Manda quantos e-mails, quantas mensagens... O WhatsApp, eles têm canais de WhatsApp hoje. Manda quantas mensagens foi preciso pra... e fica no pé. É isso. Tem que cobrar mesmo. A gente é patrão desses caras aí, ó. Gravidez na adolescência, outro assunto que a Dai trouxe aqui. Fala, Adriana.
10: A maioria dos pais tampa o sol com a peneira. Ah, meu filho não faz isso não. Ah, minha filha não faz esse tipo de coisa. As minhas, eu sempre conversei com elas. Tipo, quando tava namorando a minha mais velha... 16 anos, eu falei, ó, quando você pensar em ter alguma coisa mais séria, ou pensar em dormir na casa do seu namorado, você chega, conversa com a sua mãe, que no caso sou eu, né, conversa com a sua mãe, a gente vai ver, vai correr atrás, tomar providência.
0: Peraí que entrou outra
3: música. Vai acontecer assim, né? Pra que não fique uma coisa ruim.
0: Não vai ficar uma coisa ruim. E quando a coisa ruim é dentro de casa, hein?
2: Aí é triste, né?
0: Fiuk.
2: Olha.
0: Pai. Pode ser que aqui, nanenê. Rosana, falando do Fiuk aqui, ó.
11: Eu acho que ele precisa ter atitudes mais adultas, né? Parece que ele ainda é uma criança. Com relação a ele se sentir deserdado... ele tem que entender que não existe herança de familiares vivos, né? Então, assim, o que é dos pais, enquanto eles estiverem vivos, conscientes, eles fazem o que bem quiser entenderem com o dinheiro deles, né? Então não adianta ele querer uma herança adiantada ou alguma coisa assim.
0: Se eu fosse Fábio Júnior, nem esses drift, não.
3: Esses drift, é isso aí.
0: Assistir
3: isso
0: de perto esses drift
3: ela,
0: aí.
3: Ela falou
0: passar por cima do ombro.
3: Certinho.
0: Ou não.
3: Não existe herança em vida.
0: A Lúcia.
12: Eu acho que o corpo dele, assim, as características dele, não é assim pra fazer esses filmes aí de filme adulto, não. Porque, ele parece um calango, sei lá, um mosquito. Eu acho que tem que ter um negócio melhor, né? Tem que ter um atrativo bem melhor, né? A não ser que aumente, né? Aumente, porque eu não assistia, não. De jeito nenhum. Porque a gente vê que nesses filmes, né? Os caras são bem potentes, né? Eu acho que é melhor ele fazer outra coisa, sei lá, ele trabalhar, fazer outro serviço.
2: Peraí, para tudo.
3: Você não assistia?
2: A Lúcia assiste, galinha.
3: Lógico.
2: Ela falou: a gente vê que nesses filmes, os caras são o quê? Tipo, fortão, né? Não. Ô, cara! Agora ela não quer ver ele como um calango mosquito
3: fazendo. Você tá vendo por que eu, acompanhado, não vejo esses filmes? É pra ninguém falar pra mim: olha lá, seu mocoso aí, ó. Aquilo lá que é
0: mais diferente. Andressa Uraki e o calango destruidor. Ô, Luciano, pelo amor de Deus, não vai dar pra fazer mais programa aqui até agora.
3: Andressa Uraki e o pernilão do saltitante.
0: Ô, Lúcia, ela chamou o bichinho de calango,
2: velho. Bichinho.
0: Tadinho. Dá pra fazer? Não dá.
2: Ah, dá, né? Tem gosto pra tudo.
0: E outra,
2: se ela tá vendo assim, o físico.
0: O físico, é.
2: Mas às vezes, você é magrinho.
3: Ô, Andressa, e tem outra coisa. Talvez vai precisar de cálcio.

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0: Olha, olha. 8h33, hora de Brasília. Ó, daí 40 mostrou um negócio aqui, na boa, o mundo tá ficando chato.
1: Tá. Na verdade, não é chato, é que o povo tá querendo ser esperto demais,
0: praticidade.
1: Né?
0: Praticidade. É tanta praticidade nos dias de hoje que tá acabando a graça. O ovo, a galinha bota o ovo pra gente pegar o ovo e ter o prazer de...
1: quebrar o ovinho.
0: Você tá cozinhando, até a forma como você quebra o ovo, a técnica. Não, já estão rendendo ovo aberto já.
1: No saquinho.
0: No saquinho.
1: Só que...
2: mas ovo sempre tá no saquinho.
0: É ovo de galinha.
1: Ó, se ele falar isso, você ia jogar a pasta nele.
0: É ovo de galinha, galinha.
1: Galinha, agora eles estão quebrando ovo porque disseram que é mais prático. Estão vendendo ovo no saquinho. Só que cobram mais caro.
0: Cobra mais caro, né?
1: Ah, gente, pelo amor de Deus,
0: gente,
1: vai.
0: Gente, não. Uma dúzia de ovos dentro do saquinho, assim, já aberta.
1: Ah, eu não gosto. Prefiro quebrar meu ovinho.
0: Apesar que ontem eu tava procurando esse vídeo pra mostrar esse vídeo. Um cara do Nordeste, ele tem uns panelões, aquele panelão de óleo. O óleo já tava... não, ela já tava quente, ele chegou com uma taroba de manteiga, assim. Gente, vamos fazer um ovo aqui, ó. Ovo mexido. Tacou quase um pote todo de manteiga. E aquela manteigona, ele vai lá, abre um ovo, pá, ovo caipira. E pá, no sexto ovo, o ovo tava podre. Ali ele teve que cancelar.
1: Ele é
2: um cozinheiro.
0: Não é.
1: O certo é quebrar no prato.
2: Claro, você quebra num potinho, vai virando lá dentro. Virando. Quando eu trouxe aqui os ovos que eu falei que era caipira, qual a primeira coisa que eu falei? Isso.
0: Quebra no potinho.
2: Aliás, até o de granja, viu?
1: Ovo podre, nossa
0: não,
1: senhora.
0: Não, do jeito que abre, só aquela água e sobe, a mulher do lado, ela tá...
1: Mas mesmo assim, eu não gostei dessa de comprar em saquinho, não. Prefiro comprar o ovo normal.
0: Dá não.
1: Ainda mais sendo mais caro, né, gente?
2: O que eles dão pra galinha comer? Plástico?
0: Fica mais caro. Nossa, o povo fica inventando demais, pelo amor de
2: Deus. Chega aí, licença, saco.
0: Ah, é vender ovo assim? Amigos falsos, hein? Lilo vai comentar aqui. Amigos falsos que falam pra você engatar um negócio, abrir um negócio e depois vai lá e nem apoia.
3: Essa é a mais pura verdade, porque na maioria das vezes é muito mais fácil um cliente se tornar nosso amigo do que um amigo se tornar cliente, porque acaba misturando as coisas e aí não dá certo.
2: Esse é dono do estabelecimento.
0: Rapaz.
1: Esse entende.
0: Tem aqui a Bruna e a Cleide, vão falar da gravidez na adolescência. Adolescência, 14 anos de idade que tem de mãe aí, hein?
4: É um assunto seríssimo mesmo. Eu sou mãe de uma menina de 27 anos, graças a Deus, ela não quer saber de casar, não quer saber de filho, quer saber só de ganhar dinheiro e pix na conta. Por quê? Porque eu eduquei ela muito bem, graças a Deus. Eu fui mãe aos 32 anos, tive uma boa educação também. A minha mãe sempre me dava conselho, me explicava.

0: fazer comprar um anticoncepcional, a tomar o anticoncepcional, enfim, principalmente as meninas. Tudo bem que a camisinha dá para pegar até nas estações. É, a família não apoia, né? Acho que ainda existe aquele conceito, né? Se a gente falar é porque eu tô permitindo, né? Então é melhor não falar porque ele entende que é errado e ele não vai fazer. Mas muito pelo contrário, vai fazer e vai acabar dando frutos esse fazer.
1: Eu não sei se anticoncepcional não é dado no posto de saúde. Eu acho, não sei como é que é o negócio de idade e tal. Falar que não tem acesso, hoje em dia...
2: Não, tem mais
1: preservativo
2: informação.
1: Preservativo em ponto de ônibus, em tudo.
3: No metrô tem um monte.
2: Festas e tudo mais.
1: Então, porque se ela não tem condições de obter um método contraceptivo, não faça.
2: Não faça.
1: Não faça.
3: É porque a gente sempre fala, né?
2: Ah, e se tá sendo forçado, vai lá e denuncia. É isso aí.
3: E tem que pensar em tudo além disso, né? Não é sair fazendo porque não é só filho. Além de tudo, tem doença, tem um monte de doença.
1: Mesmo porque DST é terrível... E AIDS ainda mata.
3: Mata.
1: O pessoal fala que não mata, mas ainda mata.
2: Isso mesmo.
4: Longos anos em busca de paz.
3: Hoje
4: a
3: gente não tem mais uma relação. Olha o choro.
1: Você não tem pai, por isso você chora.
4: Eu consigo agora, de um jeito leve, tocar nesses assuntos e dizer essas coisas. Mas ficar fingindo que tá tudo bem pra proteger outras pessoas... Tava doendo muito mais. Mas muito mais. É uma escolha minha? Não é uma escolha.
2: Ô, gente.
3: Essa doeu, tá? Você viu, né? Você viu, né? Você ouviu. Porque, ó, você não tem pai, é por isso que você não chora.
1: Eu também olha, não tenho, meu já foi.
3: Até com vontade de chorar essa doeu.
1: A pior não é isso,
2: a gente,
1: né? Talvez.
2: Vai procurar o pai da Dai.
1: Daqui. Oh, não, Márcio também tem. Você pode ter e eu não.
5: Só não
1: quer. Tomara que seja um. Também vem te pedir dinheiro.
2: Oh, meu Deus.
3: Ah, eu acho até estranho olhar pra uma pessoa e falar: oi, pai.
2: Todas as vezes que Fábio Júnior canta essa música, ele chora.
1: Deixa eu perguntar: é o pai do Calanguinho que tá cantando?
2: É o pai do Calanguinho. É o pai do Calanguinho.
3: Mas é por isso que ele chora. Ele tadinho. Chora. Ele lembra dos desgostos.
2: O Fiuk já
1: cantou. Eu não sei como foi o relacionamento do Fábio com o pai dele, né?
2: Com o pai, né? Mas o Fiuk já cantou essa música com o Fábio Júnior, já choraram várias vezes. E agora vê essa situação.
1: Você vê como é que é? Olha a diferença. A minha música é assim, ó. Naquela mesa, ele sentava sempre e me contava sempre o que fez de manhã. Tá e nos seus olhos era tanto brilho que mais que seu filho eu virei seu fã.
3: Ah, oh, que bonito!
2: Olha o olhinho cheio de lágrima lá.
3: Não chora não, hein?
6: Acho que o Fiuk, o problema é que ele não tem talento, né? Ele não canta nada, tentou ser ator também, não foi, né? Ele deve ser uma coisa bem complicada para a família mesmo. Então acho que ele tem que seguir a vida dele mesmo. Tentar outros horizontes, desvincular da família, para ver se ele consegue criar voo, né? Porque tá difícil para ele. Ó, é complicado.
1: Se ele não é bom ator. Se ele não é bom cantor, eu acho que nessa nova profissão...
2: Já participou de reality.
3: Mas ó, no reality ele foi bem aceito. Ele ficou, acho que em terceiro lugar.
2: Ele chegou até
3: a final. Ele podia tentar a Fazenda agora.
1: E o Calanguinho.
6: Eu acho que o corpo dele, assim, as características dele, poxa, não é assim.
1: Ela beija ela de novo.
6: Esses filmes aí de filme adulto, não, porque ele parece um calango, sei lá.
3: Mas, ó,
2: Lúcia, você acabou
3: às
2: o programa
3: vezes
2: hoje,
3: o calango pode surpreender.
2: É mesmo? Eita, deve ter uns calangos aí.
1: Eu vou dizer uma coisa, como eu não entendo desse assunto.
2: Ai, mulherada! Tem uns calangos. Mas...

A Nativa é tudo e muito mais. Papel de homem, Edson e Hudson. É isso aí. Vamos falar agora de coisa boa. Eita, que galinha já tava pegando ali até o microfone. 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

0: 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É Neto e Cristiano. Amigo taxista. Ó, tem mais áudios aqui sobre os assuntos de hoje, gente. Segunda-feira, amigo fala.
1: Falando do gafanhoto?
0: Ah, do gafanhoto, do gafanhoto, do grilo.
1: Calango.
0: Do calango. Eita, é do calango que nem a Lúcia falou. A Daiane aqui, ela quer falar do Fiuk, Daiane? Vai lá, fica à vontade, menina.
2: Eu vejo sobre o Fiuk nas redes sociais, eu até passo, porque me cansa. Eu não sei, esse menino, sei lá, ele deve ter feito alguma coisa de ruim. Porque nem o Fábio Júnior não faz questão nem de postar foto com ele, né, gente? Eu acho que é muito drama, sabe? E pra mim, ele é filhinho de papai, aí o papai cortou as regalias, porque viu que cresceu, dá pra correr atrás do próprio sonho. Mas ele não, ele quer tudo de mão aberta, de mão fechada. Pelo que eu vejo na minha visão, quando eu vejo ele postando alguma coisa. Pra mim, isso tudo é pra chamar a mídia. Porque ele sempre foi apagado da mídia, a não ser quando ele foi lá pro reality. Caso ao contrário, pra mim, ele sempre foi apagado. E isso é só pra chamar a atenção. Ah, eu passo reto. Porque filme que pra mim, não fede nem cheira, vamos dizer assim.
0: Fala assim, bicho.
1: Filho do Fábio Júnior. Só.
0: É. Ele é filho do Fábio Júnior.
1: Filho do Fábio Júnior.
0: Não dá nem pra falar assim, ex-BBB.
1: Ele é o famoso quem mesmo? Filho do Fábio Júnior.
3: Isso.
0: Não, ele teve, ó, na época que ele fez a banda dele lá, que era a Rory. Foi nessa época aí que começou a surgir essas bandas emo, né? Que ele chegou e foi logo depois do sucesso dele de Malhação também.
3: Ah, ele fez novela também, né?
0: Isso. Ele até fez um barulhinho nessa época como banda e tal. Mulherada fazia fila
1: barulho
0: pra ver.
1: Ele deve ter feito, então.
0: Mas aí parece que os projetos do Fiuk ele nunca deu continuidade, assim, quer ser tudo ao mesmo tempo. Aí já viu, né? Pode se candidatar no próximo eleição. A gente vê tanta gente assim. É mais ou menos isso que a gente discute aqui, né? A pessoa às vezes não vê mais opção. Vou pra política agora. Olha aqui, fulano de tal.
3: Olha, estou...
0: Ó, é sobre gravidez na adolescência e amigos falsos. Mais dois assuntos daqui do grupo nessa segunda-feira. A Rai vai falar da gravidez primeiro.
3: Olha, estou com essa nossa amiga aí, viu? Que tem muitos pais por aí que não orientam os filhos, depois vai chorar. Então, eu também tenho só uma filha, tá com 24 anos hoje, eu fiz a mesma coisa que ela. Desde o início, quando ela começou a namorar, eu cheguei nela e falei que tinha que se prevenir, porque não tem que pensar só em gravidez, não. Tem que pensar em doença também. E eu acho que é até pior. Então, tem que pegar no pé, tem que orientar, tem que conversar, né? A minha, graças a Deus, tá com 24 anos, tá aí já pra casar também, mas tá tudo ok. Nunca engravidou.
0: Eita lasqueira. Ana Cleide?
4: Com certeza, em primeiro lugar, as pessoas cobram muito da família. Da escola, já não muito, porque a gente aprende em casa. Tudo aprende em casa. Para na escola, é aplicar algo que vai ser para a vida futura, né? Então, eu acho que isso não cabe à escola, muito menos à sociedade. Ela agiu, com certeza, imatura. Por mais que, hoje em dia, os pais aconselhem os filhos, mas eles não ouvem. Então, eu acho que pode ser esse ponto aí. De jovens, tá muito à vontade hoje e praticar essas coisas assim muito cedo e depois vir a sofrer.
0: Eita lasqueira, hein? Amigos falsos, vamos lá, Silvia e Tatiane.
5: É muito comum acontecer isso. Se quando a gente abrisse um empreendimento e a gente tivesse o apoio, o respeito, o consumo das pessoas que a gente conhece, daqueles que se dizem amigos, da família também, e essas pessoas ajudassem a divulgar, seria maravilhoso. Mas infelizmente não é assim. Na verdade, eu já senti isso na pele, funciona muito assim. Eu quero ver você bem, mas não melhor do que eu.
6: Olha, isso é muito verdade. É muito mais fácil um cliente se tornar amigo do que um amigo se tornar um cliente. Pode ver que nossas fotos, às vezes você vê lá, a maioria da curtida é às vezes as pessoas que nem conhecem você, que incentivam, que te colocam pra cima, que te ajudam. Que seja ali falando pra você o que seria bom se você fizesse. Às vezes a sua família compartilha conteúdo de influencer famosos e você pode fazer o mesmo conteúdo que eles não vão compartilhar, não vão curtir. Então é assim, as pessoas gostam de que você esteja bem, mas não pode estar melhor que elas.
0: É, isso aí é sobre isso, gente. Vamos tocar uma musiquinha que a gente volta já com a música da semana? Vamos lá? Que então saiu.
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0: Já.